0: Bom dia, estimado ouvinte. Bem-vindo às notícias apresentadas por Vítor Rufino. O Presidente da República defende a aceleração das reformas económicas e a criação de melhores condições para o setor privado. Daniel Chapo fez o pronunciamento esta quinta-feira em Maputo, durante uma audiência concedida a uma delegação da Fundação para a Competitividade Empresarial, chefiada pelo seu presidente, Agostinho Vuma. No encontro, o chefe do Estado destacou que o governo está empenhado em adotar medidas que permitam transformar o ambiente de negócios, promover o investimento e garantir que os recursos naturais contribuam para o desenvolvimento sustentável do país. Por seu turno, o presidente da Fundec afirmou que a instituição nasceu com a missão de contribuir para o desenvolvimento sustentável através da produção de conhecimento económico baseado em evidências. E esta sexta-feira, o presidente da República dirige no seu gabinete a cerimónia de tomada de posse de Alfeu Constantino Cunha, indicado pela Assembleia Provincial de Gaza como governador da província. A indicação de Alfeu Constantino resulta da vacatura do cargo na sequência da renúncia de Margarida Mapanze Nishongo às funções de governadora da província de Gaza. A antiga governadora de Gaza diz estar pronta para colaborar com o novo chefe do Conselho Executivo Provincial, Alfeu Cunha. Margarida Mapanze Nishongo afirmou que deixa a liderança dos destinos da província com a sensação de missão cumprida.
1: Tenho do fundo do coração a agradecer à população da província de Gaza pelo carinho, pelo suporte que me deram durante o meu mandato. Mas também agradecer à Assembleia Provincial que me sustentou, que me apoiou durante esses 6 anos e meio. E quero aproveitar este momento para saudar o novo governador indicado para que tenha muito sucesso.
0: A antiga governadora de Gaza falava esta quinta-feira em Xai-Xai, no final da segunda sessão extraordinária da Assembleia Provincial. A cólera continua a propagar-se no distrito de Macanga, em Tete. As autoridades sanitárias afirmam que, semanalmente, são notificados 5 casos da doença que eclodiu em setembro do ano passado naquela parcela do país. A chefe do Departamento de Saúde Pública em Tete, Maria João, explica que os casos da doença são registados com maior incidência nas zonas de prática de garimpo artesanal e nas comunidades com dificuldades de acesso à água potável e saneamento.
2: Continuamos com um surto de cólera, estamos a arrastar o surto desde setembro do ano passado, mas felizmente neste momento só temos um distrito a responder ao surto, que é o distrito de Macanga, que tem reportado menos de 5 casos por semana, já há 3 semanas, e estamos neste momento a fazer a monitoria para ver se como é que esses casos de diarreia, de cólera, na verdade, se comportam para podermos também fazer aquilo que é a declaração de fim do surto.
0: Chefe do Departamento de Saúde Pública no Serviço Provincial de Saúde em Tete, Maria João. A Inspeção-Geral dos Recursos Minerais e Energia apreendeu 1.870 litros de combustível na cidade de Nampula. Trata-se de 310 litros de gasóleo e 1.560 de gasolina que estavam a ser comercializados ilegalmente na via pública pelos vendedores informais. O chefe do Departamento de Inspeção e Fiscalização de Energia em Nampula, Mumad Karimo, referiu que, na mesma operação, foram apreendidas 3 viaturas envolvidas no contrabando de combustível.
3: Nós estamos a fazer a operação a estas alturas por uma razão muito simples. Primeiro, avançamos com um processo, aliás, um programa, que era o programa de sensibilização ao nível da URO. Pensámos que, em algum momento, os vendedores informais, se calhar, tinham algum desconhecimento daquilo que é a atividade que eles estavam a praticar. Então, fizemos um trabalho de sensibilização, tanto que esse trabalho de sensibilização envolveu as 3 instituições, portanto, a Polícia da República de Moçambique, e Grêmio, Conselho Municipal, e cujo esse trabalho foi feito em toda a urbe, incluindo até nos postos de abastecimento de combustíveis.
0: Mumad Karimo disse que os envolvidos na comercialização dos combustíveis, ora apreendidos, puseram-se em fuga quando se aperceberam da presença da equipa da inspeção, abandonando o combustível e as viaturas. O membro da Comissão Política da Frelimo, Felipe Paunde, diz que a 11ª Conferência Nacional de Quadros do Partido não deve ser vista apenas como uma reunião partidária, mas um evento de todos os moçambicanos. Felipe Paunde, que é igualmente chefe de logística da 11ª Conferência Nacional de Quadros da Frelimo, diz que a reunião deve ser vista como um encontro que vai trazer soluções para os problemas dos moçambicanos. Paunde recorda que um dos objetivos da Frelimo é criar melhores condições de vida para os moçambicanos.
4: Eu acredito que os moçambicanos têm que ver aquilo como realmente uma reunião que vai trazer soluções para continuarmos a resolver as grandes preocupações da nossa população, que este é que é o objetivo central da Frelimo desde dos primórdios da sua fundação, é criarmos cada vez mais melhores condições para a nossa população.
5: A 11ª Conferência Nacional de Quadros do Partido Frelimo vai contar com a participação de mais de 3 mil pessoas, entre delegados e convidados. Na atualidade internacional, uma fuga em massa de reclusos da prisão de Salman, no oeste da Líbia, culminou com a morte de 3 civis. A evasão dos prisioneiros aconteceu numa altura em que ocorriam confrontos violentos entre grupos armados rivais nas cidades vizinhas de Salman e Zawiya, a oeste da capital Trípoli. A polícia judiciária disse ter aberto uma investigação, mas não divulgou o número de prisioneiros que fugiram da prisão. Fechamos com a previsão do tempo. As cidades de Tete e Nampula poderão registrar esta sexta-feira 31 graus centígrados de temperatura máxima. Para Beira e Pemba, prevê-se 28 graus. Inhambane e Quelimane, 27. Maputo, Xai-Xai, Vilanculo e Chimoio, 25. E por último, Lixinga, 23 graus Celsius de temperatura máxima. Apresentamos as notícias a esta hora, as próximas, às 6 horas, inseridas no Jornal da Manhã. 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

0: Muito bom dia Moçambique, bom dia estimado ouvinte, bem-vindo ao Jornal da Manhã da Rádio Moçambique, em destaque nesta manhã de sexta-feira. No distrito de Matutuíne, província de Maputo, há um suposto recrutamento de mulheres e crianças para a exploração na vizinha, melhor, para a exploração sexual na vizinha África do Sul. A Procuradoria Distrital diz que as vítimas são aliciadas com promessas de melhores condições. Enquanto isso, na cidade de Pemba, em Cabo Delgado, jovens apostam na educação patriótica para desencorajar a adesão da juventude ao extremismo violento, incluindo o terrorismo. No Niassa, há cada vez mais doentes que abandonam o tratamento antirretroviral. A situação está a elevar o número de mortes pelo HIV e SIDA, o que preocupa as autoridades e parceiros. No estrangeiro, o presidente do Malawi diz que não vai abandonar a presidência por qualquer motivo. Peter Mutharika alerta que o seu mandato tem 5 anos e os ambiciosos pelo poder devem esperar até 2030. Depois dos destaques do Jornal da Manhã desta sexta-feira, recebo os cumprimentos de todos os profissionais que pelo país e região, do, região austral do continente garantem este jornal. Com efeito, Francisco Jato está na sonorização, Gerson Jamice nas notícias, eu sou Adérito Lipang na edição e apresentação. Votos de ótima escuta. Habitualmente, começamos com a atualização da informação e notícias do país e do mundo. As notícias são as apresentadas pelo jornalista Gerson Jamice. Gerson, muito bom dia.
1: Adérito Lipang, ouvinte, muito bom dia. O presidente da República dirige hoje no seu gabinete a cerimónia de tomada de posse de Alfeu Constantino Cunha, indicado pela Assembleia Provincial de Gaza como governador da província. A indicação de Alfeu Constantino Cunha resulta da vacatura do cargo na sequência da renúncia de Margarida Mapanzini Shongo às funções de governadora da província de Gaza. E a antiga governadora de Gaza diz estar pronta para colaborar com o novo chefe do Conselho Executivo Provincial, Alfeu Cunha. Margarida Mapanzini Shongo afirmou que deixa a liderança dos destinos da província de Gaza com a sensação de missão cumprida.
2: Tenho do fundo do coração a agradecer à população da província de Gaza pelo carinho, pelo suporte que me deram durante o meu mandato. Mas também agradecer à Assembleia Provincial que me sustentou, que me apoiou durante esses 6 anos e meio. E quero aproveitar este momento para saudar o novo governador indicado para que tenha muito sucesso.
1: A antiga governadora de Gaza falava esta quinta-feira em Xai-Xai, no final da segunda sessão extraordinária da Assembleia Provincial de Gaza. O presidente da República defendeu a aceleração das reformas económicas e a criação de melhores condições para o setor privado. Daniel Chap fez o pronunciamento ontem em Maputo, durante uma audiência concedida à delegação da Fundação para a Competitividade Empresarial, chefiada pelo seu presidente, Agostinho Vuma. No encontro, o chefe de Estado destacou que o governo está empenhado em adotar medidas que permitam transformar o ambiente de negócios, promover o investimento e garantir que os recursos naturais contribuam para o desenvolvimento sustentável do país. Por seu turno, o presidente da Fundec, Agostinho Vuma, afirmou que a instituição nasceu com a missão de contribuir para o desenvolvimento sustentável através da produção de conhecimento económico baseado em evidências. A cólera continua a propagar-se no distrito de Makanga, em Tete. As autoridades sanitárias afirmam que, semanalmente, são notificados 5 casos da doença que eclodiu em setembro do ano passado naquela parcela do país. A chefe do Departamento de Saúde Pública em Tete, Maria João, explica que os casos da doença são registados com maior incidência nas zonas de prática de garimpo artesanal, bem como nas comunidades com dificuldades de acesso à água potável e saneamento.
3: Continuamos com um surto de cólera, estamos a arrastar o surto desde setembro do ano passado, mas felizmente neste momento só temos um distrito a responder ao surto, que é o distrito de Makanga, que tem reportado menos de 5 casos por semana, já há 3 semanas, e estamos neste momento a fazer a monitoria para ver como é que esses casos de diarreia, de cólera, na verdade, se comportam para podermos também fazer aquilo que é a declaração de fim do surto.
1: Chefe do Departamento de Saúde Pública no Serviço Provincial de Saúde em Tete, Maria João. A Inspeção Geral dos Recursos Minerais e Energia apreendeu mais de 1.800 litros de combustível na cidade de Nampula. Trata-se de 310 litros de gasóleo e 1.500 de gasolina que estavam a ser comercializados ilegalmente na via pública pelos vendedores informais. O chefe do Departamento de Inspeção e Fiscalização de Energia em Nampula, Momad Karimo, referiu que na mesma operação foram apreendidas 3 viaturas envolvidas no contrabando de combustível.
4: Pensamos que, em algum momento, os vendedores informais, se calhar, tenham algum desconhecimento daquilo que é a atividade que eles estavam a praticar. Então, fizemos um trabalho de sensibilização, tanto que esse trabalho de sensibilização envolveu as 3 instituições, a Polícia da República de Moçambique, e Grêmio, Conselho Municipal, e cujo esse trabalho foi feito em toda a urbe, incluindo até nos postos de abastecimento de combustíveis.
1: Momad Karim disse que os envolvidos na comercialização dos combustíveis, ora apreendidos, puseram-se em fuga quando se aperceberam da presença da equipa de inspeção, abandonando o combustível e as respectivas viaturas. O membro da Comissão Política da Frelimo, Filipe Paunde, diz que a 11ª Conferência Nacional de Quadros do Partido não deve ser vista apenas como uma reunião partidária, mas como um evento de todos os moçambicanos. Filipe Paunde, que é igualmente chefe de logística da 11ª Conferência Nacional de Quadros da Frelimo, diz que a reunião deve ser vista como um encontro que vai trazer soluções para os problemas dos moçambicanos. Paunde recorda que um dos objetivos da Frelimo é criar melhores condições de vida para os moçambicanos.
5: Eu acredito que os moçambicanos têm que ver aquilo como realmente uma reunião que vai trazer soluções para continuarmos a resolver as grandes preocupações da nossa população. Este é que é o objetivo central da Frelimo desde os primórdios da sua fundação, é criarmos cada vez mais melhores condições para a nossa população.
1: A 11ª Conferência Nacional de Quadros do Partido Frelimo vai contar com a participação de mais de 3 mil pessoas, entre delegados e convidados. Breve nota do estrangeiro, o Parlamento ugandês votou esta quinta-feira a favor da aprovação do destacamento das suas forças armadas para a Faixa de Gaza, como parte de uma força de segurança multinacional, caso seja necessário. A ação surge no âmbito da proposta do plano de cessar-fogo do presidente dos Estados Unidos da América, Donald Trump, para o enclave. Próximas notícias, pontualmente às 7 horas.

0: Quando são 6h09, vamos conhecer a previsão de tempo para esta sexta-feira no país. Caldina Checo é a meteorologista hoje em serviço. Caldina, muito bom dia.
1: Bom dia, estimados ouvintes da Rádio Moçambique. Previsão do tempo válida para hoje, dia 7 de agosto de 2026. Para as províncias de Niassa, Cabo Delgado e Nampula, prevê-se céu pouco nublado, sendo muito nublado ao longo da faixa costeira, onde há possibilidade de ocorrência de chuviscos locais. Vento de nordeste a sueste fraco a moderado. Para as províncias de Tete, Zambeze, Manica e Sofala, prevê-se céu pouco nublado a limpo. Vento de nordeste a sueste fraco a moderado. Para as províncias de Inhambane, Gaza e Maputo, prevê-se céu pouco nublado, localmente muito nublado. Possibilidade de ocorrência de chuviscos locais. Vento de sudoeste a sueste fraco a moderado. Temperaturas máximas previstas em graus Celsius. Tete e Nampula, 31. Beira e Pemba, 28. Inhambane e Quelimane, 27. Maputo, Xai-Xai, Vilanculo e Chimoio, 25. E, finalmente, Lixinga, com 23 graus. É tudo quanto à previsão do tempo para hoje. Obrigado pela atenção dispensada. Até a próxima oportunidade.

0: Começa agora a nossa viagem pelo país em informação. Nota preocupante que nos chega da província de Maputo, concretamente no distrito de Matutuíno, onde há um suposto recrutamento de mulheres e crianças para exploração sexual na vizinha África do Sul. A Procuradoria Distrital diz que as vítimas são aliciadas com promessas de melhores condições. Os contornos desta preocupante informação por Stélio Manhissa.
1: Indivíduos supostamente desconhecidos recrutam mulheres e menores em idade escolar no distrito de Matutuíno, província de Maputo, para alegada exploração sexual na vizinha África do Sul, com promessas de emprego e melhores condições de vida. Há indicações de que as vítimas preferenciais têm sido mulheres e menores residentes nas regiões fronteiriças. Diz-se que os supostos recrutadores aproveitam-se da interação existente entre as comunidades vizinhas ao longo da linha fronteiriça entre Moçambique e África do Sul, naquele distrito, para alegadamente executarem seus planos sem levantar suspeitas das autoridades. Informações indicam que os supostos malfeitores usam a seu favor a situação de carência que caracteriza as comunidades rurais para alegadamente fazerem promessas de emprego e de uma vida melhor na África do Sul, o que é facilmente acolhido pelas vítimas, dada a sua vulnerabilidade. A procuradora-chefe do distrito de Matutuíno, Margarida Paunde, que deu a informação, explicou igualmente como tudo é feito.
2: É que as crianças são recrutadas ou aliciadas por forma a dizer-se que trata-se de um trabalho doméstico e chegado na República da África do Sul, vamos perceber que estas crianças não foram submetidas a este trabalho doméstico, mas sim a trabalhos sexuais. Elas deixam de estudar no seu país, deixam de viver com as suas famílias e são submetidas a esses trabalhos forçados na África do Sul.
1: Margarida Paunde disse que a Procuradoria e Matutuíno têm vindo a intensificar a consciencialização às comunidades sobre os perigos das propostas de vida fácil na terra do Rand.
2: Então, nós temos feito este trabalho junto às comunidades no sentido de fazer ver que não se pode levar menores ou tirar menores em idades escolares para serem submetidas a trabalhos domésticos na África do Sul, porque nós estamos a cortar aquilo que é o desenvolvimento normal e educacional desta criança.
1: Procuradora-chefe do distrito de Matutuíno, Margarida Paunde, e as ações de combate ao tráfico de mulheres e menores para a alegada exploração sexual na vizinha África do Sul.
3: Eu sou Stélio Manhissa, da cidade de Matola. Bom dia e bom final de semana.
0: Muito bom dia, Stélio Manhissa. No distrito de Matutuíno, província de Maputo, há um suposto recrutamento de mulheres e crianças para a exploração sexual na vizinha África do Sul. A Procuradoria Distrital diz que as vítimas são aliciadas com promessas de melhores condições de vida. Enquanto isso, na cidade de Pemba, em Cabo Delgado, um grupo de jovens associados está a apostar na educação patriótica. O objetivo desta estratégia, Domingos Paulo, é desencorajar a adesão da juventude ao extremismo violento, incluindo o terrorismo que afeta alguns distritos da província. Domingos Paulo.
4: Numa primeira fase, a iniciativa que visa também afastar os jovens do consumo de drogas abrange escolas e outros locais de grande concentração de jovens na cidade de Pemba. Trata-se de uma ação promovida pela Associação Eu Te Amo, uma organização local de voluntários que conta atualmente com 30 membros efetivos e já alcançou centenas de jovens de diversos segmentos. A presidente da agremiação, Cecília Valles, explicou que, face aos desafios atuais da juventude, como as más influências e os conteúdos das redes sociais, a ideia é reforçar o foco nos estudos, na empatia e na solidariedade para a construção de um Moçambique cada vez mais melhor.
5: Um dos nossos lemas na associação é a educação patriótica. Então, é muito importante que os jovens, para além da cultura, abracem também os estudos, porque será através dos estudos, de conhecimentos, que eles saberão o certo ou o errado. E também que os jovens tenham a empatia para poder ajudar os outros, que eles não desprezem os necessitados, mas sim que apoiem eles a prosperarem. Porque se um jovem prospera e ajuda o outro, com certeza que teremos um Moçambique melhor.
4: A presidente da associação Eu Te Amo sublinhou ainda que a transmissão de valores patrióticos é fundamental para prevenir o extremismo violento e afastar os jovens de ideologias radicais que retrocedem o desenvolvimento sustentável e inclusivo do país.
5: Tivemos casos em que tiveram vandalismos por aí, insurgentes também. Então, para que os jovens não tenham pensamentos radicais que levem ao extremismo violento, a associação quer que os jovens não tenham esses pensamentos extremistas. Então, com a educação patriótica, eles sabendo da importância da pátria, eles podem mudar o modo de pensar.
4: A Associação Eu Te Amo prevê expandir as palestras e ações de sensibilização sobre a educação patriótica junto dos jovens para todos os distritos da província de Cabo Delgado. Amuchi, Ntweni Wanane, Wira Ninduehelu, Moçambique. Pemba, Domingos Paulo, bom dia.
0: Muito bom dia. Jovens associados apostam na educação patriótica na cidade de Pemba, em Cabo Delgado. O objetivo desta estratégia é desencorajar a adesão da juventude ao extremismo violento, incluindo o terrorismo que afeta alguns distritos da província. E a comunidade de Santo Egídio está a providenciar cursos profissionalizantes aos jovens afetados pelo terrorismo residentes nas províncias de Nampula e Cabo Delgado. A iniciativa visa promover o autoemprego e empreendedorismo e insere-se no âmbito do Programa Paz e Educação, tal como refere Albano Xavier. Albano, muito bom dia.
6: Bom dia, Dereto Lipang e também o amigo ouvinte. O responsável da comunidade de Santo Egídio em Nampula, Américo Sardinha, disse que o organismo tem apoiado esta camada social na promoção de cursos de curta e longa duração nas áreas de saúde, agricultura e turismo e infraestruturas nas comunidades onde há muitos deslocados. Américo Sardinha explicou que durante a implementação do projeto já foram construídas nos distritos de Rapal e Namialo, em Mekonta, na província de Nampula, escolas convencionais e apoiados. Mais de 300 jovens deslocados e 600 destes beneficiaram de cursos profissionalizantes de curta duração. O responsável fala dos sinais visíveis no seio dos jovens deslocados de Cabo Delgado como resultado da implementação destes programas da comunidade Santo Egídio.
7: O impacto é muito grande. Tivemos um encontro de avaliação sobre este trabalho e o feedback foi muito, muito positivo. Primeiro porque estas pessoas estão a ser formadas, temos algumas delas, graças a Deus, que estão aos poucos a conseguir entrar no mercado de emprego. Alguns estão a conseguir ser empreendedores, então também isto é positivo. Com as salas de aulas, por exemplo, nós ficamos admirados em Rapali, entregamos as salas de aulas de como duplicou o número dos estudantes daquela escola. Era uma escola que tinha mais ou menos 250 estudantes. Depois da construção das salas de aulas, duplicou para 500 crianças. Então, o impacto é muito positivo.
6: A responsável da comunidade de Santo Egito em Nampula, Américo Sardinha, e o impacto dos vários programas implementados por este organismo no apoio dos jovens deslocados devido ao terrorismo nas províncias de Nampula e Cabo Delgado. O programa Paz e Educação da comunidade Santo Egídio, em implementação nas províncias de Nampula e Cabo Delgado, termina em dezembro de 2027. Amosi, Nimurere e Moçambique, Ekale, Elapo e Amorretele. Albano Xavier, Nampula. Bom final de semana.
0: Este é o Jornal da Manhã, transmitido dos estúdios centrais em Maputo. Prosseguimos com a nossa viagem pelo país. Em informação, o ministro da Justiça, Assuntos Constitucionais e Religiosos, Mateus Saiz, lança hoje em Climane, na Zambésia, a primeira pedra para a construção de um edifício multiuso dos registros e notariado. A informação é trazida por Ernesta Missage. Ernesta, bom dia.
8: Bom dia. A infraestrutura vai agregar vários serviços dos registros e notariado, bem como vai contemplar salas para noivos, reuniões e gabinetes. Atualmente, os serviços de registros e notário em Climane funcionam em diferentes instalações arrendadas.
9: Daúdo Salim Mubário. A iniciativa é boa, uma vez como vai englobar todos os serviços, penso que vai facilitar. Em vez de dizer, vai para sítio X, vai estar num edifício acumulado, vai ficar bom. É desgastar, por exemplo, assim onde saímos, mas fomos de ir mão a mão no notariado. Foi uma ginástica. Mas se fosse no mesmo sítio, íamos sair daquele compartimento e íamos no compartimento do notariado. Então, para dizer que é benéfico, estamos satisfeitos.
10: Maramia Samuel, tem vezes que quando lançam algumas vagas, o fluxo é maior e o espaço acaba ficando pequeno. Então, quero acreditar que um espaço mais maior será melhor. Muito satisfeita.
11: António Sabino, eu acho que é mais cômodo, porque ao ser assim, que construam um edifício único de justiça para quem tem necessidade de tratar os seus documentos, seja no mesmo local, será mais cômodo, porque há muita fragmentação. Algumas estão lá no Porto, outras estão aqui. O indivíduo contrata ali para vir mandar reconhecer aqui, são distâncias.
8: Eram alguns cidadãos elogiando a iniciativa do governo em construir edifício para registros e notariados. E o presidente do Conselho Provincial da Ordem dos Advogados da Zambésia, Vecken Lia, disse que será mais-valia para os utentes, assim como para os provedores da justiça, e vai facilitar a mobilidade e fácil acesso dos serviços.
12: Obviamente estamos satisfeitos, porque tem alguns constrangimentos que nos enfrentamos dia a dia por conta desta questão que eu dizia aqui anteriormente da mobilidade para acesso a esses serviços. Nós estamos a dizer que ao termos um Palácio da Justiça podemos ter vários em um. Então, é uma mais-valia. É rezarmos para que esta infraestrutura espelhe efetivamente aquilo que é um anseio de todo provedor de justiça.
8: Vecken Lia, presidente do Conselho Provincial da Ordem dos Advogados da Zambésia, Ndoeni Wanane Wila Moçambique Atukue. A partir de Kilimane, Ernesta Missage.
0: No virar da página, depois de 3 anos consecutivos mergulhado numa crise alimentar, o distrito de Maringo, em Sofala, tem agora garantida a segurança alimentar. Ou seja, Jorge John, os efeitos da seca ficaram para trás.
13: O facto resulta da boa colheita na campanha agrícola em curso, destacando-se os cereais e hortícolas. O distrito já contabiliza mais de 600 mil toneladas de produtos agrícolas, o que garante reservas alimentares até à próxima colheita. Segundo Mateus Camanguira, do Serviço Distrital das Atividades Económicas em Maringue, a presente safra está a ser um sucesso. Para evitar a escassez de alimentos, o governo local está a sensibilizar os camponeses para não comercializar toda a produção.
14: A segurança alimentar do distrito é garantida. Para a campanha de 2024-2025 tivemos aquela situação de estiagem, mas para a campanha de 2025-2026 a segurança alimentar do distrito está garantida. Significa que temos um excedente. Nós temos um estoque, temos diversos produtos, temos o milho, temos a mapira, as cereais. Nós, como distrito, sempre sensibilizamos aos nossos produtores, de modo que possa voltar para as culturas crescentes, a seca nesse caso, que é a própria mapira, temos também aí o mandioca, até então nós não temos um reclamo quanto à fome.
13: Mateus Camanguira, do Serviço Distrital das Atividades Económicas de Maringue, e o regresso da segurança alimentar. 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Jorge Johnny, na beira.
0: São 6:24, 61 expositores de diversos ramos de atividade vão representar a província de Gaza na 61ª edição da Feira Internacional de Maputo, FACIM 2026. O certame vai decorrer de 31 de agosto a 6 de setembro próximo, em Ricaquia, no distrito de Marraquene, província de Maputo. O detalhe com o jornalista Alfredo Mianga. Alfredo, bom dia.
15: Muito bom dia. Trata-se de empresas agrícolas, agroprocessamento, mineração e serviços que confirmaram sua presença na maior montra de negócios de Moçambique, com a perspectiva de apresentar os seus produtos ao país e ao mundo na edição 2026 da FACIM, em Ricaquia, província de Maputo. O porta-voz da Direção Provincial da Indústria e Comércio de Gaza, que deu a conhecer a informação, indicou que a maioria das empresas não irão levar produtos acabados, porquanto continuam a ressentir-se das cheias e inundações deste ano. Ivailo Mahumani explica que neste ano a província, além de mensagens de resiliência, leva para a Feira Internacional de Maputo 2 novos produtos, nomeadamente fertilizantes orgânicos e detergentes produzidos na província, mas com base na tecnologia da Indonésia.
16: A província está se preparando, em meio das adversidades e desafios a todo vapor, para melhor apresentar as suas potencialidades e oportunidades de investimentos. O que nós esperamos é continuarmos a trabalhar em parceria com os nossos clientes, nossos fornecedores e buscar parceria, na verdade, porque, como disse, já temos aqui empresas que estão a produzir já em parceria com empresas estrangeiras, então nós queremos essas parcerias para outros ramos da atividade e ainda precisamos de melhorar a nossa produção, a nossa produtividade. Então, nós queremos buscar esta experiência, mas também transmitir a nossa própria experiência. E uma das mensagens que levamos é o nível de resiliência. Nós somos resilientes como província e as nossas empresas também são resilientes em função das especificidades. Estão neste momento sem produzir, porque não foi possível aprovisionar a matéria-prima, porque ficou afetada pela cheia. Mas as empresas estão a se erguer, estão a trabalhar.
15: Porta-voz da Direção Provincial da Indústria e Comércio de Gaza, Ivailo Mahumani, e as expectativas da província na Feira Internacional de Maputo, FACIM, que terá lugar de 31 de agosto a 6 de setembro próximo em Ricaca, província de Maputo. Mwingset, Hileko Helene Kavik, Pima em Quasso, Udlaco, Acuva, Ungativangele, Mavad. A Dertelipang e o 20 para esta semana ficou essencial de informação da província de Gaza aqui no Jornal da Manhã. Muito bom dia. Bom final de semana.
0: Bom dia e obrigado, Alfredo Muyang. Para si também, bom fim de semana mais logo.

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São 6:30. Vamos recordar as notas em destaque nesta manhã de sexta-feira. No distrito de Matutuíne, província de Maputo, há um suposto recrutamento de mulheres e crianças para exploração sexual na vizinha África do Sul. A Procuradoria Distrital diz que as vítimas são aliciadas com promessas de melhores condições de vida. Enquanto isso, na cidade de Pemba, em Cabo Delgado, jovens apostam na educação patriótica para desencorajar a adesão ao extremismo violento, incluindo o terrorismo. No Niassa, há cada vez mais doentes que abandonam o tratamento antirretroviral. A situação está a elevar o número de mortes pelo HIV e SIDA, o que preocupa as autoridades e parceiros. No estrangeiro, o presidente do Malawi diz que não vai abandonar a presidência por qualquer motivo. Peter Mutharika alerta que o seu mandato tem 5 anos e os ambiciosos pelo poder devem esperar até 2030.

0: Novo contacto com o Instituto Nacional de Meteorologia, onde está posicionada a meteorologista Caldina Checo, para recapitular a previsão do tempo para hoje. Caldina, uma vez mais, bom dia.
1: Bom dia, estimados ouvintes da Rádio Moçambique. Previsão do tempo válida para hoje, dia 7 de agosto de 2026. Para as províncias de Niassa, Cabo Delgado e Nampula, prevê-se céu pouco nublado, sendo muito nublado ao longo da faixa costeira, onde há possibilidade de ocorrência de chuviscos locais. Vento de nordeste a sueste fraco a moderado. Para as províncias de Tete, Zambézia, Manica e Sofala, prevê-se céu pouco nublado a limpo. Vento de nordeste a sueste fraco a moderado. Para as províncias de Inhambane, Gaza e Maputo, prevê-se céu pouco nublado, localmente muito nublado. Possibilidade de ocorrência de chuviscos locais. Vento de sudoeste a sueste fraco a moderado. Temperaturas máximas previstas em graus Celsius. Tete e Nampula, 31. Beira e Pemba, 28. Inhambane e Quelimane, 27. Maputo, Xai-Xai, Vilanculo e Chimoio, 25. E, finalmente, Lixinga, com 23 graus. É tudo quanto à previsão do tempo para hoje. Obrigado pela atenção dispensada. Até a próxima oportunidade.

0: Conforme 7 horas e 30 minutos, no nosso espaço de entrevista, o Café da Manhã, vamos hoje refletir em torno das estratégias para a gestão do conflito Homem-Fauna Bravia na província de Maputo. A nossa convidada hoje é a diretora provincial do Ambiente e Desenvolvimento Territorial na província de Maputo, Maria Amo José. Este café será servido nos nossos estúdios no emissor provincial de Maputo, isto na cidade de Matola, com a moderação do jornalista Domingos Macalani. Como sempre, o ouvinte é também convidado a participar através de mensagens que podem desde já serem partilhadas nas habituais páginas do Facebook. Estão disponíveis as páginas Jornal da Manhã RM e a página Rádio Moçambique. Nossa viagem agora é para Manica, no centro do país, onde na cidade de Chimoio a organização Josual está a levar a cabo um projeto para o fortalecimento das capacidades profissionais femininas. A iniciativa Nelson Mainato já resultou na formação vocacional de 100 mulheres.
1: Atualmente, 50 jovens do sexo feminino estão a cursar serralharia, corte e costura, eletricidade instaladora, agroprocessamento, entre outros cursos no âmbito da empregabilidade juvenil. A iniciativa, em curso desde o ano passado, com o financiamento da organização austríaca Horizonte 3000, termina em dezembro do corrente ano, segundo lei de bandeira, técnica de orientação profissional da Josual.
2: Nós trabalhamos com diversos parceiros, que são todos estratégicos. Um deles é o INEP, que nos aproxima das oportunidades que existem na nossa província, junto com os jovens já formados, disponibilizando estágios. E muitas vezes também tem havido a inserção no mercado de trabalho. Já temos casos, há cerca de 20 jovens já estão inseridos no mercado formal e o restante dos jovens também já fazem seu negócio de forma autônoma. Além disso, temos o setor do comércio que tem emprego em muitos jovens.
1: Fanita Fernando fez o curso de agroprocessamento e já está a gerar renda através das habilidades adquiridas.
3: Eu sou empreendedora, faço uma entrega de amendoim natural. Primeiramente tivemos uma formação de orientação profissional. Depois da orientação profissional, nós tínhamos que ir fazer um estágio. E esse estágio eu fiz na agroincubadora.
1: O projeto Empoderamento de Mulheres e Jovens para um Futuro Melhor termina oficialmente em dezembro do ano em curso, porém, a Josual assegura a continuidade da monitoria dos formados e a articulação com o setor privado e instituições governamentais para garantir maior absorção de mão de obra. Mutendere, Onadicana, Ticalitense, Tidabatana, Nelson Mainato, cidade de Chimoio.
0: Seguimos agora em Inhambane, na vila de Omuine. Mais de 3 mil talhões estão a ser parcelados para atribuir aos cidadãos, na sua maioria jovens, no âmbito da iniciativa presidencial Terra Infraestruturada. A informação é trazida por Horácio Romão. Horácio, bom dia.
4: Bom dia, Lipang. Uma saudação extensiva ao estimado ouvinte. Antes de desenvolver esta notícia, praz-me dizer que manhã fresca, com céu limpo, é como se caracteriza a cidade de Inhambane. Conforme já anunciado, prevê-se 27 graus centígrados de temperatura máxima. Os trabalhadores ligados à salubridade no Conselho Municipal da cidade de Inhambane estão neste momento empenhados na limpeza da urbe. Os camponeses estão nas machambas a trabalhar na terra para garantir alimentos à população. E outros segmentos da sociedade também se engajam no trabalho. Portanto, Lipang, Inhambane está em movimento esta manhã.
0: E a capital, mesmo com o fim de semana à espreita, o ambiente é típico de um dia intenso de atividades, também com adultos e jovens e crianças já a se movimentarem para os seus afazeres. E vamos, Horácio, a esta nota. Na vila de Omuine, em Inhambane, mais de 3 mil talhões estão a ser parcelados para atribuir aos cidadãos, na sua maioria jovens, no âmbito da iniciativa presidencial Terra Infraestruturada.
4: É verdade, os talhões serão demarcados nos bairros Ranhane, Cote e Manica, identificadas como zonas de expansão. Aliás, na região de Manica 2, os topógrafos esmeram-se na demarcação de mais de 1.600 talhões, visando responder à maior procura de espaços para habitação. A presidente do Conselho Municipal da Vila de Omuine, Juviel Sitina, disse que no âmbito da iniciativa presidencial Terra Infraestruturada, implementada em coordenação com o Fundo de Fomento para Habitação, serão criadas condições sociais básicas. Sitina indicou que no bairro Ranhane, onde serão demarcados mais talhões, decorrem a bom ritmo negociações com os proprietários das benfeitorias para a sua cedência.
5: um espaço de cerca de 320 hectares, mas temos lá algumas campas, além das benfeitorias, que temos que conversar com a população para perceber como é que podemos indemnizar, ajudar a população e fazer perceber que há uma necessidade daquele espaço ser estruturado, daquele espaço ser ordenado. O projeto é colocar-se água e energia, arruamento e termos lá o espaço.

0: Do antirretroviral, a situação está a elevar o número de mortes pelo HIV e SIDA, o que preocupa as autoridades e parceiros. Mércio João.
1: Autoridades governamentais e parceiros no NIASA mostram-se preocupadas com o elevado número de abandonos ao tratamento e óbitos por HIV-Sida na província. A situação considerada de crítica tem vindo, segundo o Conselho Provincial de Combate ao HIV-Sida, a retroceder os esforços na erradicação da doença. Dados relativos ao HIV-Sida na província indicam para a morte de 330 pessoas no presente ano, sendo deste número 9% menores de 18 anos de idade. Os distritos de Lixinga, Marrupa, Mecanhelas, Maua e Mandimba apresentam maiores taxas de abandono ao tratamento e mortes por HIV, facto que está a exigir das autoridades a busca de novos mecanismos de abordagem e retenção dos pacientes na medicação contra a doença. A par dos abandonos e óbitos, sobem igualmente no NIASA os registros dos casos de infectados pela doença, como afirmou Hilário Cambana, secretário executivo provincial do Conselho do Combate ao HIV-Sida nesta província.
2: No total, estamos a dizer que foram testadas 370.007 e deste número, 272.066 foram negativos e positivaram para o semestre 9.657. Quanto à comparação com o mesmo período, no ano passado, temos um aumento de 48%. São dados muito preocupantes. Neste momento estamos mesmo atrás de reversão desta situação. O nosso foco é exatamente tentar reverter esta situação através daquilo que são as mensagens de sensibilização na distribuição dos preservativos para ver se podemos reduzir exatamente estes números.
1: Hilário Cambane, secretário executivo do Conselho do Combate ao HIV-Sida no NIASA, e o aumento de óbitos e casos da doença na província. Ambujanga, Quenda Tukamulane, Pokujoja Kuenerja Matala, Gachitukuko, Moçambique. De Lixinga, Mércio João.
0: Noutras notas da atualidade, deputados da Frelimo pelo Círculo Eleitoral de Tete exigem das mineradoras implantadas nesta região do país o cumprimento rigoroso das recomendações sobre a proteção ambiental para a preservação da saúde. É um repto captado pelos microfones da jornalista Isaura Afonso. Isaura, bom dia.
3: Muito bom dia. O pedido foi expresso pelo cabeça de lista desta formação política no Círculo Eleitoral de Tete, na Assembleia da República, durante a visita de trabalho dos parlamentares nesta província. A reação de Sérgio Pantier surge na sequência das reclamações apresentadas pela população que vive em redor das regiões de exploração de recursos naturais, sobretudo no distrito de Moatize, e das explosões de emissão de poeira nas atividades da extração mineira. Pantier considerou de legítima preocupação da população, tendo dito que ninguém deve viver num ambiente poluído, aconselhando um diálogo contínuo entre a população e as autoridades, bem como as mineradoras.
4: Na Vulcan, onde nós visitamos, levaram-nos para três minas que explicaram-nos os detalhes do que está a ser feito nesse ambiente. Notamos dentro da empresa que há um grande trabalho com a introdução de procedimentos de tecnologia para minorar o impacto, portanto, sobretudo das poeiras. E mostraram-nos como é que faz o processamento de a dispersão de água, como é que eles lavam. E até desafiamos os líderes comunitários, os vários grupos podem ir visitar para notar esse esforço da Vulcan que é feito. Mas também da informação que recebemos, sim, há empresas que não têm a ver com a Vulcan, são as outras mineradoras que fazem essas explosões e também não têm cumprido com estas poeiras que de vez em quando nós vemos a partir da cidade do próprio Matizzi.
3: Cabeça de lista do Partido Frelimo pela província de Tete na Assembleia da República, Sérgio Pantier, e as constatações de melhoramento no procedimento de procedimentos ambientais em algumas empresas que exploram o carvão mineral na província. Mudikani, Xangetza Utano Wako, Nikudzivirira Zirguere, Isaura Afonso, em Tete, bom dia.
0: Muito bom dia. Vem aí a 11ª Conferência Nacional de Quadros do Partido Frelimo e o membro da Comissão Política, Filipe Paundi, diz que esta cimeira partidária não deve ser vista apenas como uma reunião desta formação política, mas um evento de todos os moçambicanos. Jornalista Cláudio Doane.
5: É Filipe Paundi, que é igualmente chefe da logística da 11ª Conferência.

0: Conferência Nacional de Quadros da Frelimo diz que a reunião deve ser vista como um encontro que vai trazer soluções para os problemas dos moçambicanos. A Paunde recorda que um dos objetivos da Frelimo é criar melhores condições de vida para os moçambicanos.
1: Eu acredito que os moçambicanos têm que ver aquilo como realmente uma reunião que vai trazer soluções para continuarmos a resolver as grandes preocupações da nossa população. Este é que é o objetivo central da Frelimo desde dos primórdios da sua fundação, é criarmos cada vez mais melhores condições para a nossa população. É por esta razão que se decidiu que se envolvesse outras sensibilidades no dia a dia nos zonas atuais, mas que somos moçambicanos. Essas ideias que eles trazem serão importantes para depois podermos, a partir dali, tomarmos decisões.
0: A 11ª Conferência Nacional de Quadros do Partido Frelimo vai contar com a participação de mais de 3 mil pessoas, entre delegados e convidados. O membro da Comissão Política da Frelimo destaca que nas reuniões do partido os debates são sempre abertos e frontais e sublinha que na Conferência de Chimoio também será assim.
1: Tem sido a tradição. Há de notar, ainda bem que você vai, não é? Você vai ver o nível de intervenções. As intervenções nunca são travadas, nem são sugeridas. Nós estamos falando, dissemos aqui, que virão muitos compatriotas, que nem são membros. O que nós queremos é que tragam ideias que construam, que desenvolvam o país. Então, essas ideias não podem ser limitadas. As pessoas que vão intervir são saudáveis, porque exatamente nós queremos que as pessoas falem.
0: Questionado sobre a proveniência dos fundos para a realização do evento, o chefe da logística da conferência disse que os membros do partido têm estado a fazer contribuições para garantir a realização da reunião. Felipe Paunde foi mais a fundo e disse que o partido Frelimo é proprietário de algumas empresas que também estão a contribuir para a realização da 11ª Conferência de Quadros.
1: A Frelimo é uma grande organização. A Frelimo sobrevive em grande medida da contribuição dos seus membros, dos seus quadros. Olha aqui, no âmbito de preparação desta conferência, as quantidades de produtos, de ofertas, de contribuições dos membros são bastante. Também devo dizer, há muitos membros, nossos membros, que estão a contribuir com valores monetários. Para além disso, deve saber que nós também temos as nossas empresa do partido.
0: Chefe da logística da 11ª Conferência Nacional de Quadros da Frelimo e membro da Comissão Política do Partido, Felipe Paunde, e o ponto de situação dos preparativos do evento a ter lugar de 21 a 23 de agosto na cidade de Chimoio, em Manica.
2: A caminho da 11ª Conferência Nacional de Quadros da Frelimo.
3: Meu nome é Fernando António Gins. Deve esperar de nós uma participação positiva. Assumimos um compromisso de representar a província da melhor forma possível, participando em debates também. Levamos conosco aquilo que são as preocupações da nossa província de Maputo.
4: Eu chamo-me Melina Berta José. Espero ir discutir tudo aquilo que afeta o nosso partido. Tudo aquilo que é a organização do nosso partido, temos que ir discutir lá em representação dos membros do partido da nossa província de Maputo.
5: Delegados à 11ª Reunião Nacional de Quadros da província de Maputo.
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6: No Café Café da Manhã, vamos hoje refletir em torno das estratégias para a gestão do conflito Homem-Fauna Bravia na província de Maputo. A nossa convidada hoje é a diretora provincial do Ambiente e Desenvolvimento Territorial na província de Maputo, Maria Amo José. A moderação deste Café da Manhã estará a cargo do jornalista Domingos Macalana, a partir dos estúdios do emissor provincial da Rádio Moçambique, na cidade da Matola. O ouvinte, como sempre, está convidado a participar através de mensagens nas páginas do Facebook, Jornal da Manhã, RM e Rádio Moçambique.

0: São 6 horas e 50 minutos. Já abrimos agora a página das notícias sobre o desporto aqui no Jornal da Manhã. Em destaque, União Desportiva do Songo em Luanda e ABB em Moroni para na primeira prova de acesso à fase de grupos de competições africanas de clubes. Castro Jorge, bom dia.
1: Muito bom dia. A sorte ou azar ditou viagens curtas dos dois representantes, mas nos desafios enormes em busca de um lugar de destaque no panorama desportivo continental. O campeão nacional começa em casa, diante do velho conhecido dos moçambicanos e com ambições elevadas na prova e um investimento colossal para chegar à fase onde pontos valem contos nos cofres dos emblemas. O Petro é o adversário numa jornada que terá lugar entre 4 e 6 de setembro, com um jogo decisivo agendado para Luanda, na segunda mão entre 11 e 13 do mês em curso. Se os hidrocarbonetos, ou seja, se os hidroelétricos passarem nesta eliminatória, defrontarão um vencedor do jogo entre o Scotland Football Club do Zimbábue e um Zindzi de Eswatini. Quem se vai manter no canal de Moçambique nesta primeira eliminatória é a ABB, que joga contra o Atomic Ngome das Ilhas Comores na primeira eliminatória de Taça da Confederação. Vencer a eliminatória e seguir em frente é o objetivo dos touros, cujo treinador Nelson Santos diz desconhecer o valor do adversário, mas promete seguir em frente.
2: Temos um grande objetivo, para além das competições internas, também é chegar à fase de grupos da CAF Confederation e é com grande entusiasmo e com grande expectativa que todos nós hoje estávamos a ver o sorteio. A equipa que nos calhou é uma equipa difícil como qualquer outra equipa, que tem as suas ambições, tem os seus pontos fortes e pontos fracos. Neste momento o nosso foco é no Moçambola e quando chegar à altura vamos preparar bem o jogo, porque temos um grande objetivo que é passar à próxima eliminatória e consequentemente chegar à fase de grupos.
1: Treinador da ABB, Nelson Santos, e a reação ao resultado do sorteio que colocou o Atomic Ngome das Ilhas Comores no caminho dos touros na primeira eliminatória da Taça da Confederação. Se os touros ultrapassarem este primeiro obstáculo, jogarão contra o vencedor da eliminatória entre o Panthéon Sportif dos Camarões e o Rayon Sports Futebol Clube do Ruanda. A nível interno, hoje joga-se a 12ª jornada do Moçambola com a efetivação das partidas Ferroviário de Lixinga, União Desportiva do Songo, no estádio 1º de Maio de Lixinga, e Machacane Ferroviário de Nampula, no campo do Costa do Sol. Ontem, no prosseguimento da jornada, o Ferroviário da Beira recuperou a liderança da competição após vencer fora de portas a Associação Esportiva de Vilanculo por 2-1 e o técnico dos hidrocarbonetos queixou-se de sabotagem interna. Avelino António.
3: Está um clima de cortar a faca no balneário da Associação Desportiva de Vilanculo. A derrota desta quinta-feira por 2-1 diante do Ferroviário da Beira em pleno Municipal da Machis expôs uma crise disfarçada, mas que vem corroendo o grupo de trabalho. Depois do jogo, Abdul Omar levantou o véu e denunciou a alegada sabotagem de alguns jogadores e membros de direção, como que a justificar o descalabro. 10 jogos e apenas uma vitória. Ao seu estilo peculiar, Abdul Omar chegou mesmo a colocar o lugar à disposição, assumindo não haver espaço para sua continuidade ao leme da DV.
4: Eu, a qualquer momento, posso sair, não há problema nenhum. Eu estou pronto para sair, não há problema. Porque eu também não vou admitir que me sabotam dessa maneira. Não vou permitir. Estão a estragar até o meu nome, a minha postura como treinador. Isso é uma sabotagem. É uma sabotagem. Eu nunca vi. Temos um balneário bastante turvo.
3: Abdul Omar, treinador da Associação Desportiva de Vilanculo, em declarações de ruptura após derrota caseira frente ao Ferroviário da Beira esta quinta-feira em pleno Municipal da Machis. E porque não há paz para os ímpios, mesmo com balneário turvo, a DV tem jogo marcado já neste domingo frente à Liga Desportiva de Sofala, esperada na Machis, amanhã sábado.
1: Longe de clivagens internas e com o primeiro lugar reconquistado, o treinador do Ferroviário da Beira, Guilherme Marcelino, celebra mais 3 pontos que são importantes neste campeonato.
5: Estamos de parabéns pelos 3 pontos, com muito sacrifício. Depois jogamos domingo a Taça de Moçambique, fizemos uma viagem muito desgastante, como sabem, a estrada nacional não está nada boa. E foi uma vitória muito preciosa, um adversário difícil, no estádio difícil também. Estamos de parabéns pelo esforço.
1: Ainda ontem, no campo da Frim, o Ferroviário de Maputo escorregou e cedeu um empate sem abertura de contagem diante da Baía de Pemba, num jogo em que o treinador dos baianos, Arthur Semedo, disse que merecia um resultado melhor.
6: Se nos circunscrevemos às situações que nós criamos, algumas oportunidades que criamos, acredito que nós poderíamos ter saído aqui com uma vitória. Mas defrontamos uma equipa que está sedenta de pontos e que tem um bom plantel, gente mais experiente, gente com mais capacidade e também com maiores projeções no campeonato em relação ao Bahia. Mas nós viemos aqui para tentar discutir o resultado, tentar o nosso melhor e tentar ganhar o mesmo jogo. Foi isso que fizemos. Com um plantel recheado de jogadores que não estão habituados ainda, muitos deles não estão, é a primeira vez que estão a jogar Moçambola. Eu sei que a semana passada muita gente presunçosamente traçou um cenário catastrófico, porque nós perdemos 5-1, mas esqueceram-se. Provavelmente as pessoas não têm noção da realidade que nós enfrentamos, de ter que percorrer 1.600 km, ir e vir, com uma estrada extremamente má.
1: Treinador da Bahia de Pemba, Arthur Semedo, desfecho sem golos diante do Ferro Rovado Maputo, cujo treinador Carlos Manuel reconheceu a falta de qualidade em momentos decisivos.
7: Um bom jogo da nossa parte. Fizemos aquilo que devíamos fazer, jogando em casa, ter uma balança ofensiva muito grande. Mas o que nós não conseguimos fazer é penetrar no último terço do terreno do adversário com qualidade. É a razão pela qual acabamos saindo neste 0-0. Mas fomos a equipa que mais procurou a vitória, fomos a equipa que insistiu muito. Mas o Bahia fechou-se bem. Tem mérito neste ponto conseguido aqui em nossa casa, porque conseguiu fechar todos os caminhos que apontavam para a baliza deles. Quanto a nós, o resultado não é bom, porque jogando em casa e tendo esta jornada dupla, pretendíamos efetivamente fazer os 3 pontos de forma que a gente conseguisse elevar-nos um pouco na tabela classificativa, uma vez que estamos atrasados, mas não conseguimos isso. Perdemos 2 pontos aqui, mas este ponto vai fazer diferença depois nas contas finais. Não era o nosso objetivo neste momento, mas não há mais nada a fazer. Os rapazes tentaram de tudo, trabalharam, mas hoje não era um dia para conseguirmos ganhar, porque o Bahia fechou-se e fechou-se muito.
1: Treinador do Ferro Rovado Maputo, Carlos Manuel, o empate sem golos diante da Bahia de Pemba em jogo da 12ª jornada do Campeonato Nacional de Futebol da 1ª Divisão. Tal como disse, esta ronda encerra hoje com as últimas 2 partidas marcadas para o município da capital do país, com o confronto entre o Machacane e Ferro Rovado de Nampula, e em Lixinga, o Ferro Velho Local recebe a União Desportiva do Songo, o campeão nacional em título. No basquetebol, a equipa sendo feminina do Clube de Esportes da Costa do Sol pode sagrar-se hoje campeã da cidade se voltar a vencer o Ferro Velho no jogo 4 dos playoffs da final. Neste momento, as canarinhas levam vantagem de 2-1 numa final onde o Ferro Rovado Maputo pode obrigar a realização do 5º e último jogo em caso de vitória na noite de hoje no pavilhão do Machacane. A nível regional, as cidades de Maputo no sul, Beira no centro e Nampula no norte acolhem de hoje até domingo as fases regionais de apuramento ao Nacional, à Liga Nacional da Modalidade em ambos os sexos. No norte, o palco dos jogos continua indefinido, uma vez que a comissão organizadora ainda não teve luz verde para a utilização do pavilhão do Clube Ferroviário. Nelson Tatanha.
8: De Nampula participam em feminino as equipas da União Juvenil de Napipini e Ferroviário de Nacala, e em masculino Ferroviário de Nampula e Soluções Rurais, formações que se vão juntar e competir contra as equipas das províncias de Cabo Delgado e de Niassa. Em femininos, de Cabo Delgado confirmou presença o Núcleo Desportivo da Expansão no Dex de Pemba e de Niassa, a Academia Citampa Local, e em masculino, a Academia New Vision de Pemba e Niassa Basketball Team. A representante da Associação Provincial de Basquetebol de Nampula, entidade organizadora do evento, garante que a região está preparada para fazer da Pool um verdadeiro sucesso. Cândida Chirinza esclareceu haver incertezas em relação ao pavilhão de desportos do Clube Ferroviário de Nampula, local habitual para eventos de género, e caso não haja luz verde em relação à cedência do espaço, equaciona-se a utilização do pavilhão da Unilúrio.
9: A associação está preparada, não é a primeira vez, já estamos habituados nesse aspecto. Contamos com a instalação do Clube Ferroviário de Nampula, já foi feito o pedido, só está-se à espera da resposta. E temos como plano B a Unilúrio. Os que estão a representar a Poli agora, 2026, são os vencedores da época passada, 2025.
8: Membro da Associação Provincial de Basquetebol de Nampula, Cândida Chirinza, e o nível de preparação da província para acolher, a partir desta sexta-feira até domingo, da fase regional norte de apuramento para a Liga Moçambicana de Basquetebol, referente à época 2026, em séniores masculinos e femininos.
1: Vamos então terminar com o Campeonato Africano de Nações de Futebol Feminino que decorre no Marrocos, com os jogos de ontem que definiram os jogos dos quartos de final da prova após conclusão da fase regular com a terceira jornada do Grupo D. Depois de 2 derrotas seguidas, Cabo Verde conquistou o primeiro ponto ao empatar a 1 golo com os Camarões, mesmo resultado verificado no confronto entre o Mali e o Ghana. Assim, jogar-se-á a partir de amanhã os quartos de final com a seguinte composição: Costa do Marfim, Argélia, e Marrocos, África do Sul. No domingo, realizam-se as últimas partidas desta eliminatória com os jogos Camarões, Nigéria e Malawi, Ghana. Bom dia.
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0: São 7 horas em toda a República de Moçambique. O jornalista Gerson Jamis regressa para atualizar as notícias nesta segunda hora.
11: O presidente da República dirige hoje, no seu gabinete, a cerimónia de tomada de posse de Alfeu Constantino Cunha, indicado pela Assembleia Provincial de Gaza como governador da província. A indicação de Alfeu Constantino Cunha resulta da vacatura do cargo na sequência da renúncia de Margarida Mapanze Nshongo às funções de governadora da província de Gaza. E a antiga governadora de Gaza diz estar pronta para colaborar com o novo chefe do Conselho Executivo Provincial, Alfeu Cunha. Margarida Mapanze Nshongo afirmou que deixa a liderança dos destinos da província com sensação de missão cumprida.
12: Tenho do fundo do coração a agradecer à população da província de Gaza pelo carinho, pelo suporte que me deram durante o meu mandato. Mas também agradecer à Assembleia Provincial que me sustentou, que me apoiou durante esses 6 anos e meio. E quero aproveitar este momento para saudar o novo governador indicado para que tenha muito sucesso.
11: A antiga governadora de Gaza falava esta quinta-feira em Xai-Xai, no final da segunda sessão extraordinária da Assembleia Provincial. Redes desconhecidas estão a recrutar pessoas no distrito de Matutuíne, província de Maputo, para exploração sexual na vizinha África do Sul. É uma constatação da Procuradoria Distrital, que aponta como vítimas preferenciais mulheres e crianças com promessas de melhores condições de vida. Reporta Stélio Manissa.
13: A procuradora-chefe do distrito de Matutuíne, Margarida Paunde, que deu a informação, explicou igualmente como tudo é feito.
14: É que as crianças são recrutadas ou aliciadas a dizer-se que trata-se de um trabalho doméstico e chegado na República da África do Sul, vamos perceber que estas crianças não foram submetidas a este trabalho doméstico, mas sim a trabalhos sexuais.
13: Margarida Paunde disse que a Procuradoria em Matutuíne tem vindo a intensificar a consciencialização às comunidades sobre os perigos das propostas de vida fácil na terra do Rand. Eu sou Stélio Manhiza, da cidade de Matola.
11: Enquanto isso, na cidade de Pemba, em Cabo Delgado, um grupo de jovens associados está a apostar na educação patriótica. O objetivo desta ação é desencorajar a adesão da juventude ao extremismo violento, incluindo o terrorismo que afeta alguns distritos da província, Domingos Paulo.
15: A presidente da agremiação, Cecília Valles, sublinhou ainda que a transmissão de valores patrióticos é fundamental para prevenir o extremismo violento e afastar os jovens de ideologias radicais que retrocedem o desenvolvimento sustentável e inclusivo do país.
16: A associação quer que os jovens não tenham esses pensamentos extremistas. Então, com a educação patriótica, eles sabendo da importância da pátria, eles podem mudar o modo de pensar.
15: A Associação Eu Te Amo prevê expandir as palestras e ações de sensibilização sobre a educação patriótica junto dos jovens para todos os distritos da província de Cabo Delgado. Pemba, Domingos Paulo, bom dia.
11: Deputados da Frelimo pelo Círculo Eleitoral de Tete exigem das mineradoras implantadas na região o cumprimento rigoroso das recomendações sobre a proteção ambiental. Isaura Afonso.
17: A reação de Sérgio Pantier surge na sequência das reclamações apresentadas pela população que vive em redor das regiões de exploração de recursos naturais, sobretudo no distrito de Moatize, e das explosões de emissão de poeira nas atividades da extração mineira.
18: Na Vulcan, onde nós visitamos, levaram-nos para 3 minas que explicaram-nos os detalhes do que está a ser feito nesse ambiente. Notamos dentro da empresa que há um grande trabalho com a introdução de procedimentos de tecnologia para minorar o impacto, portanto, sobretudo das poeiras.
17: Cabeça de lista do Partido Frelimo pela província de Tete na Assembleia da República e as constatações de melhoramento de procedimentos ambientais em algumas empresas que exploram o carvão mineral na província. Isaura Afonso, em Tete, bom dia.
11: O membro da Comissão Política da Frelimo, Felipe Paunde, diz que a 11ª Conferência Nacional de Quadros do Partido não deve ser vista apenas como uma reunião partidária, mas como um evento de todos os moçambicanos. Felipe Paunde, que é igualmente chefe de logística da 11ª Conferência Nacional de Quadros da Frelimo, diz que a reunião deve ser vista como um encontro que vai trazer soluções para os problemas dos moçambicanos. Paunde recorda que um dos objetos da Frelimo é criar melhores condições de vida para os moçambicanos.
19: Eu acredito que os moçambicanos têm que ver aquilo como realmente uma reunião que vai trazer soluções para continuarmos a resolver as grandes preocupações da nossa população. Este é que é o objetivo central da Frelimo desde os primórdios da sua fundação, é criarmos cada vez mais melhores condições para a nossa população.
11: Extrato de uma entrevista a ir para o ar hoje às 13h30, no espaço A Caminho da 11ª Conferência Nacional de Quadros do Partido Frelimo. No estrangeiro, o Parlamento de Uganda votou esta quinta-feira a favor da aprovação do destacamento das suas forças armadas para a faixa de Gaza como parte de uma força de segurança multinacional, caso seja necessário. A ação surge no âmbito da proposta do plano de cessar-fogo do presidente dos Estados Unidos da América, Donald Trump, para o enclave. Antes da votação, o ministro de Defesa do Uganda, Chiriowa Shiwanuka, disse aos parlamentares que Trump, por meio de emissários, havia contatado o presidente do Uganda, Yoweri Museveni, em julho, buscando a contribuição de Kampala para a força internacional. Próximas notícias pontualmente às 8 horas. 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
0: 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Quando são 7 horas e 7 minutos, vamos agora conhecer o resumo das temperaturas máximas previstas para hoje nas principais cidades, uma vez mais por intermédio da meteorologista Caldina Checo.
20: Tete e Nampula, 31. Beira e Pemba, 28. Inhambane e Quelimane, 27. Maputo, Xai-Xai, Vilanculo e Chimoio, 25. E, finalmente, Lixinga, com 23 graus. É tudo quanto à previsão do tempo para hoje. Obrigado pela atenção dispensada. Até a próxima oportunidade.

0: Às 7 horas e 30 minutos, quando lá chegarmos no café da manhã, vamos hoje refletir em torno das estratégias para a gestão do conflito homem-fauna bravia na província de Maputo. A nossa convidada hoje é a diretora provincial do Ambiente e Desenvolvimento Territorial na província de Maputo, Mariam José. A moderação deste café estará a cargo do jornalista Domingos Macalana, a partir dos estúdios do emissor provincial da Rádio Moçambique. Em Maputo, portanto isto na cidade da Matola. O ouvinte, como sempre, é convidado a participar através de mensagens nas habituais páginas do Facebook, Jornal da Manhã, RM e Rádio Moçambique. Fazemos agora viagem virtual à capital provincial de Gaza, a partir de onde se abre hoje a nossa janela do repórter. O mote nesta manhã de sexta-feira é o congestionamento de viaturas na ponte Ngulusane, isto na estrada nacional número 1, na entrada da baixa da cidade de Xai-Xai, que se tem registado frequentemente. É o que visualiza o nosso colega e repórter volante nesta manhã de sexta-feira, Teodomiro Nhantumbo. Teodomiro, muito bom dia.
1: Muito bom dia, Alberto. Bom dia também ao ouvinte da Rádio Moçambique. De facto, respondo daqui da baixa da cidade de Xai-Xai, concretamente no bairro 8, na ponte sobre o rio Ngulusane. É praticamente um trânsito intenso desde quando das cheias de janeiro passado. Portanto, a estrada como foi condicionada e as viaturas devem circular no máximo a 20 km a hora. É o que faz com que, na verdade, tenhamos aqui nas primeiras horas um engarrafamento ou um trânsito intenso. Neste momento está a começar praticamente o trânsito intenso no sentido zona alta, zona baixa. E no fim do dia, praticamente, é da zona baixa para a zona alta. Tem estado aqui polícia de forma permanente para regular o trânsito e facilitar a circulação praticamente de viaturas aqui neste local. E vamos, na verdade, procurar perceber o ponto de situação em relação ao trabalho que a Polícia de Trânsito tem feito todos os dias, todas as manhãs e praticamente todo o dia. Conosco está o chefe da Instrução e Educação no Departamento da Polícia de Trânsito, ao nível do Comando Provincial da Polícia da República de Moçambique, o Sr. Luís Chibulacho, a quem saudamos e agradecemos a presença neste local. Muito bom dia. E, efetivamente, o que tem sido feito aqui pela Polícia de Trânsito para flexibilizar o trânsito, olhando para o cenário do período da manhã e no fim do dia?
2: Bom dia, ouvintes da Rádio Moçambique, em especial. Nós, como Polícia de Trânsito, temos agentes posicionados nesta zona para poderem dar um sinal de avanço, de forma que os condutores acelerem um pouco a marcha para evitar congestionamento. Mas a situação da via é que contribui bastante para o congestionamento, porque a via ficou degradada após as cheias de janeiro e fevereiro do corrente ano. E os condutores, por questão de hábito cultural, não estão a usar a via alternativa da Onela. Nós sabemos que a nossa cidade de Xai-Xai é atravessada pela N1. Então, todos os trazentes e munícipes da cidade de Xai-Xai têm o hábito cultural de usar a Avenida Samora Machel, que é o prolongamento da N1. Então, no período da manhã, temos a situação de congestionamento. Por quê? Porque o tráfego é feito da cidade alta para a cidade baixa, porque é lá onde tem muitas instituições. Então os funcionários saem da zona alta para a zona baixa. Então, no período de manhã, temos o tráfego nesse sentido, cidade alta para a cidade baixa. E no período de tarde, o cenário muda, é de cidade baixa para a cidade alta.
1: Exatamente, são essas as palavras, a informação que diz respeito à razão do congestionamento aqui nas primeiras horas da manhã e também no fim do dia. São pessoas que saem da zona alta para a zona baixa, no sentido, na verdade, de se fazerem os seus postos laborais. Estamos com um automobilista neste momento. Muito bom dia. Pedimos o nome.
3: Paulo Oliveira.
1: Como é que tem sido o trânsito no período da manhã e no fim do dia neste local?
3: Bom, não está sendo fácil, né? Há muito congestionamento, daí que nós os outros usamos a via alternativa.
1: Mas tem usado a via alternativa?
3: Desculpa?
1: Tem usado a via alternativa, o Enel?
3: Sim. Uso mais a via alternativa.
1: Muito obrigado. Portanto, são estas as palavras de um automobilista que nos deu aqui a sua informação em relação à via alternativa, que é extremamente importante. Estamos a falar da via da UNL, a via do Pavê, que tem sido uma via que muitos, sobretudo residentes daqui da capital provincial de Gaza, têm usado nos momentos de pico. É tudo o que tínhamos neste momento na janela do repórter. Continuação de um bom trabalho. Muito bom dia, Aderto.
0: Bom dia, Teodomiro Nhantumbo. E este retrato, portanto, sobre o congestionamento de viaturas na ponte Engoluzane, na estrada nacional número 1, na entrada da baixa da cidade de Xechai, em Gaza. Quando são 7 horas e 13 minutos, vamos à atualidade regional. Moçambique procura atrair mais financiamentos internacionais para o setor energético na Assembleia Geral do África 50, uma plataforma pan-africana de financiamento de infraestruturas. Este evento decorre na Tanzânia. O detalhe com o correspondente Monteiro Bonifácio.
4: Além do gás e outras fontes de energias renováveis, Moçambique colocou à disposição de investidores internacionais minerais críticos um pouco por todo o país. A ministra das Finanças, Carla Louveira, disse que estão na fase conclusiva os estudos de viabilidade para a implementação de 3 projetos a serem implementados no país com o financiamento do África 50. Carla Louveira afirma tratar-se de projetos nas áreas de energia, digitalização e transportes e comunicações, cujos memorandos foram assinados pelo governo moçambicano no ano passado.
5: Este é um dos pontos que, ao longo da nossa participação na Assembleia Geral do África 50, mas também ao longo das discussões que tivemos a oportunidade de participar, podemos aprofundar, portanto, o nível tanto de engajamento. Já houve muitos esforços feitos, estamos na fase da conclusão dos estudos de viabilidade, com vista, portanto, a passar para os passos subsequentes, que é para o fecho do conceito do programa e passarmos posteriormente para a fase da implementação.
4: A ministra das Finanças disse ter sido uma valia a participação de Moçambique na Assembleia Geral do África 50, que terminou na noite desta quinta-feira na cidade de Dar es Salaam.
5: É sempre proveitoso participar em organizações como o África 50, que tem a capacidade de engajar, portanto, não só os fundos próprios do África 50, da participação acionista dos diferentes membros, mas também tem a oportunidade de engajar fundos de privados e parceiros multilaterais e bilaterais num único fundo, numa única organização, que é o África 50. E através destes fundos, deste pool de fundos, portanto, o país poder se beneficiar e também catapultar outros mecanismos de verificação dos ativos que o país tem e que poderá também engajar nesta participação de partilha de recursos e engajamento com vista a mais financiamento.
4: Ministra das Finanças, Carla Louveira, falando no final da Assembleia Geral do África 50, encontro que foi antecedido pelo Fórum InfraFo África, no qual participou em representação do Presidente da República, Daniel Chapo. De Dar es Salaam, Monteiro Bonifácio.
0: A África do Sul vai colocar a migração legal e a livre circulação na agenda da próxima cimeira da SADC, tal como refere o correspondente Eduardo Figurão.
6: O anúncio foi feito pelo ministro das Relações Internacionais sul-africano, Ronald Dlamola. O governante defende um controle rigoroso e ordenado do fluxo migratório na região. Pretória tem sido criticada pela gestão da crise migratória, que já levou mais de 72 mil estrangeiros a abandonar o país. O governo sul-africano defende uma abordagem global focada no combate às causas da migração. E temos de discutir isto na SADC. Há um protocolo sobre livre circulação de pessoas e bens que ainda não foi ratificado por cerca de 9 Estados-membros. O Malawi já o está a fazer. A discussão tende a avançar. No Conselho Executivo da União Africana, a maioria dos países da SADC opôs-se ao debate apresentado pelo Ghana. Isto porque a SADC está em melhor posição para lidar com o assunto, já que a maioria das pessoas afetadas pertence à região. É um tema que nos preocupa. Não o podemos ignorar. Está aqui conosco precisamos de debater e encontrar soluções.
7: And the resolutions need to be found.
6: Ronald Lamola explicou ainda que a Cimeira vai avaliar outros temas além da migração. É o caso da integração regional, agricultura, infraestruturas e minerais críticos.
7: This region is well endowed with the critical minerals.
6: Esta região é rica em minerais críticos e precisamos de foco. Devemos valorizar esses recursos na região e mobilizar meios financeiros para responder em coletivo. Isto aplica-se aos minerais e também à energia, a área onde somos dos mais ricos do mundo. Esta cimeira da SADC vai guiar este debate. Servirá ainda para avaliar o progresso dos planos de desenvolvimento regional, da integração e da cooperação agrícola. Entretanto, arrancaram esta quinta-feira em Durban as reuniões técnicas que antecedem o encontro dos chefes de Estado e de Governo da SADC. Rádio Moçambique, Eduardo Figurão, Joanesburgo.
0: Esta é uma nota em destaque. Dissemos que o estadista malawiano Peter Mutharika afirma que não vai abandonar a presidência por qualquer motivo que seja, pois o seu contrato com os malawianos tem a duração de 5 anos. Peter Mutharika pediu aos que ambicionam a presidência que aguardem até 2030, a altura em que entregará o poder. Correspondente Sérgio Sixpence.
8: Mutharika, 86 anos de idade, expressou estes sentimentos antes de partir para a sua quarta visita privada à África do Sul, desde que regressou à presidência após a sua vitória nas eleições gerais de 16 de setembro de 2025. Concordei em concorrer às eleições e prometi aos malawianos que serviria durante 5 anos. Vou servir durante 5 anos até 2030. E aqueles que querem ser presidente devem esperar até 2030, quando haverá uma eleição, e espero entregar o governo a outro membro do Partido Democrático Progressista. Peter Mutharika não especificou a quem se referia nem a natureza da conversa a que se referia, mas as suas declarações surgem no meio de relatos de divisões dentro do seu partido no poder, o DPP, devido a uma alegada crescente desconfiança entre ele e a primeira vice-presidente Jeni Ansah. No sábado passado, o jornal Weekend Nation escreveu que surgiram tensões entre os dois, com alguns a afirmar que Ansah está a posicionar-se para a presidência. No entanto, Ansah demarcou-se publicamente das acusações de que estaria a minar a autoridade do presidente, afirmando também estar a cumprir o seu mandato constitucional como vice-presidente. Fontes internas afirmam ainda que a má comunicação dela com o presidente Mutharika começou durante a viagem privada de Jeni Ansah ao Reino Unido em dezembro do ano passado, o que contribuiu para a quebra de confiança por alegadamente ter gasto dinheiro do erário público para fins pessoais. Gift Sambo, professor de política partidária, eleições e governação na Universidade do Malawi, afirmou que a mensagem do presidente sugere que está cauteloso quanto à inevitabilidade das fações rivais dentro do DPP, dado que o seu mandato termina em 2030. A mensagem é dirigida a membros proeminentes do Conselho de Ministros, especialmente aqueles que estão no executivo do partido. No entanto, não será fácil para o presidente Mutharika conter tais ambições. É uma situação delicada, disse Sérgio Sixpence em Blantyre.
0: Vamos agora às notas sobre economia e negócios no noticiário econômico hoje trazido pelo jornalista Sumali Gilberto.
9: O mercado financeiro nacional registrou uma variação na liquidez bancária, marcada pela estabilidade no recurso ao crédito do Banco Central e por um aumento nos depósitos das instituições comerciais. Segundo o Diário dos Mercados do Banco de Moçambique, desta quinta-feira, a facilidade permanente de cedência manteve-se nos 2 mil milhões de meticais. Já os depósitos dos bancos comerciais, no regulador, passaram para 3,745 mil milhões de meticais, contra 1,639 mil milhões do dia anterior, enquanto as trocas interbancárias somaram 3,2 mil milhões de meticais. No mercado cambial, o metical manteve-se estável nos 63 meticais e 91 centavos por dólar, com um saldo líquido positivo de 6 milhões de dólares nas operações de compra e venda de divisas. As exportações de bens moçambicanos já atingiram 1,85 mil milhões de dólares no primeiro trimestre de 2026, indica o resumo mensal de informação estatística do Banco de Moçambique. A indústria extrativa, impulsionada pelo gás natural e carvão mineral, liderou as vendas ao exterior com 964 milhões de dólares, seguida pela indústria transformadora e pelo setor agrícola. No mesmo período, as importações de bens fixaram-se em 1,94 mil milhões de dólares. Os bens de consumo absorveram 593,7 milhões de dólares, impulsionados por automóveis, óleo alimentar e arroz, enquanto os bens intermédios atingiram 517 milhões de dólares, com maior peso para os combustíveis. Por fim, os bens de capital somaram 290,9 milhões de dólares, ao passo que as compras associadas aos grandes projetos totalizaram 693,7 milhões de dólares no primeiro trimestre do ano em curso. As trocas comerciais entre a União Europeia e os países da SADC, signatários do Acordo de Parceria Económica, incluindo Moçambique, aumentaram 26% nos últimos 10 anos. Segundo dados divulgados por Bruxelas, as importações europeias da região cresceram 38%, enquanto o investimento da União Europeia na região da África Austral atingiu 50,4 mil bilhões de euros em 2024, registrando uma subida de 23% desde 2016. Em relação às taxas de câmbio de referência fixadas hoje pelo Banco de Moçambique, o euro está a 73 meticais e 5 centavos para a compra e 74 meticais e 52 centavos para a venda. O dólar americano está fixado em 63 meticais e 27 centavos para a compra e 64 meticais e 54 centavos para a venda. Por último, o rand está a 3 meticais e 87 centavos para a compra e 3 meticais e 94 centavos para a venda. É tudo por hoje. Bom dia.

0: Na atualidade sobre as artes e cultura, OUS em destaque. Mais de 5 mil espectadores são esperados este sábado em Tete para o Festival Provincial Nhau Guleuankulu. O Cultural OUS é trazido por Juvita Angovo. Juvita, bom dia.
1: Bom dia, estimado ouvinte. Trata-se da 15ª edição do Festival Provincial Nhau Guleuankulu, dança praticada pela tribo Chewa em países como Moçambique, Malawi e Zâmbia. Desenvolve esta notícia a jornalista Lloyd Nascimento.
2: Participarão no Festival Provincial Nhau Guleuankulu cerca de 8 grupos provenientes dos distritos de Xuta, Xifundo, Marávia, Zumbo, Macanga, Moatize, Angonia e Tsangano. Sérgio Paiva, chefe do Departamento das Indústrias Culturais e Criativas, na Direção Provincial da Cultura em Tete, garantiu que a maior parte das delegações distritais já se encontram em Tsangano.
3: Assegura-se aqui que já fizemos o palco sob aconselhamento e inspeção dos próprios homens da cultura Nhau e já avançamos com organização e ornamentação dos espaços. Significa que os preparativos estão positivamente bem encaminhados e acreditamos que sábado os artistas vão dar do melhor.
2: Sérgio Paiva, chefe do Departamento das Indústrias Culturais e Criativas, na Direção Provincial da Cultura em Tete, falando dos preparativos do Festival Provincial Nhau Guleuankulu, que se realiza este sábado em Tsangano, sob o lema Nhau Guleuankulu, uma base para a preservação da identidade dos povos. De Tete, Lloyd Nascimento.
1: De Tete, voltamos a Matola, que acolhe hoje o lançamento do livro Pontes de Cidadania, antologia de contos e crônicas da CPLP Pro Ambiente. A obra é um conjunto de contos e crônicas sobre o ambiente de autoria de 30 escritores dos países da CPLP. Orlando Moçaengana, curador do livro, diz que o mesmo é um contributo dos escritores de língua oficial portuguesa para uma sociedade consciente com o meio ambiente.
4: A preservação do meio ambiente é dever de cada cidadão. Isto é o que os 30 autores trazem, cada um escrevendo segundo a sua experiência, segundo a sua criatividade e trazendo valores da sua comunidade para esta comunidade internacional. Tanto é que, em alguns textos, encontramos conceitos, encontramos expressões nativas.
1: Orlando Moçaengana, falando da antologia de contos, a ser lançado esta sexta-feira na Biblioteca Municipal da Matola. O cineasta português baseado em Inhambane, Ivo Costa, defende a necessidade de maior investimento na indústria do cinema de modo a desenvolver esta arte no país. Desenvolve a notícia Albino Said.
5: A fonte, que conta com 5 filmes gravados em Inhambane, considera que investir na indústria do cinema é igualmente uma forma de promover as potencialidades turísticas que o país detém.
6: Sinto que há poucos filmes feitos cá e é importante as pessoas no mundo inteiro conhecerem a realidade local. Claro que preferia sempre que fossem moçambicanos também a filmar os seus próprios filmes e tem havido alguns realizadores jovens moçambicanos a fazê-lo cada vez mais. Mas pronto, sabemos que Moçambique não tem muito dinheiro para... O cinema é uma forma de arte, pode ser muito cara, então, e aqui não há muitos meios, então é difícil os realizadores moçambicanos conseguirem filmar.
5: Cineasta português, baseado em Inhambane, Igo Costa, e a necessidade de maior investimento para a arte do cinema.
1: E assim fizemos o Cultural no Jornal da Manhã, editado e apresentado por Juvita Angovo, a partir da Matola. Bom dia.
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1: São 7:30. Daqui a pouco teremos o café da manhã, mas antes vamos às notas em destaque neste jornal. Dissemos que no distrito de Matutuí, província de Maputo, há um suposto recrutamento de mulheres e crianças para exploração sexual na vizinha África do Sul. A Procuradoria Distrital diz que as vítimas são aliciadas com promessas de melhores condições de vida. Enquanto isso, na cidade de Pemba, em Cabo Delgado, jovens apostam na educação patriótica para desencorajar a adesão da juventude ao extremismo violento, incluindo o terrorismo. No Niassa, há cada vez mais doentes que abandonam o tratamento antirretroviral. A situação está a elevar o número de mortes pelo HIV e SIDA. No estrangeiro, o presidente do Malawi diz que não vai abandonar a presidência por qualquer motivo. Peter Mutharika alerta que o mandato tem 5 anos e os ambiciosos pelo poder devem esperar até 2030.
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0: Estamos já no nosso espaço de entrevista, o Café da Manhã, num dia em que nos propomos a refletir em torno das estratégias para a gestão do conflito homem-fauna-bravia na província de Maputo. E conforme fomos anunciando, a nossa convidada hoje é a diretora provincial do Ambiente e Desenvolvimento Territorial na província de Maputo, Maria Amo José, que certamente já se encontra nos estúdios da Rádio Moçambique, no seu provincial de Maputo, na cidade de Matola. E este café tem a moderação do jornalista Domingos Macalane. Diretora, muito bom dia. Assim também, meu caro colega Domingos Macalane, bom dia.
1: Muito bom dia, Derry Tulipang, e uma saudação especial também para todo o auditório da Rádio Moçambique que nos acompanha neste momento. Como disse, aqui nos nossos estúdios da Rádio Moçambique na Matola, já se encontra a nossa convidada, a senhora diretora. Bem-vinda ao Café da Manhã.
2: Muito obrigada, senhor jornalista. Bom dia, doutor Ripang. Bom dia, convintes. Bom dia, ouvintes da Rádio Moçambique. Nós estamos aqui presentes para, em conjunto, analisar melhores estratégias para este grande desafio, que é o conflito homem-fauna-bravia. Este é um assunto que leva a grande preocupação da província, inclusive do país em geral.
1: Exato, tal como disse a senhora diretora, é um assunto que coloca preocupada a província e também todo o país. E como a província tem sido o mesmo palco de casos de conflito homem-fauna-bravia, vezes sem conta, esses casos resultam em mortes e destruição de culturas alimentares. Qual é o ponto de situação desses casos na nossa província neste momento?
2: Muito obrigada. Como dizíamos, que este é um grande desafio devido à disputa de recursos naturais. Encontramos situações do homem e a fauna bravia a disputar o mesmo recurso natural, como os rios, os lagos e habitat, próprio habitat. Então, a nossa província tem registrado muitas preocupações das comunidades, das populações, a reportar a existência da fauna bravia, dos animais a atacar as machambas, e até as vidas humanas e os próprios animais. Então, temos tido situações muito grandes na nossa província. Só neste primeiro semestre já registramos cerca de 71 casos de ocorrência de conflito homem-fauna-bravia. Queremos destacar o distrito de Muamba, que apresenta mais registro destes casos, concretamente com cerca de 38 casos. Este é o distrito que este primeiro semestre mostrou esta grande, notou-se mais conflitos de homem-fauna-bravia, seguido do distrito de Namacha, com 12 casos, e igualmente distritos de Matutuene e Magude. Então, neste caso, nós até podemos registrar que estamos a trabalhar, temos feito campanhas de sensibilização desta mitigação do conflito com as comunidades, mas essas campanhas que temos feito do afugentamento e tudo, estamos a notar que os animais também já estavam numa situação de aperto, de aumento de conflitos. Mas assim estamos com o início de grandes estratégias. As estratégias que estamos a fazer já estão a mostrar também a redução, porque se formos a fazer a comparação do ano passado, mesmo período, a este momento, registramos a redução de 5%. O que é que estamos a fazer neste momento? Como dizia, é uma ação multissectorial, é um assunto que não só sozinhos podemos conseguir resolver. Primeiro, em conjunto com a própria comunidade, também com parceiros e outras instâncias, incluindo a ANAC. Estamos, neste momento, a fazer o trabalho da vedação das áreas de conservação. Nós temos trabalhado a sensibilização das grandes fazendas para a vedação das áreas de conservação, porque estes pontos em que os animais têm capacidade de saírem, circularem os pontos onde estão as comunidades, quando as fazendas não estão muito bem preservadas em termos de vedações.
1: Sobre as medidas para o combate, voltaremos a falar de forma mais detalhada. Mas que histórias recentes de casos de conflito homem-fauna-bravia podem ser partilhadas na nossa província?
2: Na nossa província, como dizíamos, que é um grande desafio, temos registrado as preocupações das comunidades. Podemos, neste momento, partilhar a situação que ocorreu de um pescador que foi atacado por um hipopótamo em Xuxa, no distrito de Matutuene. Este pescador estava no seu trabalho normal e diário de pesca e apareceu um hipopótamo, fez o ataque no seu barco e este pescador perdeu a vida. Este é um dos casos que precisamos mesmo de compartilhar, porque ainda estamos até a lamentar. E desde já lançamos o nosso apelo a todos e também à família que isso aconteceu. Igualmente, temos também a compartilhar as duas crianças que foram mortas por ataque de crocodilos no distrito de Namacha. Este ataque surgiu no momento em que as crianças estavam a fazer o seu trabalho normal do banho nos rios, como dizíamos que esta disputa da natureza já cria situações deste conflito. As crianças estavam no banho normal, no trabalho como tem sido feito, usa-se os rios, os lagos para isto. Então, o crocodilo também apareceu e atacou as duas crianças. E foi uma morte muito pesada que até neste momento nós lamentamos. E continuamos a dar força à família. Perdeu-se logo no mesmo, na mesma altura duas crianças por crocodilos.
1: Senhora diretora, fala aqui de hipopótamos, também de crocodilos. E há outras espécies que estão envolvidas já nesses casos de conflito homem e fauna bravia?
2: Sim, sim, como dizíamos, a própria fauna bravia é uma fauna, é um complexo. Para além de hipopótamo, temos elefantes, temos próprios crocodilos que dizíamos, temos hienas também, temos búfalos, temos porcos do mato, temos também leões que em algum momento registram-se prontos na nossa província. Ainda não temos muito destaque de leões, mas importa mencionar. São esses animais todos que em algum momento suportam, representam a fauna da nossa província.
1: Fala-se, senhora diretora, fala de leões e de hipopótamos, o que não é muito habitual, pelo menos não só na nossa província. Em que distritos costumamos ter situações de leões e de hipopótamos?
2: Ah, o distrito com essas situações tem sido de Magude, com leões. E então, hipopótamos praticamente em toda a província. Mas queremos destacar aqui os distritos de Muamba, Magude e Matutuene. Igualmente na Macha.
1: E as hienas?
2: As hienas temos visto no distrito de Maracuene e Muamba. Sim.
1: Exato. E como é que se pode consolidar a expansão urbana e a ocupação de áreas rurais com a vida humana sem causar esses conflitos? Como é que é possível essa convivência?
2: Essa convivência, normalmente nós temos feito, como dizia, com essa estratégia, e também trabalhamos com as comunidades, para que as comunidades saibam como viver com esses animais. Porque os animais

0: dire se já mais de onde se evade?
1: Neste momento, como dizíamos, estamos a trabalhar, estamos a fazer um grande trabalho de sensibilização aos fazendeiros, para que os pontos de fazenda, mesmo o Parque Nacional de Maputo, nós temos feito monitorias para a vedação desses pontos. Temos trabalhado neste momento com os distritos que nós já mencionamos. Queremos destacar o distrito de Muamba, que neste momento já está a fazer a sua vedação, já está a fazer o trabalho de vedação, principalmente o Encomate de Conservação. Essa é uma fazenda que já iniciou com um trabalho muito grande de vedação, já está a coordenar muito bem com a nossa sensibilização. Já estamos neste momento a registrar 4 fazendas dos distritos de Muamba, Matutuini e Magude, já a responder à preocupação ou essa estratégia de fazer as vedações. Igualmente, também estamos a sensibilizar a captura desses animais, a translocação para os pontos de conservação, para os pontos em que já existe a vedação toda preparada, que não há saída do animal, assim, sem um controle. Já estamos a receber, estamos a responder apoio e ajuda dos fazendeiros neste trabalho de captura e translocação dos animais. Neste momento, o Parque Nacional de Maputo está a realizar um grande trabalho de recolha dos animais e já recolheu 24 elefantes neste primeiro semestre para o ponto de conservação, o ponto já vedado, que os animais ficam controlados. Igualmente, estamos a controlar também os abates, não é? Temos registrado alguns abates, e esses abates têm que ser controlados, porque a lei também não nos permite. O abate só é feito quando estamos em momento de conflito, momento de ataque do homem e o animal. Neste momento, nós temos que proteger o homem. Protegendo o homem, sim, tem que se abater o animal conflituoso. Só se abate o animal conflituoso.
0: Há vezes também que se relatam casos de animais que se evadiram do Kruger Park. Como é que é feita a gestão desses animais?
1: A gestão desses animais, no momento em que nós acompanhamos os animais que saem desses pontos de conservação, como dissemos, das fazendas, nós entramos em contato com a ANAC, porque todos os processos, nada são feitos sem a orientação do ANAC. A ANAC é um ponto que nos dá todas as orientações. Nós temos especialistas, temos equipas preparadas para o controle desses conflitos. Quando acontece isto, faz-se a recolha desses animais para o regresso ao ponto de fazenda, ao ponto de conservação. Temos trabalhado desta maneira.
0: Em algumas ocasiões temos registrado casos em que a população opta por abater um determinado animal que esteja a criar pânico na comunidade. Quando isso acontece, o que é que é feito e que trabalho é feito também para evitar que isso aconteça? Tal como disse a diretora, temos casos de espécies protegidas.
1: Sim, nós neste caso não permitimos que a população faça o abate e também ataca o animal, porque ainda pode permitir até que o animal esteja nervoso e cria o pânico e provoque morte da população. No momento em que estamos a fazer, afinal de contas, este conflito é o conflito entre o homem e a fauna bravia. Em algum momento, esta fauna, este animal, estará a circular normalmente, sem querer atacar a ninguém. E se a população aparece, nós aparecemos, façamos esse ataque e o animal vira contra nós. Então, temos pedido para que haja muita calma, para que o animal, sim, não provoquemos que ele nos ataque e crie situações de não haver controle. Como dizia, que há uma equipa especializada para isso. Quando isso acontece, nós anunciamos, fazemos o comunicado ao ANAC e nós temos a nossa equipa, que são os fiscais, já preparados para isso. Acontecendo isso, eles aparecem e apoiam a população. Não permitimos para que seja a própria população a fazer o abate, porque é perigo para a própria população.
0: E quando a população, quando um animal, neste caso, invade uma comunidade e a população entra em pânico, que procedimentos efetivos devem ser seguidos, assumindo que está mesmo em pânico naquele momento? Que orientações costumam dar?
1: Nós, neste momento, temos sensibilizado a população. Temos criado urgentemente uma equipa para apoio, para mitigar esse conflito. A equipa chega e faz a mitigação, faz o afugentamento.

0: em primeiro lugar, antes de mais nada, para que o animal vá, dirija-se ao seu ponto, habitat. Quando isso não aconteça, nós fazemos o apoio. Pode, neste momento, salvar-se a vida da população e fazer-se o controle e o abate desse animal conflituoso, para que isso não volte a acontecer. Os abates devem ser controlados, coordenando com a ANAC, como dizíamos, e também seguimos a legislação, para a legislação da caça. Essa legislação orienta-nos como que deve se fazer o abate dos animais. Não é o ponto ou qualquer animal que esteja a circular sem que tenha feito nenhum conflito, que esteja a fazer problemas e seja abatido assim de qualquer maneira. Nós seguimos a lei da caça e tudo o que é necessário, tudo o que somos recomendados pelo ANAC para isso.
1: E é penalizado o abate de animais sem a orientação das autoridades.
0: É penalizado. Quando alguém é encontrado a fazer o abate, é considerado caçador furtivo. E essa pessoa é punido, até é posto na cadeia e, igualmente, paga multa.
1: Muito obrigado, senhora diretora. Vamos devolver momentaneamente a palavra aos estúdios centrais da Rádio Moçambique para a habitual interação com o nosso ouvinte. Chamo a atenção ao colega Gerson Jamis. Bom dia.
2: Domingos Macalane, muito bom dia. Saúdo também a nossa convidada. Portanto, recordamos ao ouvinte que pode participar aqui no Café de Manhã e deixar as suas questões ou contribuições através do nosso terminal de chamadas pelo número 21 31 77 77 e pelo telemóvel 82 34 77. Temos indicação de ter o ouvinte Júlio Samson a partir de Congolote, já em linha. Muito bom dia, já está a participar.
3: Bom dia, Lpangi. Bom dia, Domingos Macalane, Maputo, na Matola. Bom dia, Sra. Diretora. Sra. Diretora, eu estou aqui com uma dúvida se o importante é o animal ou o ser humano. Porque, por exemplo, eu tenho acompanhado que na Moamba aparecem hipopótamos, aliás, elefantes, que matam pessoas. Então, naquele momento que aparece o elefante, está a agredir, há uma situação, por exemplo, que houve de matar duas pessoas em simultâneo. Temos um polícia, por exemplo, aí na esquadra, que tem a arma. Aquele polícia não pode abater o animal. Temos que ainda comunicar à ANAC, por causa da lei. A minha proposta é de que este assunto tenha sido revisto a partir mesmo da Direção do Ambiente, até o ministro que submete alguma proposta de lei na Assembleia para que se mude isso. É a minha proposta. Outro assunto, Sr. Diretor, tem a ver com a Namaacha, aquele sítio da Escola Marcelino dos Santos, onde as crianças foram mortas pelo crocodilo. A população dali, eu já acompanhei numa rádio, numa televisão, a população a pedir uma simples ponteca que possa permitir que as pessoas atravessem com segurança de uma margem para outra daquele riacho. Então, meu pedido ao choro daquela população, eu peço ao governo da província de Maputo, faça alguma coisa, uma ponteca simples, que permita a circulação daquela população de uma margem para outra. Matola, Júlio Samson, Congolote, muito bom dia.
2: Bom dia e obrigado pela sua participação. Vamos ao encontro do ouvinte Félix Parruque, que nos fala de Gaza, concretamente em Xai-Xai. Muito bom dia e já está a participar.
4: Olá, bom dia. Eu sou o Jamit. Bom dia, Bang. Bom dia, colega de Nunes Matalan, Amatol. Bom dia, senhor diretor. Na verdade, a questão do conflito homem-fano-brasília é uma realidade, mesmo na nossa política, no Maputo, não é? E no país em geral, temos estado a acompanhar vários episódios, mesmo sem conta, os animais atacam aos homens. Mas, senhor diretor, não será por conta da invasão em algum momento, se calhar, das nossas comunidades, não é? No sentido de há zonas de falta de tampão em que as comunidades deviam, se calhar, estarem fora delas, mas, entretanto, as comunidades têm estado a invadir a essas áreas e, por conta disso, criam, digamos assim, aliás, uma ameaça à própria fauna brasileira. Era uma questão que queria que o diretor Ferreira elaborasse um pouco mais. Mas também ouvi penso que o diretor nacional, o doutor Gustavo Geja a falar da requalificação das áreas de conservação e outras áreas afins. Se calhar também o FUD poderá precisar dessa operação, tendo em conta o nível de crescimento da população e também o nível de crescimento da própria fauna brasileira. Um abraço para os parentes que saem nas mais brilhas.
2: Muito obrigado pela sua participação. Vamos ao encontro do ouvinte Nazio Bernardo, que nos fala de Tete, em Xiúta. Muito bom dia e bem-vindo. Já está a participar.
5: Bom dia, caros ouvintes. E bom dia também aos nossos jornalistas da Rádio Moçambique, no programa Café da Manhã. Eu quero saber se a convidada, a diretora convidada no estúdio da Rádio Moçambique, como podemos conseguir conservar bem os nossos animais, enquanto há outros animais que neste momento ainda estão no mato, mas sim estão a estragar as vidas humanas das pessoas. Como podemos conseguir conservar outros animais que neste momento não estão nas parques, não estão nas conservações aqui nas comunidades? Por exemplo, tem outros animais sobre leão, hienas. Esses estão a estragar a vida dos animais também, ou não, a vida também dos seres humanos. E isso que eu queria saber, a nossa diretora no estúdio da Rádio Moçambique, no programa Café de Manhã.
2: Muito obrigado. Vamos espreitar momentaneamente a nossa caixa de mensagens aqui, portanto, no nosso terminal do Facebook. Temos a mensagem de Rosário Ntepa, a partir de Xemba, que diz: bom dia, profissionais da Rádio Moçambique. Gostaria de saber qual é a melhor forma de mitigar casos ligados ao conflito homem-fauna bravia. Que políticas o governo moçambicano está a tomar para acabar com este assunto de conflito homem-fauna bravia em zonas onde os animais abundam? Vamos ao encontro de Domingos Neves, que já está em linha. Muito bom dia e já está a participar.
6: Jefferson, meu caro, muito bom dia. Bom dia, vasto auditório da nossa rádio pública, a rádio que conecta e projeta Moçambique. E, de forma extensiva, também cumprimentar a digníssima diretora. Parabenizar o governo de Maputo pelo facto de estar já preocupado com esta situação. Conflitualidade entre o homem e fauna bravia. Já é muito bom, pelo menos, estarmos a pensar nesta situação. E eu acho que o grande problema aqui é a questão de problema de ordenamento territorial. Como é que estamos nesta situação? E outra questão também, queria concordar com a diretora, que foi quando falava de este é um problema, não é só problema de terra ambiente, um problema de tem que envolver outras instituições, multissetorial, assim que é. E a provisão de água, como é que estamos? Porque quando a população tem água, toma banho em casa, nas suas torneiras, fazem as suas atividades diárias, acho que evitamos este problema. Mas não disse, Domingos Neves da região planáltica, dos Montes, Pinga, Chimanimani, Bumba e Cabeça de Velho. Gerson, aquele abraço.
2: Muito bom dia, bom fim de semana. Portanto, nós vamos ler mais uma mensagem aqui que nos chega no nosso terminal do Facebook, de Ruben Jaime, que nos escreve da Vila Autárquica de Massinga, em Inhambane. Pergunta como são compensados os agricultores que sofrem com a destruição das suas machambas praticada pelos animais que se escapam da reservas. Estas, então, Domingos Macalane e nossa convidada, são as questões deixadas aqui ficar pelos nossos ouvintes.
1: Muito obrigado, Gerson Jamis. Senhora diretora, este é o espaço para respostas e comentários em relação às perguntas formuladas aqui pelo nosso ouvinte.
0: Muito obrigado. Começo por agradecer bastante, porque, afinal de contas, é visível que estamos tendo muito apoio. Por exemplo, muitas questões aqui apresentadas são questões mesmo de crescimento do nosso setor. Tomamos nota e vamos pegar essas questões para o nosso crescimento. Recebemos como recomendações diversas questões. As outras questões podemos até começar por responder à preocupação relacionada ao zoneamento. De facto, o que está a acontecer é conflito desta parte de natureza, que é o rio, a água e a circulação. Nós estamos a trabalhar temos grande desafio para este quinquênio. Nós planificamos o plano provincial do ordenamento territorial. Para além disso, estamos a fazer os planos de pormenores em cada distrito da nossa província. Isso irá nos ajudar, porque irá localizar as atividades. Neste momento, temos o ponto, por exemplo, em Muamba. Há uma área da fronteira, área fronteiriça, onde tem a separação de Magude e Muamba. Há uma zona que, aquela zona, é mais para a fauna bravia, é rica em fauna, mas há criação de gado bovino ali, há curais ali. Então, tem que haver situação de ordenamento territorial, que é esse zoneamento, para que haja a localização, cada atividade tenha o seu ponto de realização. Isto acontecendo, nós não teremos muitos problemas de conflito homem-fauna-bravia. Como dizia ao início, que o homem está a crescer, a fauna está a crescer e está-se a disputar o mesmo local. Em relação aos pontos de crocodilos, estava-se a apresentar aqui, nós agora estamos a tratar as placas de sinalização. Porque a comunidade entra em qualquer rio, em qualquer lago, não sabe o que tem que fazer. Mas encontrando uma placa com sinal, nós até queremos colocar o próprio animal, porque em algum momento as pessoas não sabem ler. Colocamos um crocodilo no rio, uma criança não vai entrar. Mesmo a própria comunidade, os nossos pais, as mães, as irmãs, todos, ninguém vai entrar num rio encontrando uma placa com uma sinalização. E nós estamos a fazer essas grandes estratégias para encontrar soluções neste trabalho. Como dizia, para além dessas vedações, estamos a trabalhar na sinalização dos pontos de crocodilo, dos elefantes, de hipopótamo. Esta sinalização é mais destaque nos rios, porque é estes rios que, de facto, querendo água, a população vai ao rio. Fazem, lavam roupas, catam a sua água mesmo. Alguém estava aqui a apresentar, a falar de água, sim, nós tomamos nota, havendo possibilidade ou criando-se condições de haver água nos pontos das comunidades, nas residências, a pessoa não irá mais ao rio para o efeito. Estamos mesmo a trabalhar. Muitas questões foram apresentadas aqui como recomendações, nós agradecemos. E todas as outras que foram apresentadas como preocupações, nós também vamos registrar. Dizíamos que este assunto é multissectorial, é conjunto, é um assunto muito conjunto, porque para além do próprio ANAC, da própria direção, e também a própria comunidade precisa de estarem conosco, estarem juntos conosco. Apresentou-se aqui uma preocupação que, havendo um polícia com arma e estar a acontecer um animal, esse polícia não pode atacar, porque a lei, sim, nós registramos, reconhecemos isto, nós temos trabalhado com as pessoas especializadas. Para abater um animal, não precisa ter a arma só na sua mão, porque corre o risco de, com a própria sua arma, até ser atacado pelo animal. Então, há pessoas especializadas para o efeito. Quando isso acontece, nós pedimos para que haja coordenação entre nós, a população, a própria polícia e a ANAC.
1: Muito obrigado, senhora diretora, por ter aceito este nosso convite. Contamos consigo em uma próxima oportunidade. E desta forma termina o presente Café da Manhã, que abordou as estratégias em curso para o combate a casos de conflito homem e fauna bravia na província de Maputo. A nossa convidada foi a diretora provincial do Desenvolvimento Territorial e Ambiente, Mariam José, na moderação do Café, servido a partir dos estúdios da Rádio Moçambique da Matola. Esteve a cargo Domingos Macalano, com os cuidados técnicos de Tomás Bruma. Bom dia.
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9: São 8 horas em toda a República de Moçambique. No terceiro e último bloco deste jornal, o jornalista Gerson Jamis atualiza as notícias.
2: O presidente da República dirige hoje no seu gabinete a cerimónia de tomada de posse de Alfeu Constantino Cunha, indicado pela Assembleia Provincial de Gaza como governador da província. A indicação de Alfeu Constantino Cunha resulta da vacatura do cargo na sequência da renúncia de Margarida Mapanze Nshongo às funções de governadora da província de Gaza. E a antiga governadora de Gaza diz estar pronta para colaborar com o novo chefe do Conselho Executivo Provincial, Alfeu Cunha. Margarida Mapanze Nshongo afirmou que deixa a liderança dos destinos da província com sensação de missão cumprida.
10: Tenho do fundo do coração a agradecer à população da província de Gaza pelo carinho, pelo suporte que me deram durante o meu mandato. Mas também agradecer à Assembleia Provincial que me sustentou, que me apoiou durante esses 6 anos e meio. E quero aproveitar este momento para saudar o novo governador indicado para que tenha muito sucesso.
2: A antiga governadora de Gaza falava esta quinta-feira em Xai-Xai, no final da segunda sessão extraordinária da Assembleia Provincial. Redes desconhecidas estão a recrutar pessoas no distrito de Matutuí, província de Maputo, para exploração sexual na vizinha África do Sul. É uma constatação da Procuradoria Distrital, que aponta como vítimas preferenciais mulheres e crianças com promessas de melhores condições de vida. Stélio Manhissa.
11: A procuradora-chefe do distrito de Matutuíne, Margarida Paunde, que deu a informação, explicou igualmente como tudo é feito.
12: É que as crianças são recrutadas ou aliciadas a dizer-se que trata-se de um trabalho doméstico e chegado na República da África do Sul, vamos perceber que estas crianças não foram submetidas a este trabalho doméstico, mas sim a trabalhos sexuais.
11: Margarida Paunde disse que a Procuradoria e Matutuíne têm vindo a intensificar a consciencialização às comunidades sobre os perigos das propostas de vida fácil na terra do Rand. Eu sou Stélio Manhissa, da cidade da Matola.
2: Enquanto isso, na cidade de Pemba, em Cabo Delgado, um grupo de jovens associados está a apostar na educação patriótica. O objetivo desta ação é desencorajar a adesão da juventude ao extremismo violento, incluindo o terrorismo que afeta alguns distritos da província. Domingos Paulo.
13: A presidente da agremiação, Cecília Valles, sublinhou ainda que a transmissão de valores patrióticos é fundamental para prevenir o extremismo violento e afastar os jovens de ideologias radicais que retrocedem o desenvolvimento sustentável e inclusivo do país.
14: A associação quer que os jovens não tenham esses pensamentos extremistas. Então, com a educação patriótica, eles sabendo da importância da pátria, eles podem mudar o modo de pensar.
13: A associação Eu Te Amo prevê expandir as palestras e ações de sensibilização sobre a educação patriótica junto dos jovens para todos os distritos da província de Cabo Delgado. Pemba, Domingos Paulo, bom dia.
2: Moçambique prepara-se para captar mais de 106 milhões de dólares com a aprovação da Estratégia Nacional de Turismo de Negócios 2026-2030. É um instrumento que estabelece as bases para posicionar Moçambique num dos mercados turísticos de maior crescimento e valor acrescentado à escala mundial, com uma carteira de projetos estimada em 960 mil milhões de dólares. A estratégia pretende transformar o país num destino competitivo para acolher reuniões, congressos, conferências, feiras, exposições e eventos internacionais, promovendo simultaneamente o investimento, a inovação e a transferência de conhecimento, bem como o fortalecimento das cadeias de valor nacionais. Deputados da Frelimo pelo Círculo Eleitoral de Tete exigem das mineradoras implantadas na região o cumprimento rigoroso das recomendações sobre proteção ambiental. Isaura Afonso.
15: A reação de Sérgio Pantier surge na sequência das reclamações apresentadas pela população que vive em redor das regiões de exploração de recursos naturais, sobretudo no distrito de Moatize, e das explosões de emissão de poeira nas atividades da extração mineira.
16: Na Vulcan, onde nós visitamos, levaram-nos para 3 minas que explicaram-nos os detalhes do que está a ser feito nesse ambiente. Notamos dentro da empresa que há um um grande trabalho com a introdução de procedimentos de tecnologia para minorar o impacto, portanto, sobretudo das poeiras.
15: Cabeça de lista do Partido Frelimo pela província de Tete na Assembleia da República e as constatações de melhoramento de procedimentos ambientais em algumas empresas que exploram o carvão mineral na província. Isaura Afonso, em Tete.
2: O membro da Comissão Política da Frelimo, Filipe Paunde, diz que a 11ª Conferência Nacional de Quadros do Partido não deve ser vista apenas como uma reunião partidária, mas como um evento de todos os moçambicanos. Filipe Paunde, que é igualmente chefe de logística da 11ª Conferência Nacional de Quadros da Frelimo, diz que a reunião deve ser vista como um encontro que vai trazer soluções para os problemas dos moçambicanos. Paunde recorda que um dos objetivos da Frelimo é criar melhores condições de vida para os moçambicanos.
17: Eu acredito que os moçambicanos têm que ver aquilo como realmente uma reunião que vai trazer soluções para continuarmos a resolver as grandes preocupações da nossa população. Este é que é o objetivo central da Frelimo desde os primórdios da sua fundação, é criarmos cada vez mais melhores condições para a nossa população.
2: Extrato de uma entrevista a ir para o ar hoje, às 13h30, no espaço a caminho da 11ª Conferência Nacional de Quadros do Partido Frelimo. No estrangeiro, o Parlamento ugandês votou esta quinta-feira a favor da aprovação do destacamento das suas forças armadas para a faixa de Gaza, como parte de uma força de segurança multinacional, caso seja necessário. A ação surge no âmbito da proposta do plano de cessar-fogo do presidente dos Estados Unidos da América, Donald Trump, para um enclave. Antes da votação, o ministro da Defesa do Uganda disse aos parlamentares que Trump, por meio de emissários, havia contactado o presidente do Uganda, Yoweri Museveni, em julho, buscando a contribuição de Kampala para a força internacional. Foram as notícias das 8, as próximas pontualmente às 9 horas.

0: Estamos já na reta final desta última edição da semana do Jornal da Manhã, mas antes do fecho vamos recordar as notas que estiveram hoje em destaque. Dissemos que no distrito de Matutuíne, província de Maputo, há um suposto recrutamento de mulheres e crianças para exploração sexual na vizinha África do Sul. A Procuradoria Distrital diz que as vítimas são aliciadas com promessas de melhores condições de vida. Enquanto isso, na cidade de Pemba e Cabo Delgado, jovens apostam na educação patriótica para desencorajar a adesão ao extremismo violento, incluindo o terrorismo. No Niassa, há cada vez mais doentes que abandonam o tratamento antirretroviral. A situação está a elevar o número de mortes pelo HIV e SIDA e preocupa as autoridades e parceiros. No estrangeiro, o presidente do Malawi diz que não vai abandonar a presidência por qualquer motivo. Peter Mutharika alerta que o seu mandato tem 5 anos e os ambiciosos pelo poder devem esperar até 2030. No Café da Manhã, refletimos hoje em torno das estratégias para a gestão do conflito homem-fauna-bravia na província de Maputo. A nossa convidada foi a diretora provincial do Ambiente e Desenvolvimento Territorial na província de Maputo, Mariamo José. E assim, estimado ouvinte, agradecemos pelo calor da sua audiência. São agradecimentos de uma vasta equipa de profissionais que do Rovuma a Maputo e do Zumba ao Índico e pela região austral de África tornou possível esta quinta e última edição da semana do Jornal da Manhã. Em nome desta equipa, despedem-se Francisco Jato, que esteve na sonorização, Gerson Jamice nas notícias, Domingos Macalana, a partir do emissor provincial de Maputo, na cidade da Matola, moderou o Café da Manhã. Eu sou Adéri Tulipang, assino a edição e a apresentação. Bom dia, muito obrigado pela companhia e, para mais logo, ficam os desejos de um bom fim de semana.
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0: Bom dia.
1: Essa mata com Rami?
0: A Rami, que mata que a localidade é o Namiwi, depois do Oxalawa.
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1: 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Bon dia.
2: Bom dia.
1: Essa mata com Rami?
2: Minha nova, que mata com o Nahi Nino, que nem ele vai chegar, Antônio.
1: O Nahi Nino, para você, Nino?
2: Para o outro meu escola, vai o Nahi Nino. O Grete Nino.
1: O Morapa Nino, o
2: Nari.
1: O Raikisi?
2: Ah, o condomínio, o
1: Ah, você não é Rami, você não é?
2: Com ele, com o Xavier Antônio.
1: O Nahi Nino, com
2: o Juan Antonino.
1: O Juan Antonino.
2: É verdade.
1: Vai achar show vai assistir lá, vai?
2: Mas vai, vai achar salão, mas só que é mais lindo. Aí, o carro que vem no estúdio, o mundo, o ar mais e a salão.
1: Mas se eu te panquei, vai limpar como tu lá, vai?
2: Amai, amai.
1: Ah, vai, então vai achar a moneta aí, em Rio Cunla?
2: Não, vai achar de rir, o ar toda a noite, era tudo, era tudo, era tudo, era tudo,
1: era tudo, era tudo, era tudo, era tudo, era tudo, era tudo, era tudo, era tudo, era
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1: 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Oito horas e 49 minutos. 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

0: Estimado ouvinte, acompanhe as notícias a esta hora, apresentadas por Jacinta Inhamitambo. Muito bom dia.
1: Muito bom dia, Albertina Santamela. Bom dia, ouvinte. O presidente da República, Daniel Chapo, dirige hoje no seu gabinete a cerimônia de tomada de posse de Alfeu Constantino Cunha, indicado esta quinta-feira pela Assembleia Provincial de Gaza como governador da província. A indicação de Alfeu Constantino Cunha resulta da vacatura do cargo na sequência da renúncia de Margarida Mapanzeno Chongo às funções de governadora da província de Gaza. Vão enterrar hoje no cemitério de Lhangué, na cidade de Maputo, os restos mortais do membro fundador da Frelimo, João Velemo Munguambe. Neste momento, decorre o velório na sede nacional do partido em Maputo, onde está posicionado o jornalista Gerson Jamis, que cobre o evento. Bom dia.
2: Obrigada pelos valores. Jacinta Inhamitambo e caro ouvinte, muito bom dia. De facto, a Frelimo está de luto com a morte de João Velemo Munguambe, membro do Comitê Central e um dos fundadores do partido, falecido esta quarta-feira, vítima de doença. Figura histórica da Frelimo, Munguambe participou na fundação do partido e teve uma trajetória marcada pela militância e dedicação à vida política moçambicana. A sua morte representa uma perda para o partido e para todos aqueles que acompanharam o seu percurso político ao longo dos anos. Reconhecido pelo seu envolvimento na fundação de Frelimo, pela sua militância, Munguambe deixa um legado ligado à história do partido e da luta política em Moçambique. Neste momento segue-se a apresentação de mensagens por parte de amigos e familiares, ato que antecede o elogio fúnebre a ser apresentado pelo presidente da Frelimo e da República, Daniel Chapo. Nós voltamos em antena daqui a momentos para a transmissão desta cerimónia. Vocês mais muito bom dia e até breve.
1: Presidente da Frelimo, Daniel Chapo, participa neste momento na cidade de Maputo no velório do membro fundador desta formação política, João Velemo Munguambe. No Niassa, há cada vez mais doentes que abandonam o tratamento antirretroviral. A situação está a elevar o número de mortes pelo HIV e SIDA, o que preocupa as autoridades e parceiros. Jornalista Mércio João desenvolve a notícia.
3: A situação considerada de crítica tem vindo, segundo o Conselho Provincial de Combate ao HIV e SIDA, a retroceder os esforços na erradicação da doença. Dados relativos ao HIV e SIDA na província indicam para a morte de 330 pessoas no presente ano, sendo deste número 9% menores de 18 anos de idade. Os distritos de Lixinga, Marrupa, Mecanhelas, Maua e Mandimba apresentam maiores taxas de abandono ao tratamento e mortes por HIV. HIV, facto que está a exigir das autoridades a busca de novos mecanismos de abordagem e retenção dos pacientes na medicação contra a doença. De Lixinga, Mércio João.
1: O ministro da Justiça, Assuntos Constitucionais e Religiosos, Mateus Sais, lança hoje em Quelimane, na Zambésia, a primeira pedra para a construção do edifício multiuso dos registros de notariado. Detalhes com o jornalista Ernesto Amissaja.
4: A infraestrutura vai agregar vários serviços dos registros de notariado, bem como vai contemplar salas para noivos, reuniões e gabinetes. Atualmente, os serviços de registros e notário em Quelimane funcionam em diferentes instalações arrendadas. A partir de Quelimane, Ernesto Missage.
1: Na atualidade internacional, a África do Sul vai colocar a migração legal e a livre circulação na agenda da próxima Cimeira da ICDC, correspondente Eduardo Figurão.
5: O anúncio foi feito pelo ministro das Relações Internacionais sul-africano, Ronald Dlamola. O governante defende um controle rigoroso e ordenado do fluxo migratório na região. Pretória tem sido criticada pela gestão da crise migratória, que já levou mais de 72 mil estrangeiros a abandonar o país. O governo sul-africano defende uma abordagem global focada no combate às causas da migração. E temos de discutir isto na SADC. Há um protocolo sobre livre circulação de pessoas e bens que ainda não foi ratificado por cerca de 9 Estados-membros. Rádio Moçambique, Eduardo Figurão, Joanesburgo.
1: O tempo. As cidades de Tete e Nampula poderão registrar hoje 31 graus centígrados de temperatura máxima. Para Beira e Pemba prevê-se 28 graus. Em Amban e Quelimane, 27. Maputo, Xai-Xai, Vilanculo e Chimoio, 25. E, por último, Lixinga, com 23 graus centígrados de temperatura máxima. 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
1: Decorre o velório na sede nacional do partido em Maputo. Na cobertura, Gerson Jamis e Felipe Nhamate. Muito bom dia.
2: Ao Martina Zandamela e ao ouvinte, muito bom dia, uma vez mais. Portanto, decorre aqui esta cerimónia, mesmo de fronte do edifício do Comitê Central do Partido Frei Limo. Esta cerimónia de velório de João Velemo Munkwambe, membro do Comitê Central e um dos fundadores da FRELIMO, que perdeu a vida nesta quarta-feira, vítima de doença. Neste momento, encontra-se a apresentar a mensagem o seu sobrinho, Danilo Mahanjan, e nós passamos a acompanhar.
3: São pessoas como o tio João, que viveram aquilo que um dia foi apenas um sonho e se tornou real, isto é, um Moçambique livre, Moçambique livre, terras e povos libertos. Foi por si e por outros como si que hoje podemos sonhar e aspirar a um Moçambique melhor. Os seus sacrifícios não foram em vão. Levamos conosco a vontade de procurar o que é melhor, o que é justo e a libertação das gerações que ainda hão de vir. O seu legado, tio João, permanece em nós. Que o seu legado seja algo que vai permanecer, não só nos nossos corações, mas para aqueles que virão. Que a sua memória, tio João, seja uma bênção. Até sempre. Obrigado.
2: Mensagem de familiares e amigos neste velório de João Velemo Munkwambe, membro do Comitê Central e um dos fundadores da FRELIMO. Esta cerimónia que foi antecedida pela assinatura do livro de condolências pelo presidente da FRELIMO e do partido, Daniel Chap, está aqui presente nesta cerimónia, bem como da Primeira-Dama da República. Os antigos Presidentes da República, ou seja, Presidentes Honorários da FRELIMO, também se encontram aqui a acompanhar este momento de tristeza, de dor e luto no seio do Partido FRELIMO. Falamos concretamente dos antigos estadistas.
4: Obrigado para a apresentação da mensagem da família Munkwambe. Convido a senhora Helena Morgado.
2: Helena Morgado vai apresentar também a sua mensagem em nome da família Munkwambe.
5: Bom dia a todos. Sua Excelência, Sr. Presidente da República de Moçambique, Suas Excelências, Srs. Ex-Presidentes da República de Moçambique, Sua Excelência, Sr. Secretário-Geral da FRELIMO, distintas autoridades do Estado, digníssimos antigos combatentes da luta de libertação nacional, prezadas autoridades civis, militares e religiosas, ilustres convidados, caros familiares, amigos e compatriotas. Há momentos em que as palavras parecem suficientes perante a grandeza da vida que se procura homenagear. Hoje é um desses momentos. Reunimo-nos não apenas para acompanhar um corpo à sua derradeira morada, mas para celebrar uma existência que soube transformar o tempo em serviço, a convicção em compromisso e o amor à pátria numa missão de vida. Há homens que vivem para si. Há outros que escolhem viver para os outros. João Velemo Munkwambe pertenceu à segunda categoria. A sua vida confundiu-se com uma das páginas mais nobres da história de Moçambique. A luta pela liberdade, a construção do Estado e a consolidação da independência nacional. Nascido em Arrime, a 20 de setembro de 1935, desde muito cedo compreendeu que o conhecimento era um poderoso instrumento da emancipação. Frequentou a escola primária Batista Coelho, atual primária 3 de Fevereiro, em Tete, a única escola primária da época. Prosseguiu seus estudos no então Instituto Industrial de Maputo e mais tarde especializou-se em França e na Suíça entre 1967 e 1973, frequentando o curso técnico superior. Nunca encarou a formação como um privilégio individual, fez dela uma responsabilidade para com o seu povo. Mas foi o patriotismo que verdadeiramente definiu a sua identidade. Quando Moçambique ainda sonhava com a liberdade, João Velemo Mungwambe decidiu colocar a sua inteligência, a sua coragem e a sua juventude ao serviço da causa nacional. Em 1962, tornou-se membro fundador da Frente de Libertação de Moçambique, assumindo funções de secretário da organização, num período em que servir significava correr riscos, enfrentar perseguições e aceitar sacrifícios em nome de um ideal maior. Preparou-se politicamente e militarmente na Argélia, compreendendo que a libertação de um povo exige não apenas coragem, mas também disciplina, visão estratégica e profundo sentido de responsabilidade histórica. Com a proclamação da independência nacional, muitos poderiam considerar cumprida a missão. João Velemo Mungwambe pensava de forma diferente. Para ele, conquistar a liberdade era apenas o primeiro passo. Era preciso construir o país. Assim, colocou o seu saber técnico ao serviço do desenvolvimento nacional, desempenhando funções de relevo no gabinete de estudos, na administração do Parque Imobiliário do Estado, onde exerceu o cargo de diretor-geral adjunto e, posteriormente, no Ministério dos Negócios Estrangeiros, como diretor do Centro de Documentação. Serviu sempre com a mesma descrição que caracteriza os grandes homens, sem procurar protagonismo, sem ambicionar privilégios, mas movido pelo dever de servir. O povo confiou-lhe igualmente uma elevada responsabilidade política, elegendo-o deputado da Assembleia Popular em 1977. E renovando essa confiança nas legislaturas seguintes, participou ativamente no 3º, 4º e 5º Congressos da Frelimo. E integrou em 1994 a Conferência Nacional de Quadros do Partido, permanecendo fiel aos valores que abraçara desde a juventude. Ao longo de décadas, testemunhou momentos de esperança, de desafios e de profundas transformações nacionais. Em todos eles, manteve intactos os princípios que orientaram a sua vida, patriotismo, honestidade, disciplina, humildade e espírito de serviço. A República soube reconhecer esse percurso exemplar quando, em 2019, lhe conferiu a Ordem Eduardo Chivambo Mondlane, no primeiro grau, uma das mais elevadas distinções do Estado moçambicano, atribuída em reconhecimento dos seus relevantes serviços prestado ao desenvolvimento e à consolidação nacional. Nenhuma condecoração, no entanto, traduz plenamente o valor de um homem, porque antes do dirigente, do deputado e do técnico competente, existia o pai, o tio, o avô, o irmão e o amigo. Foi no seio familiar que revelou outra dimensão da sua grandeza, a simplicidade, a capacidade de escutar, a firmeza dos conselhos, o respeito pelo próximo e a serenidade com que enfrentava as dificuldades da vida. Nunca confundiu autoridade com arrogância, nunca confundiu liderança com imposição, nunca confundiu poder com vaidade. Ensinou-nos, sobretudo, pelo exemplo que o verdadeiro prestígio nasce da coerência entre aquilo que se defende em público e aquilo que se pratica em privado. No dia 5 de agosto de 2026, a doença venceu o corpo, mas não conseguiu vencer a força do seu exemplo, porque existiam vidas que terminavam e existiam legados que começavam precisamente quando essas vidas chegaram ao fim. Hoje, a família perde um patriarca. Os amigos perdem um companheiro leal. Os antigos combatentes despedem-se de um camarada. A Frelimo despede-se de um dos seus fundadores. E Moçambique despede-se de um dos seus filhos mais dedicados. Em nome da família, queremos manifestar a nossa mais profunda gratidão à Sua Excelência, o Presidente da República, ao Partido Frelimo, às instituições do Estado, aos antigos combatentes, aos amigos e a todos que se associaram à nossa dor. A vossa presença confirma que uma vida dedicada ao bem comum jamais cai no esquecimento. Querido pai, tio, avô, amigo, partes deixando um vazio impossível de preencher. Contudo, partes também deixando uma herança que nenhum tempo poderá destruir. Que Deus, na sua infinita misericórdia, te receba no descanso eterno. E que a terra de Moçambique, a mesma terra cuja liberdade ajudaste a conquistar e que o desenvolvimento ajudaste a construir, te seja infinitamente leve. Descanse em paz, João Velemo Munguama. A tua vida terminou, o teu legado permanecerá eterno na memória da tua família, do teu povo e da nação moçambicana. Maputo, 7 de agosto de 2026.
6: Obrigado, senhora Helena Morgado, pela mensagem da família Munguambe. De seguida, convido o camarada Carlos Silia, secretário-geral da Associação dos Combatentes de Luta à Libertação Nacional, para apresentar a mensagem.
7: O Darlene vai apresentar a sua mensagem na sequência do desaparecimento físico de João Veneno Mbambe, um dos membros fundadores.

0: Hien de pamos in intimaum.
1: Obrigado. Mensagem da Associação dos Combatentes da Luta de Libertação Nacional por ocasião das cerimônias fúnebres do camarada João Valemo Munguambe. Sua Excelência Daniel Francisco Chapo, Presidente da Frelimo, Presidente da CLIN e Presidente da República de Moçambique, Suas Excelências, antigos Presidentes da República, Sua Excelência, Presidente da Assembleia da República, camarada Shakir Abubakar, Secretário-Geral do Partido Frelimo, camaradas membros da Comissão Política do Partido Frelimo, Suas Excelências, membros dos órgãos da soberania, Suas Excelências, membros do Conselho de Ministros, caros combatentes da luta de libertação nacional, meus pares, minhas senhoras e meus senhores, caros compatriotas, estimada família Munguambe. Juntamos-nos hoje, dia 7 de agosto de 2026, em frente da sede nacional da Frelimo, o Partido Histórico da Luta de Libertação da nossa Pátria Amada para a conquista da independência do povo moçambicano, precisamente para podermos render homenagem a um dos protagonistas da luta de libertação nacional, o camarada João Valemo Munguambe, que no dia 5 de agosto de 2026 partiu para a eternidade. Ao realizarmos esta cerimônia fúnebre na sede do nosso glorioso Partido Frelimo, constitui um tributo ao nosso querido camarada João Valemo Munguambe, que participou e testemunhou na fundação e a criação da Frente de Libertação de Moçambique, Frelimo, em que, em 1962, quando se tornou um movimento inabalável para a luta contra o colonialismo português. É com muita mágoa e consternação que os combatentes da luta de libertação nacional receberam a triste notícia da partida sem regresso do camarada João Valemo Munguambe, que no dia 5 de agosto de 2026 deixou de participar no convívio são da Associação dos Combatentes da Luta da Libertação Nacional, a CLIN, e junto da sua família. Com a partida do camarada João Valemo Munguambe, Moçambique perde um de seus filhos mais queridos, que no tempo da sua juventude abandonou a sua pátria e foi-se juntar aos demais moçambicanos que acreditavam de lutar contra o colonialismo português e estabelecer um Estado soberano, livre do colonialismo, de opressão, com vista ao estabelecimento da liberdade para o povo moçambicano. Porque o movimento de repúdio contra a opressão e contra o sistema brutal do colonialismo português estava já cristalizado na consciência dos moçambicanos e no dia a dia dos moçambicanos. Este fenômeno arrastou muitos jovens que abandonaram seus estudos e as suas famílias e arriscaram-se a seguir os caminhos tortuosos, que muitas das vezes não chegaram ao destino, porque foram presos ou mortos pela PIDE, DGS, instrumento opressor da segurança do colonialismo na altura. O camarada João Valemo Mungwambe foi um desses jovens que acreditou na força inabalável de um povo que, com a determinação, seria capaz de destruir um regime colonialista que já vivia no nosso belo Moçambique há mais de 500 anos, mas que um dia deveria deixar o país que não lhe pertencia e devia devolver aos donos da pátria, que são os moçambicanos. João Valemo Mungwambe foi daqueles moçambicanos que acreditaram na luta pela independência e participou na fundação da Frente de Libertação de Moçambique, Frelimo, que juntou o Dinamo, Mano, o Namo, para a criação de um grande movimento da União dos Moçambicanos, tendo conduzido a luta de libertação nacional, dirigido pela Frelimo, até a independência nacional, em 1975. Falar do camarada João Valemo Mungwambe, veterano e combatente da luta de libertação nacional, da primeira hora, e colocarmos-nos na descrição do processo histórico que nos levou à conquista da independência. Ele pertence aos protagonistas que viraram a história do nosso Moçambique, que tornou os moçambicanos um povo soberano, independente e dono dos seus destinos. No seu percurso da vida, após a formação da Frelimo, em 1962, foi enviado à Argélia, em 1963, para a formação político-militar, onde se forjou como guerrilheiro dos jovens do 25 de setembro. E durante a luta de libertação nacional,

e outras áreas de especialização na Argélia. O camarada João Valemo Mungwambe beneficiou-se

0: Estimado ouvinte, estamos a acompanhar, portanto, as exéquias que decorrem na cidade de Maputo dos restos mortais do membro fundador da Frelimo. Vamos continuar a ouvir.
1: Habitação, sua especialização de formação no gabinete de estudos como técnico de construção civil e, posteriormente, na administração de imobiliário do Estado, vulgarmente conhecido pela PIA, com a função de diretor-geral adjunto. Participou em vários congressos do Partido Frelimo, tais como o terceiro, o quarto e o quinto, e também foi eleito deputado da Assembleia Popular na primeira e a segunda legislatura. Antes da passagem para a reforma, o camarada João Valemo Munguambe trabalhou no Ministério dos Negócios Estrangeiros como um quadro sênior desta instituição do Estado. Minhas senhoras e meus senhores, caros compatriotas, ao testemunharmos hoje a partida de um dos homens da epopeia da luta de libertação nacional, devemos nos perguntar o que aprendemos da sua força moral e coragem, como de todos os jovens do 25 de setembro, que juraram virar a história do nosso país, sacrificando as suas vidas para a independência que hoje os moçambicanos usufruem como a maior conquista do processo histórico do nosso povo moçambicano. Na verdade, a grande lição que tiramos desses jovens do 25 de setembro é a coragem, é o seu espírito inesgotável do patriotismo, do amor à pátria, que conduziram à sua determinação de lutar contra o regime forte, o colonialismo português, mas que vergonhosamente foi derrotado para sempre e hoje os moçambicanos estão livres e donos do destino da nossa pátria amada. Honra e glórias aos libertadores da pátria moçambicana. Nós, combatentes da luta da libertação nacional, rendemos homenagem a si, nosso camarada de sempre, João Valemo Munguambe, perante o seu corpo presente, juramos-te que levaremos avante a defesa e a consolidação da independência que tu trouxeste para o povo moçambicano e estaremos sempre firmes para que Moçambique continue uno e indivisível. A família Munguambe e os seus filhos apresentamos as nossas sentidas condolências. Camarada João Valemo Munguambe, até sempre e a luta continua. Obrigado.
2: Fica esta mensagem apresentada pelo secretário-geral da Associação dos Combatentes da Luta.

0: Obrigado. De seguida, convido o camarada Shaquille Abubakar, secretário-geral da Frelimo.
1: Secretário-geral da Frelimo vai também apresentar uma mensagem pelo desaparecimento físico de João Velemo Mungwambe, um dos fundadores desta formação política.
2: Camarada Daniel Francisco Chapo, presidente da Frelimo, presidente da CLIM e presidente da República de Moçambique, permita-me que, em nome da Frelimo, apresente a mensagem de condolências pelo desaparecimento físico do camarada João Valim Mungwambe, veterano da luta de libertação de Moçambique, membro do Comitê Central do nosso partido e fundador do partido. Estimada família Mungwambe, distintos veteranos da luta de libertação nacional, caros presentes, desde a fria manhã do dia 5 de agosto, vivemos envoltos numa tristeza profunda pela perda de uma das referências, das últimas referências da gênese da nossa Frelimo. Deixa-nos eternamente o camarada João Valemo Mungwambe, membro fundador do partido, membro do Comitê Central e veterano da luta de libertação nacional. O camarada João Valemo Mungwambe pertenceu ao reduzido e seleto grupo de patriotas que compreendeu desde cedo que a libertação de Moçambique exigia uma direção política unificada, uma organização disciplinada e uma liderança capaz de mobilizar o povo em torno de um objetivo comum: a libertação da terra e dos homens. Foi nesse contexto que participou na fundação da Frente de Libertação de Moçambique, Frelimo, demonstrando a sua notável capacidade organizativa e a sua inabalável disciplina e a sua firmeza de princípios, valores e amor à pátria. Apraz-nos recorrer aos registros históricos do nosso partido e resgatar o contributo do camarada João Valemo Mungwambe na preparação e participação do primeiro congresso da Frelimo, que culminou com a eleição do saudoso presidente Eduardo Chivamo Mondlane, conferindo-lhe assim um lugar de destaque entre os homens que lançaram os fundamentos políticos e organizacionais do nosso partido, escrevendo entre os quadros que contribuíram diretamente para preparar o início da luta de libertação nacional. O camarada João Valemo Mungwambe participou e ajudou a criar as condições que permitiram transformar as decisões políticas do nosso partido numa capacidade efetiva de enfrentar o regime colonial e afirmar no terreno a determinação inabalável do povo moçambicano em conquistar a sua liberdade, tendo igualmente desempenhado importantes responsabilidades no plano político e diplomático, servindo em várias frentes, como aqui foi destacado, quer no partido, quer no governo. Com a proclamação da independência nacional, o camarada João Valemo Mungwambe manteve-se ao serviço da pátria, participando na edificação das instituições do Estado moçambicano, onde a sua experiência continuou a ser um valioso contributo para a consolidação da nossa soberania. É esse exemplo de disciplina, de entrega total, de sentido de missão e de patriotismo incondicional do camarada Valemo Mungwambe que nos junta aqui hoje. Foi graças a quadro desta dimensão que a voz de Moçambique se fez ouvir nos fóruns internacionais, grajeando respeito e admiração das nações amigas e da comunidade internacional. Estimada família Mungwambe, ao homenagearmos o camarada João Valemo Mungwambe, a Frelimo presta igualmente tributo aos seus fundadores e a todos os combatentes que em diferentes frentes de ação colocaram o interesse da pátria acima de qualquer ambição individual, e foi essa capacidade de servir e fazer desta capacidade de servir uma causa coletiva que nos fez acreditar num sonho comum e de luta que, com todas as forças, nos permitiu consolidar a unidade do povo moçambicano e criar as bases sobre as quais se edificou o Estado independente, livre e soberano. Esses princípios ideológicos, cultivados desde os primeiros anos da nossa luta de libertação nacional, continuam a constituir o alicerce da ação política do partido e a orientar a sua intervenção na defesa da soberania, da paz, da democracia, da reconciliação nacional e do desenvolvimento de Moçambique. E a vida do camarada João Valim Mungwambo é a reafirmação reiterada desta nossa inabalável pretensão como partido Frelimo. No contexto em que nos preparávamos para celebrar no próximo ano 65 anos da fundação do nosso partido, gostaríamos de tomar essa oportunidade

0: e assume um profundo significado político e institucional. Cada um deles representa uma parte da história coletiva do partido e da nação. Neste momento de dor e luto, a Frelimo curva-se com profundo respeito e gratidão perante a memória do camarada João Valério Mugambo e, ao fazê-lo, reafirma o seu compromisso de preservar o exemplo daqueles que dedicaram as suas vidas à libertação nacional, à consolidação do partido e à construção de um Estado assente nos ideais da justiça, da unidade e do desenvolvimento. O nome do camarada João Valério Mugambo estará para sempre gravado na galeria dos imortais da nossa pátria. A família Mugambo, aos combatentes da luta de libertação nacional, aos membros e militantes da Frelimo e a todos que com quantos partilharam este momento, com qual partilhamos este momento de profunda consternação, apresentamos as nossas condolências na esperança que encontrem conforto na certeza de que a vida e a obra do camarada João Valério Mugambo permanecerão sempre ligados à história da Frelimo e às conquistas alcançadas pelo povo moçambicano. Ao nos despedirmos do camarada João Valério Mugambo, membro do Comitê Central da Frelimo, veterano da luta de libertação nacional e fundador do nosso partido, a Frelimo rende homenagem a um dos mais ilustres quadros cuja vida foi inteiramente dedicada à causa da libertação nacional, ao fortalecimento da organização e funcionamento do nosso partido e ao serviço de Moçambique. Camarada João Valério Mugambo, nós continuaremos a marcha, honraremos o seu legado e prosseguiremos com os seus ideais, com determinação na construção do Moçambique cada vez mais justo, próspero e soberano. Moçambique agradece. A Frelimo será eternamente grata. Que Deus ilumine e que a sua alma descanse em paz. Até sempre, camarada Mugambo.
1: Apresentação da mensagem do secretário-geral da Frelimo, Jaquila Abubakar. Neste momento, presta condolências aos familiares que estão aqui presentes de João Valério Mugambo.
2: Da Igreja para um cântico.
1: O secretário-geral da Frelimo a destacar que a prestação da homenagem a João Valério Mugambo é honrar a todos os combatentes que deram a sua vida para a libertação da pátria. Ficou também aqui vincado pelo secretário-geral da Frelimo que os quadros e militantes desta formação política vão continuar com o legado deixado pelo malogrado rumo a uma sociedade mais justa, mais inclusiva. E também com os ideais de garantir melhores condições de vida a todos os moçambicanos. Neste momento vão se entoando alguns cânticos.
2: Obrigado, convido com subida honra a proferir o discurso melhor, a proferir o elogio fúnebre, o camarada Daniel Francisco Chapo, presidente da Frelimo e presidente da República de Moçambique.
1: Presidente da Frelimo e da República vai prestar o seu elogio fúnebre.
3: Bom dia, podemos sentar. Estimada família Mugambo, camarada secretário-geral da Frelimo, camarada Joaquim Alberto Chessano, presidente honorário da Frelimo e antigo Presidente da República, camarada Emílio Melhora, camarada Armando Emílio Gabuza, Presidente Honorário da Frelimo e antigo Presidente da República e digníssima esposa, a camarada Maria da Luz Gabuza, camarada Felipe Jacinto Nunes, Presidente Melhora, antigo Presidente da República e antigo Presidente da Frelimo, camarada Guetta Chapo, Primeira-Dama da República de Moçambique, Presidente da Organização da Mulher Moçambicana, OMM, camaradas membros da Comissão Política,

0: aqui presentes, camaradas membros do secretariado do Comitê Central, camarada Primeira-Ministra da República de Moçambique, camaradas membros do Governo da República de Moçambique, aqui presentes, camarada Secretário-Geral da Associação dos Combatentes da Luta de Libertação Nacional, a nossa CLIN, camaradas secretários-gerais das organizações sociais da Frelimo, aqui presente, caros camaradas veteranos da luta de libertação nacional, caros presentes, caros e caras camaradas. Hoje juntamos-nos neste lugar para rendermos a última homenagem a um dos membros fundadores do Partido Frelimo, o camarada João Valemo Mungwambe, que partiu para a eternidade na madrugada do dia 5 do mês corrente, vítima de doença. Nascido em Inharime, província de Inhambane, o camarada João Mungwambe destacou-se desde a sua juventude, como vimos aqui, como um nacionalista de convicções inabaláveis pela liberdade da terra e do povo moçambicano. Por imperativo da vida, o camarada João Mungwambe mudou-se para a província de Tete, onde frequentou o ensino primário. Foi naquela província que ele manteve contactos regulares com jovens idos das então colónias britânicas da Rodésia do Sul, hoje Zimbábue, Rodésia do Norte, hoje Zâmbia, e Nyasalândia, hoje Malawi, que mais tarde culminariam com a independência desses territórios. Fator este que cristalizou no camarada Mungwambe uma profunda ansiedade pela liberdade e dignidade do povo moçambicano. Em 1951, transferiu-se para a então cidade de Lourenço Marques, hoje Maputo, onde frequentou e concluiu com distinção o ensino técnico na então Escola Técnica Industrial em 1957, especializando-se em serralheria mecânica. Numa conjuntura global marcada pelo fim da Segunda Guerra Mundial e pelo espectro da Guerra Fria, o camarada João Mungwambe envolveu-se ativamente no movimento estudantil da consciencialização pela nossa independência através da sua militância no Núcleo de Estudantes Secundários Africanos de Moçambique, NESAM. De 1957 a 1960, enquanto operário qualificado da empresa Azevedo Campos, na então Vila João Belo, hoje Xai-Xai, o camarada João Mungwambe viajou extensivamente pelas diferentes localidades ao longo da linha ferroviária do Limpopo e outros ramais da região sul do Save. Nesta atividade, o camarada João Mungwambe tomou contacto direto com a dura realidade da exploração e de injustiças laborais a que estavam sujeitos os trabalhadores indígenas na altura. Aprofundou o seu conhecimento sobre o movimento operário e as frequentes contestações que eram duramente reprimidas pelo regime colonial, como tinha acontecido anos antes nas greves dos trabalhadores ferroviários de Lourenço Marques. João Mungwambe, nosso camarada, interessou-se também pelas artes e cultura, tendo frequentado entre 1960 e 1961 o curso de Artes Plásticas e Decorativas na Escola Técnica Industrial de Lourenço Marques. Entretanto, foi na mobilização política onde o camarada Mungwambe continuou a dedicar a sua atenção e as suas energias. Promoveu a formação política de grupos de nacionalidades moçambicanas que atuaram na cidade de Lourenço Marques, Bulawayo e Salisbúria, que viriam formar a União Democrática Nacional de Moçambique, o DINAMO, a 18 de outubro de 1960. com as condições criadas e perante a perseguição da PID, em agosto de 1961, o camarada João Mungwambe abandonou Moçambique, rumando para Dar es Salaam, para se juntar aos seus camaradas da UDINAM. No mesmo ano de 1961, o camarada João Mungwambe integrou o grupo de membros da UDINAM e de outras organizações nacionalistas, seguindo para o Instituto Kwame Nkrumah, em Accra, no Ghana, onde frequentou o estágio de combatentes pela liberdade. Regressando a Dar es Salaam, o camarada João Mungwambe tomou parte ativa das ações prioritárias que culminaram com a fundação da Frente de Libertação de Moçambique e Frelimo, a 25 de junho de 1962, participando neste primeiro congresso da Frelimo. O camarada Mungwambe é um dos membros que participou na eleição do primeiro presidente da Frente de Libertação de Moçambique, Frelimo, o camarada saudoso Eduardo Chivambo Mondlane, o arquiteto da Unidade Nacional, no mesmo dia 25 de junho de 1962. Foi um dos delegados ao primeiro congresso da Frelimo, realizado de 23 a 28 de setembro de 1962 em Dar es Salaam, na Tanzânia, evento que marcou a formalização da Frente de Libertação de Moçambique como movimento unificado após a fusão dos três organizações nacionalistas até aí existentes, nomeadamente a UDINAM, a MANU e a UNAMI. Caros camaradas, no primeiro congresso da Frelimo, o camarada João Mungwambe foi designado secretário de Segurança e Defesa, exercendo cumulativamente a função de secretário de organização da Frelimo. Em 1963, o camarada Mungwambe recebe a missão de representante da Frelimo na República da Argélia, desde o início até ao fim da formação e treinamento dos primeiros grupos de guerrilheiros da Frelimo, que viriam a destacar, ou melhor, a desencadear a luta armada de libertação nacional contra o regime colonial em Moçambique. Com o início da luta armada, a 25 de setembro de 1964, o camarada João Mungwambe viria a ocupar importantes responsabilidades no seio do movimento, com destaque para o secretário do presidente da Frelimo e secretário adjunto de Relações Exteriores. Chefiou várias delegações aos países amigos, tais como ex-União das Repúblicas Socialistas Soviética, República Popular da China, República Popular da Checoslováquia, República Socialista da Mongólia, entre outros. A sua personalidade humilde, de face trato, e a sua capacidade de fazer amigos permitiriam a mobilização de apoio estratégico e solidariedade dos povos amigos, tendo contribuído de forma substantiva para a vitória da luta de libertação nacional e a conquista da independência de Moçambique. Conquistada a independência nacional, o camarada João Mungwambe assumiu importantes missões de direção no Ministério das Obras Públicas e Habitação, tendo assumido a liderança do processo de nacionalizações dos prédios de arrendamento e a estruturação da administração do Parque Imobiliário do Estado, a PIE. Em 1988, o camarada João Mungwambe foi transferido para o Ministério dos Negócios Estrangeiros, onde exerceu funções estratégicas de consolidação da nossa soberania até a sua reforma em 1992. Desde o terceiro congresso, participou das reuniões magnas da Frelimo, dando valiosas contribuições na definição das diretivas económicas e sociais para a orientação das políticas do desenvolvimento nacional. Foi deputado da Assembleia da República na primeira legislatura, como aqui ouvimos. Cara família Mungwambe, caros e caras camaradas, a breve radiografia da longa e rica trajetória do camarada João Mungwambe não é apenas um elogio fúnebre a mais um militante da Frelimo, mas é, acima de tudo, um testemunho inequívoco da dimensão e grandeza histórica deste nacionalista, a quem hoje rendemos uma homenagem que lhe é merecida. A vida e obra do camarada João Mungwande é mais uma prova de que a nação moçambicana foi construída pelo sacrifício e heroicidade de muitos filhos desta pátria. Recordaremos sempre o camarada João Mungwande como um patriota sereno, humilde e discreto. Um homem que nunca procurou protagonismo ou visibilidade pelos altos serviços prestados ao processo de libertação nacional e edificação do Estado moçambicano. Desde a fundação da Frelimo, a 25 de junho de 1962, e a participação no primeiro congresso da Frelimo, em setembro do mesmo ano. As novas gerações terão no camarada João Mungwande o exemplo de um exímio servidor público, um nacionalista patriota e um cidadão dedicado à causa do povo e da nação. Neste momento do seu derradeiro adeus, juntámo-nos à família nuclear do camarada João Mungwande para reiterar o nosso reconhecimento do grande valor da sua obra e do seu contributo à nossa moçambicanidade. Queremos prestar à família nuclear do camarada Mungwande a nossa solidariedade sincera, de amizade, reafirmando o compromisso de continuarmos juntos a honrar os ideais de liberdade, fraternidade, independência, soberania e dignidade pelos quais o camarada dedicou a sua vida. Aos combatentes da luta de libertação nacional, aos camaradas, aos familiares e amigos, renovamos o encorajamento para que transformemos a vida e a obra do camarada Mungwande numa fonte inesgotável de inspiração para juntos e unidos enfrentarmos os desafios que ainda temos pela frente na construção de um Moçambique com que ele sempre sonhou desde a sua juventude. Um Moçambique em paz, em prosperidade, um Moçambique inclusivo, um Moçambique de justiça, onde todos vivem seguros, felizes e com uma prosperidade partilhada. Até sempre, camarada João Mungwande, descanse em paz, grande combatente. A nossa solidariedade, mais uma vez, à família Mungwande e aos nossos veteranos da luta de libertação nacional e ao povo moçambicano. A luta continua. Até sempre, camarada João Mungwande.
1: Elogio fúnebre proferido pelo presidente do Partido Frelimo e da República, Daniel Chapo, neste último adeus a João Vilemo Mungwande, um dos membros fundadores desta formação política. Na sua intervenção, o presidente da Frelimo e da República destacou que João Vilemo Mungwande foi um nacionalista de convicções inabaláveis. Participou na formação da UDENAM a 18 de outubro de 1960, um dos movimentos que viria a formar o Partido Frelimo. Foi um dos delegados do primeiro congresso da Frelimo, que decorreu em Dar es Salaam, que culminou com a formação da Frelimo. Passou pela administração do Parque Imobiliário do Estado, onde atuou como diretor-geral adjunto da instituição, bem como o Ministério dos Negócios Estrangeiros, onde se viu várias delegações nas missões nacionais e internacionais. O presidente da Frelimo e da República a destacar ainda João Vilemo Mungwande como um exímio servidor público à causa do povo e do bem-estar de Moçambique. Indicou ainda que João Vilemo Mungwande sempre prezou pela paz, prosperidade e justiça a todo o povo moçambicano. Nesta altura, o presidente da República presta condolências à família mais direta de João Vilemo Mungwande, está acompanhado pela Primeira-Dama da República, Guetta Chap, que é secretário e é também presidente da OMM, o secretário-geral do Partido Frelimo.

0: membro fundador do Partido Frelimo. Despedem-se Gerson Janis, que esteve na reportagem, e Felipe Inhamat, que esteve nos cuidados técnicos. Muito bom dia e até breve.
1: Até breve, Gerson Jamis. Amigo ouvinte, acompanhamos assim a transmissão, portanto, da cerimónia fúnebre na cidade de Maputo do membro fundador da Frelimo, João Velemo.
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Muito obrigada pela preferência, amigo Vinta. Estamos com 10 horas e 5 minutos. 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É mais um dia que desponta, é o último dia útil da semana, é dia para fazer pontes e evitar problemas, é dia para lidar com situações difíceis e saber enfrentá-los com paciência e, acima de tudo, com responsabilidade. É dia para fazer a diferença, sendo solidário com aquele que precisa. É dia para fazer caridade, oferecendo o pouco que tem ao seu vizinho que precisa mais, ao seu colega, ao seu amigo, enfim, aqueles que necessitam muito mais que você. É dia para pensar positivo, pensar que nem tudo o que corre mal será para sempre, que sempre o amanhã pode nos trazer esperança e, acima de tudo, soluções. É dia para deixar de fazer perguntas e procurar respostas, não se esquecendo que o tempo é o grande mestre. As perguntas que você não encontra a resposta hoje, sem dúvida que amanhã poderá haver clareadas as respostas. Então, a vida é mesmo assim. Siga em frente, de cabeça erguida, de alma leve e de consciência tranquila. Eu sou a Hermínia Francisco e juntos vamos até muito perto das 15 horas com a seguinte programação. Dentro de instantes, vamos seguir com música, palavra amiga e algumas frases de motivação até muito perto das 11 horas, à altura de mais um serviço de notícias em cadeia nacional. 11 horas e 10 minutos, se as condições permitirem, ficaremos com uma interação com o ouvinte para sabermos como é que está a ser a sua sexta-feira, quais são as novidades do seu bairro, do seu distrito. 12 horas, um noticiário provincial, seguido de uma data na história, com os acontecimentos que marcam o dia 7 de agosto. Teremos às 12 horas e 10 minutos informações várias, publicidade e música da terra, até às 12 horas e 30 minutos, altura do Jornal da Tarde, em cadeia nacional. 13 horas, o Jornal de Nampula, na sua primeira edição. Lá mais adiante, os nossos compromissos comerciais e música, até às 14 horas, altura de mais um serviço de notícias em cadeia nacional. Vamos lá mais adiante, às 14 horas e 10 minutos, ficar com o Zona de Rigor, espaço desportivo, que vai fazer a antevisão do fim de semana desportivo. A partir das 14h30, música diversa, até às 14 horas e 55 minutos, altura de entregarmos as pastas aos nossos colegas em língua Imakua para o segundo período em Imakua, referente a este dia, a esta sexta-feira. São, pois, estas as nossas propostas, amigo ouvinte, para este dia. Para os aniversariantes do dia, muitas felicidades, que colham mais rosas no jardim da vida e que, acima de tudo, sejam felizes. Particularmente a Elisa Carlota Francisco Horácio, a minha irmã, que hoje completa mais um ano de vida. Muito bom dia, ótima escuta a nossa programação.

Vamos deixando para trás a aldeia 25 de junho de Alberto Mucheca, num dia em que o país para prestar condolências a um grande herói nacional, na verdade fundador da Frelimo, o falecido João Mungwambe, que vai hoje a enterrar no cemitério de Lhangane. Ele que participou da criação da Frelimo desde a UDNAMO, participou no primeiro congresso da Frelimo em Tanzânia, entre outros marcos importantes da história do nosso país. Vamos ouvir a Binu Mbia, a Usiwana. Estamos a trazer a old school, a velha guarda da música moçambicana.

da velha guarda da música moçambicana, Albino Mbie, e ouvimos antes Alberto Mucheca. Seguimos já para o norte, para Nampula concretamente, para ouvirmos O Nada. O ser humano é complicado por natureza. E ali Fá que canta esta essência humana.

0: É mesmo difícil seguir o ser humano. Você nunca vai compreender na essência, na generalidade do ser humano, porque o ser humano é um ser difícil, de alguma forma. Dizem que às vezes é mais fácil compreender os animais do que o ser humano. Então, viva a sua vida, sabendo que cada um tem as suas lutas e você também tem as suas próprias lutas. Não julgue ninguém. E siga firme, porque comparar-se com os outros é perca de tempo. Aliás, cada um tem o seu tempo na vida. Mesmo as pessoas que estudaram consigo, as pessoas que brincaram consigo na infância, hoje não estão no mesmo nível de vida que a sua. Então, sinal de que o tempo molda cada um do seu jeito. 10 horas e 24 minutos.
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0: Sorri para não chorar. Também não adianta andar de cara amarrada na rua como se todos tivessem a ver com os seus problemas. Sorria. Não há melhor veste de gala do que sorrir.

Dizer que beleza não é tudo. Vamos aprimorar conhecimento, vamos trabalhar, vamos ser úteis à sociedade. 10 horas e 37 minutos. Seguimos musicalmente com Pedro Guerra, o Samoa.

10 horas e 44 minutos, estamos seguindo rapidamente rumo às 11, altura das notícias em cadeia nacional. E às 11h10 não deixa de ligar para nós, no nosso espaço interativo, para falar das novidades da sua banda, novidades do seu bairro, novidades do seu distrito. Por que não novidades da sua província? Ouvimos Marcelo Maposse, Marcelo M2, neste Omalila, Coisas da Paixão. O que a paixão faz em nós, o que a paixão produz em nós. E a paixão é, sim, aquele sentimento bom, não é? Um sentimento bom. Mas não se esqueça de, se, apesar do coração, da gente não mandar no coração, evita apaixonar-se para depois sofrer. Não se manda no coração, não é? Mas tem gente que está a sofrer com amor ou por amor. Então veja bem onde você pisa, onde você chega, onde você vai, quem você se relaciona. Tem muita gente frustrada aqui na cidade, no país, no mundo, por causa de más escolhas. Não escolhe aparência, escolhe respeito.

10h49 minutos, duas vozes não pula, fazendo esta ponte para o tema Ananrima, os invejosos, invejosos que há em todo o lado, mas é preciso saber identificá-los e ficar bem longe delas.

Deixamos para trás mais um tema musical, é a banda Safar com o tema Morena. E vamos fechar este espaço musical nesta primeira hora com o dueto Rajali e Aida Humberto. Duas vozes de Nampula que encantam. Vamos acompanhando os seus movimentos de casa para a cidade, cidade e casa, de casa para o serviço ou para outros pontos. Vamos acompanhando você que está no Chapa para os vários trajetos, acompanhando você que vai para o mercado, supermercado. Vamos acompanhando você que está em casa já a preparar o almoço, você que está a esta altura a preparar lições, porque tem avaliações mais tarde, você que está na fase de defesa ou que está na fase de estágio. Vamos acompanhando todos os movimentos matinais a partir aqui da Rádio Moçambique. Não se esqueça que você nos acompanha, nós lhe acompanhamos e fazemos esta dupla perfeita. Não mexa no equalizador, seu recetor, porque está na frequência certa.

0: Grande dueto, o Rajali, esta grande voz, que é a Aida Humberto. Saímos para as notícias. Bom dia.
1: Uma vez, bom dia.
2: Mais uma vez, muito bom dia, Albertina Zandamela. Bom dia, ouvinte. O Presidente da República dirige esta tarde, no seu gabinete, a cerimónia de tomada de posse de Alfeu Constantino Cunha, indicado pela Assembleia Provincial de Gaza como governador da província. A indicação de Alfeu Constantino Cunha resulta da vacatura do cargo na sequência da renúncia de Margarida Mapanzene Shongo às funções de governadora da província de Gaza. O presidente da Frelimo enaltece as qualidades do membro fundador da Frelimo, João Vilhemo Mungambe, e sua contribuição para a conquista da independência de Moçambique. Daniel de Chapo falava esta manhã no velório realizado na sede nacional do partido, na cidade de Maputo, como um homem sereno, humilde e discreto.
3: A vida e obra do camarada João Mungambe é mais uma prova de que a nação moçambicana foi construída pelo sacrifício e heroicidade de muitos filhos desta pátria. Recordaremos sempre o camarada João Mungambe como um patriota sereno, humilde e discreto, um homem que nunca procurou protagonismo ou visibilidade pelos altos serviços prestados ao processo de libertação nacional e edificação do Estado moçambicano. Desde a fundação da Frelimo, a 25 de junho, de 1962 e a participação no primeiro congresso da Frelimo em setembro do mesmo ano. As novas gerações terão no camarada João Mungambe o exemplo de um exímio servidor público, um nacionalista patriota e um cidadão dedicado à causa do povo e da nação.
2: Os restos mortais do veterano da luta de libertação de Moçambique, João Mungambe, vão enterrar hoje no cemitério de Lhanguene, na cidade de Maputo. Crentes da Igreja Católica em Gaza participam hoje das cerimónias de despedida do cardeal e bispo emérito da diocese de Xai-Xai, Dom Júlio Langa, que morreu na última segunda-feira na cidade de Maputo, vítima de doença. Jornalista Nicolau Mucavel.
4: As cerimónias vão compreender vários momentos religiosos, nomeadamente laudes, missa e adoração com vésperas, onde os fiéis da Igreja Católica em Gaza irão prestar a última homenagem ao cardeal Dom Júlio Langa. O pároco da Sé Catedral de Xai-Xai, o padre Eugênio Mutimucuio, convida todos os fiéis católicos em Gaza para participarem da despedida deste prelado, que morreu aos 99 anos. A sepultura do cardeal e bispo emérito da diocese de Xai-Xai, Dom Júlio Langa, está marcada para este sábado no Santuário de Nossa Senhora de Lourdes, em Xongwene, ato a ser dirigido pelo Núncio Apostólico em Moçambique. Rádio Moçambique, cidade de Xai-Xai, Nicolau Mucavel.
2: Em Manica, há indicação do aumento da cobertura de abastecimento de água. Desenvolve a notícia o jornalista Daniel Oliveira.
5: A informação foi avançada pelo administrador de Macossa, que explica que a iniciativa surge no âmbito dos esforços para melhorar o acesso à água potável, sobretudo nas comunidades que ainda dependem de fontes precárias. Em Macossa vão decorrer este ano obras de construção de 8 sistemas de abastecimento de água, 2 dos quais nas unidades sanitárias de Nhampendeca e Tropa, enquanto os restantes serão distribuídos por localidades com escassez de água potável. Albano Muyambo explicou que 5 dos 8 sistemas de abastecimento de água já estão em fase de execução, estando prevista a conclusão das obras até ao final deste ano. De Chimoio, Daniel Oliveira.
2: De Manica, seguimos em Nhambane, onde mais de 3 mil talhões estão a ser parcelados na vila de Omuine, em Nhambane, para atribuir aos cidadãos, na sua maioria jovens, no âmbito da iniciativa presidencial Terra Infraestruturada. A presidente do Conselho Municipal de Omuine disse que os talhões serão demarcados nos bairros Anhane, Cote e Manhissa, identificadas como zonas de expansão. Juvial Sentina indicou que no bairro Anhane, onde serão demarcados mais talhões, decorrem a bom ritmo as negociações com os donos das benfeitorias para sua cedência.
1: É um espaço de cerca de 320 hectares, mas temos lá algumas campas, além das benfeitorias, que temos que conversar com a população para perceber como é que podemos indemnizar, ajudar a população e fazer perceber que há uma necessidade daquele espaço ser ordenado. O projeto é colocar-se água e energia, arruamento e termos lá o espaço totalmente organizado por forma a albergar esta população. O nosso maior desafio é a juventude.
2: Juvial Cetina disse que a iniciativa presidencial Terra Infraestruturada está a ser implementada em coordenação com o Fundo para o Fomento de Habitação. Na página internacional, na África do Sul, está sob alerta devido a uma frente fria externa este fim de semana. O serviço meteorológico prevê chuva forte, ventos intensos, neve e uma descida acentuada da temperatura no Cabo Ocidental, Cabo Oriental e Cabo Setentrional. As autoridades locais pedem às populações o máximo de precaução. Foram as notícias das 11, as próximas às 12 horas e 30 minutos, inseridas no Jornal da Tarde. 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

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Seguimos na segunda hora da nossa programação, neste primeiro período de emissão em português, referente ao dia 7 de agosto de 2026. Dentro de instantes, vamos sim prosseguir com o nosso espaço interativo, até muito perto das 12 horas. Vamos ouvir Caliza, Vou com Calma, mesmo para chamarmos atenção aos que estão neste momento na estrada, aos automobilistas, aos peões e a todos os viajantes, para que tudo corra bem e não haja motivos para choros nem sangue na estrada. Concretamente para os automobilistas, que conduzam com prudência. É hora de ponta, nada de ultrapassagens perigosas, nada de velocidades excessivas. É melhor chegar seguro do que ficar pela estrada. É melhor ser paciente na estrada do que ser paciente no hospital.

0: eu vou com calma.
1: Chama-se Caliza e deixa eu ficar já a seguir o nosso número de contato, nossa terminal, 87-42-61-767. Anota aí.
0: Vou provocar acidente. Eu vou com calma.
1: Daqui a pouco vamos abrir as linhas.

0: Vai com calma, nada de velocidade excessiva, como diz aqui o grande Caliça. Estamos com 11 horas e 13 minutos. Agora sim, a nossa linha está aberta para atendermos os ouvintes. Já temos indicação do primeiro ouvinte em linha. Muito bom dia. Bom dia. Deixa ver o que é que está a acontecer aqui com a nossa terminal. O que é que se passa? Vamos lá ver. Alguma coisa não está conectada aqui. Muito bom dia.
1: Sim, bom dia.
0: Bom dia. O seu nome e de onde fala?
1: Falo da cidade de Nambu, sou filho de Saúde.
0: Não consegui perceber o seu nome.
1: Afonso, filho de Saúde.
0: Afonso, filho de Chaure.
1: Sim.
0: Está a falar-nos de onde?
1: Estava falando da cidade de Nampula.
0: Cidade de Nampula, bairro, concretamente?
1: Bairro de Netiquim.
0: Muito bem. Como é que está aí o bairro de Natiquira nesta sexta-feira? Quais são as novidades aí?
1: Excelente, o bairro amanheceu bem, muito sol. Não há nada de triste.
0: A preparar-se para o dia da cidade, certamente.
1: E exatamente a preparação para a minha cidade de jovem.
0: Cidade jovem. Jovem já de 70 anos.
1: Sim, já de 70 anos.
0: Hoje em dia, 70 anos, aliás, o homem de 70 anos, uma mulher de 70 anos, não é velho.
1: Não
0: É
1: é, é
0: alguém que
1: novo.
0: realiza todas as atividades possíveis.
1: Exatamente, é difícil vir até esse ano atualmente.
0: Muito bem. Mensagens para quem vão?
1: A mensagem vai para todos os ouvintes da Rádio Moçambique e a locutora em serviço.
0: Muito obrigada pela parte que me
1: E
0: toca.
1: toda a família e todos aqueles que me conhecem. E paro por aí.
0: Muito obrigada e continuação de um bom dia.
1: Muito obrigado.
0: Começamos do começo. Começamos da cidade. Vamos palmilhando a província, o país e o mundo. Vamos atender o próximo ouvinte. Muito bom dia.
2: Bom dia, Dionísio Miguel.
0: Dionísio Miguel, fala-nos de onde?
2: Falo a partir de Machana.
0: Machana é distrito de onde?
2: Trabalho na Maíta.
0: Muito bem, senhor Dionísio, como é que está aí na Maíta? Quais são as novidades aí?
2: Aqui na Maíta nada de especial. Nós estamos a preparar campanha de ervilha.
0: A ervilha já está a secar, nesse caso.
2: Já está em caminho.
0: E como é que foi a produção aí de ervilha? Parece que dizia-se que a chuva não foi regular e isso afetou a ervilha. Para o
2: Aqui
0: vosso caso aí, como é que foi?
2: mais ou menos a chuva, apesar de estar muito importante, mas eu acho que a produção de ervilha está em caminho mesmo, já produziu.
0: Produziu, não é?
2: Ervilha, mandioca.
0: Ok.
2: E só temos problema, a crise de não termos medicamento para regar castanhas, a joelho, né?
0: O que é que está a acontecer com esse medicamento?
2: Este ano, estamos paralisados. Não recebemos medicamentos, não sei o que é que se passa. Só a pessoa que conseguiu, quer dizer que arranjou qualquer coisa mesmo para comprar, né?
0: Exatamente.
2: Sim.
0: Ah, o medicamento existe no mercado.
2: Mercado, sim.
0: Então, para vocês que dependem provavelmente de associações e outras entidades, é que estão com dificuldades.
2: Muito até.
0: Mas aí não passou a primeira fase de rega?
2: Não, não, não. Neste ano, não.
0: Ainda não começou? Não chegou o momento de regar?
2: Já chegou. Algumas pessoas que conseguem comprar já
0: Rega.
2: estão a ficar para a segunda fase.
0: Agora os que não conseguiram regar a primeira fase, o que é que vai
2: Estão mal,
0: acontecer?
2: estão com mal estadas.
0: Provavelmente não haverá produção de castanha de caju.
2: Sim. Acho que este ano, haverá dificuldade.
0: Que pena. Mensagens para quem vão?
2: É, mando mensagem para todos os meus filhos, Lina, Edmiro, Grimito, Danilson, Ginásia. Mando mensagem para meu filho.
0: Tá a esquecer o nome do seu filho?
2: Sim. É muito recente. Mando mensagem para minhas mulheres, Tércia, Flora. Mando mensagem para minha mãe, Arminda. Mando mensagem para o meu tio Matabicho. Mando mensagem para o meu tio Quinho em Nampula. Mano Antônio, Mano Amice. Mando mensagem para todos os meus colegas de lá, Calipo, que fazem negócio. Mando mensagem para toda a gente que está a mover neste tempo aqui na Rádio de Moçambique.
0: Muito obrigada, Sr. Dionísio, a partir de Namaíta. Votos de um bom dia, uma boa sexta-feira e, quando chegar a hora, um ótimo fim de semana.
2: Muito obrigado, bom trabalho.
0: Muito obrigada.

0: as zonas que vão ter problemas da castanha de caju. Será que a sua zona também está nessa situação? Vamos atender o próximo ouvinte. Muito bom dia.
1: Bom dia.
0: Muito bom dia. Seu nome e de onde fala?
1: Meu nome é Amissis Farama, conhecido por Amabássaro.
0: Amabássaro, está a falar de onde?
1: Estou a falar diretamente de Temujin. Qual é no bolso de Estado de Kixaxi?
0: Ok, Kixaxi. Como é que está aí, Kixaxi, por estas alturas do dia?
1: Aqui no Kixaxi é mais ou menos...
0: Ok, mais ou menos é o quê?
1: As pessoas estão com erebuíri, zunxili, estão passando bem.
0: Então, quer dizer que a ervilha já secou. Não há fresco por estas alturas.
1: Há fresco. Ah, muitos frescos.
0: Mas já começaram a tirar da machamba o seco.
1: Ué? Estou a tentar.
0: Pergunto se já começaram a retirar da machamba, porque o outro ouvinte dizia que já vai começar a campanha de ervilha.
1: Sim, sim. Já começaram. Muitas pessoas colhem a mandioca. Estão a raspar a mandioca. É puiri. Ah.
0: E como é que está aí a questão da rega da castanha de caju? A rega dos
1: cajueiros,
0: na verdade.
1: Já começaram a regar as castanhas de caju. Já começaram. Outras pessoas já começaram.
0: Mas dizem que há problemas de medicamento.
1: Ah, não, não.
0: Não é o vosso caso aí.
1: Não, não tem caso de falta de medicamento. Não tem falta.
0: Muito bem. Mensagens para quem vão?
1: A minha mensagem vai para a minha mãe, uma mina saipo. A minha mensagem vai para as minhas mulheres. Tenho duas mulheres, as minhas mulheres.
0: Muita poligamia aí nos distritos. 11h22. Vamos atender este ouvinte. Muito bom dia. O seu nome e de onde fala?
2: Muito bom dia, Rádio Moçambique.
0: Bom dia. O seu nome e de onde fala?
2: Dom Agostinho Paulo. Nome conhecido por pelo menos no Replato na Pita, em Japiri.
0: Ok, estamos a falar de Mekonta.
2: Sim, sim, posto de Mijatradu de Corrano.
0: Muito bem. Então, como é que vai o dia aí? Aqui quais são as novidades aí da produção, do bairro?
2: Aqui no bairro tudo bem. Na produção, ervilha já se produziu. Aqui acabo de vir na horda. Estive na horda, acabo de vir da Estrachigácia.
0: O que é que está a se produzir aí na horta, por estas alturas?
2: Milho.
0: Ah, então aí em Jabiri produz-se milho todo ano?
2: Perante, na horta, sim. É dessa que produzimos.
0: Aquele milho que se vende aí assado, vem aí das hortas?
2: Exatamente.
0: Ok, então o senhor, pelo menos... leva o milho e vai vender para os comerciantes que, se calhar, transportam para outros pontos da província.
2: Sim, sim, nas feiras.
0: Não percebi?
2: Nas feiras, costumo vender nas feiras.
0: Ah, e as quantidades são boas?
2: Sim, sim.
0: São quantidades, chega um saco, dois sacos, três sacos?
2: Há mais que isso.
0: Ai, aí da horta mesmo?
2: Sim, sim.
0: Ai, que bom. Que bom. Então, para si, praticamente, o milho, a maçaroca é fonte de renda.
2: É verdade.
0: Vamos às suas mensagens.
2: A primeira mensagem vai ao locutor em serviço.
0: Muito obrigada.
2: A segunda vai para minha esposa, Maria Constantino. Vai para o meu filho, Ilisperdo. Vai para o meu filho, Moçuela. Vai para minha filha, Delma, Esmênia, Nélia. Vai para o meu cunhado, Alves. Amigos da rádio, vai para a altura, Adelino Manuel em Curru, Tichin em Medala, Mestre Jovem em Medala, Nadizi em Pururu, vai para o filho do Corrio, vai para o filho do Nacurro, vai para o meu amigo, grande meu amigo, chamado Fernando em Morocosini, vai para o Régulo na Pita. Vai para o meu irmão mais velho, chamado Lino. Vai para minha mãe, a minha vizinha aqui, mulher do Matapa. Termino por aí.
0: Muito obrigada, pelo menos. Tenha uma ótima sexta-feira.
2: Obrigado.
0: Um abraço. Vamos seguindo e somando neste interativo. Começamos por Natiqueira, fomos para Namaíta, depois fomos para Quixaxe, há pouco tempo em Jabir. Vamos para onde agora? Bom dia. O seu nome?
3: Bom dia, Rádio Moçambique.
0: Bom dia, o seu nome e de onde fala?
3: Zito Manuel Nabome Mulaban.
0: É Rapali?
3: Sim.
0: Muito bem. É Mulapane em Rapali. Então, senhor Sim, Zito, como é que está aí? Como é que está aí o seu dia? Como é que está Rapali nesta sexta-feira? Quais são as novidades aí? Os cajueiros, as hortas, os feijões, a mandioca? Como é que vai tudo isso?
3: Mas o feijão com ervilha, uma casa deles está normalmente.
0: Ok, então houve produção também aí em Rapali.
3: Não percebi?
0: Houve produção de feijão em quantidade aí em Rapali. Ok, e essa questão do remédio para os cajueiros?
3: Os cajueiros ainda aqui dá coisar, coisa estranha.
0: Perdemos o contacto com o Zito a partir de Rapali. Vamos ver quem é o próximo ouvinte. Bom dia. Bom dia. O seu nome e de onde fala?
4: Segundo, bom dia.
0: O seu nome e de onde fala?
4: Antônio Caetano, conhecido o lugar Vicente. Falo aqui em Xalaua Mina.
0: Ok, no Regulo Mina.
4: Sim, sim.
0: Quais são as novidades aí?
4: Aqui, graças a Deus, não há nada mal que eu ouvi. Estamos aqui mesmo, só as consoantes frias.
0: Ok.
4: Sim.
0: Frio. É a temperatura do tempo. Mas já está para passar, não é? Daqui a pouco Sim. vem sol, vem verão, não é?
4: É verdade isso.
0: Os cajueiros aí, há cajueiros aí?
4: Aqui sim. Só esse falta de medicamento. Acho que é geral mesmo. Só depende do patrão, sim. Depende do patrão, acho que muitas pessoas não vão recar. Só alguém que tinha dinheiro ou que tem dinheiro vão recar, porque sempre medicamento costuma vir nos mercados, nas feiras. Então, quando ele tem dinheiro, costuma comprar e vão no treino.
0: Ok. Então, o medicamento para a rega do cajueiro é subsidiado. Recebem sim, sim. de algumas associações ou organizações e vão sim. fazer a rega. Mas depois, há algum compromisso? Quando recebem esses medicamentos, qual é o pagamento? Como é que fazem o pagamento?
4: Não, nos tempos, só eram para receber. Só. Então, este ano, cancelaram aquele programa de receber. Só depende do patrão.
0: Ok. Então, e está caro assim? Está muito caro o medicamento?
4: É, sim, está caro. Está caro, porque...
0: Então, não é de acesso para todos. E quando é assim, quando não se rega o cajueiro, o que é que acontece?
4: Mas, não, outras, enquanto... Porque costuma... Alguém que costuma regar, alguém deixa a si mesmo. Mas quando você deixa aquelas cajueiros, não costuma produzir, só é que... Não se iguala com aquele que recorre.
0: A qualidade do caju não é a mesma.
4: Sim, sim.
0: Vamos para mensagens.
4: Não. Assim, a minha primeira mensagem, mando uma mensagem para meu irmão Francisco Oitano e meu mano de Montão, José Macário, e minha esposa, Diolinda Manuele, minha filha, Angida Antônio, Angélica Antônio, Vanilda Antônio e Palmeiras também Antônio. E o meu Régulo também, Régulo Mina, meu tio Mário João, e por enquanto tremendo por aí.
0: Muito obrigada, a partir aí de Mina.
4: Muito obrigado.
0: Continuação de boa sexta-feira.
4: Muito obrigado, bom trabalho.
0: Muito obrigada.

0: 11 horas e 30 minutos. Vamos atender o próximo ouvinte. Muito bom dia. Bom dia, amigo ouvinte.
1: Muito bom dia.
0: O seu nome e de onde fala?
1: Meu nome chama-me para montar o sistema carro aqui no Xenó, no Reco do Caetano.
0: Então estava a combinar com o seu irmão. O seu irmão ligou há pouco tempo, do Regulo Mina. Falou do seu nome.
1: Sim.
0: Não tem seu irmão no Regulo Mina?
1: Esse é meu irmão, esse aqui, ligou aqui, acaba para te ligar.
0: Por isso que eu perguntei se combinaram.
1: Nada,
0: Para
1: não combinei.
0: segurar a linha.
1: Nada, não combinei com ele.
0: Ok. Então, o Montão está a falar-nos de Corrane, é isso?
1: Eu estou a falar aqui no Reco do Caetano.
0: Ok. É em Xalaua. Em Xalaua,
1: Sim.
0: Rego do Caetano. Muito bem.
1: É verdade.
0: Como vai aí no Rego do Caetano?
1: Aqui no Reco do Caetano, o último não ouvi, penal. Estou tudo aqui no Reco do Caetano.
0: O que é que se faz por essas alturas aí no Rego do Caetano? O que é que a população está a fazer?
1: Não percebi.
0: Por estas alturas, o que é que estão a fazer aí? Estão a colher alguma coisa? Estão a trabalhar nas hortas? Estão a pulverizar os cajueiros? O que é que estão a fazer por estas alturas do ano?
1: Nada, só os outros estão a trabalhar na machampa, estão a cultivar, outros estão a limpar os cajueiros.
0: Limpar? Ainda é tempo de limpar os cajueiros?
1: Sim, é tempo de limpeza dos cajueiros.
0: Mas agora. É possível limpar numa altura em que devia estar a pulverizar?
1: Outros limparam, acaparam, outros não acaparam.
0: Ah, limpar significa o quê? Cortar os ramos secos?
1: Não, tirar capim, folhas ali embaixo.
0: Capinar ali embaixo da planta?
1: Sim.
0: Ah, ok. Que é para quando começarem a produzir o caju, conseguirem apanhar sem perigo nenhum, não é isso? Ah, já comecei a entender um pouco essa coisa de cajueiros.
1: Outros já começaram a ter castanhas.
0: Ah, também já começou a ter castanha.
1: Sim.
0: Qual é o momento mesmo de colheita da castanha de caju?
1: A colheita de castanhas de caju.
0: Sim, começa quando? Começa
1: Aquele
0: a
1: mesmo.
0: apanha começa quando?
1: Outubro para novembro.
0: Agora, há cajueiros que já começaram a ter castanha e já estão a apanhar?
1: Mas não começaram a apanhar.
0: Ah, só já começou a produzir.
1: Sim.
0: Os que foram pulverizados e os que não foram pulverizados, todos eles produzem ao mesmo tempo. Ok? Tudo bem,
1: Sim, é
0: vamos
1: verdade.
0: às suas mensagens.
1: A primeira mensagem vai para a minha irmã que está em serviço.
0: Muito obrigada.
1: A segunda mensagem vai para esse meu irmão chamado Antônio Caetano, que é conhecido por Vicente, que é chefe da população lá, Mina. Sim. As mensagens vai para os meus filhos, Montão, Montão, Sábato, Montão, Argentina, Montão, Salsita, Montão, Matilde, Montão. E os meus amigos estão vindo de Tarato, Moçambique. Lázaro, Lourenço, Teófilo, Caetano, Arthur, Constantino, Mário, Dionísio, Amiteu, Xenio, Mário, Nora Francisco, Altura, Bonito Nume. Mando mensagem para Mestre Feliciano. Mando mensagem para ele. E todos os ouvintes estarão em Moçambique. Eu mando mensagem para ele. Para mim é tudo.
0: Muito obrigada. Boa sexta-feira.
1: Muito obrigado. Bom trabalho.
0: Muito obrigada.

0: 11 horas e 40 minutos, uma breve pausa para ouvirmos música do Stewart Sukuma, Moçambique. Voltamos à carga com o nosso interativo. Muito bom dia, o seu nome e de onde está a falar? Bom dia.
1: Bom dia.
0: Bom dia, o seu nome e de onde fala?
1: Francisco Antônio, nome conhecido por Malobe.
0: Ok, está a falar-nos de onde?
1: No distrito de Moma, no posto administrativo de Xalawa, localidade de Piqueira.
0: Ok, Piqueira. Muito bem. Quais são as novidades aí de Piqueira? O que há de bom por estas alturas do ano?
1: Aqui em Piqueira tudo ótimo. Não sei aí nas antenas.
0: Aqui tudo ótimo. Produção de ervilha, hortas e cajueiros. Como é que está aí?
1: Ah, aqui essa malvervilha, um pouco normal, produzimos. Sei que os cajueiros não estão bem produzidos.
0: Por falta de químicos?
1: Sim, sim, sim.
0: Ok. Sim, sim. Então, segundo o que disseram os outros ouvintes, há problemas de químicos por causa de falta de apoio.
1: É verdade, aqui não temos produto químico. Temos falta.
0: Muito bem. Mensagens para quem vão?
1: A primeira mensagem vai para a mana que está na locução.
0: Muito obrigada.
1: A segunda mensagem vai para a minha esposa Fátima. Na hora, meu filho Zenito Francisco, Ivo Francisco, Hilda, Sofia, Nito Francisco, e vai para meu sogro, Rei Na hora, Eurico Maiva. É tudo para mim.
0: Muito obrigada, amigo ouvinte. Continuação de ótimo dia.
1: Obrigado.

0: acho que ainda vai produzir bem. Mas sim, o barco depois do ervilha também não está bem mesmo. Damos mal aqui em curso.
1: Então não há nada que está bom aí.
0: Yeah.
1: Que pena.
0: Não sei.
1: Mas pelo menos na parte de aves e animais está tudo bem.
0: Yeah,
1: eu sei que
0: bem.
1: Mogovoles é grande produtor de gado bovino.
0: Yeah, aqui é grande produtor de gado bovino.
1: É aí onde carne de vaca está barata.
0: Não percebi?
1: É aí em Mogovoles onde a carne de vaca está barata, não é?
0: É aqui mesmo.
1: Vocês não ficam com saudades de comer carne?
0: Aqui.
1: Sim, se vocês é que produzem.
0: Fico.
1: Ficam? Ou. Mas se a carne vende-se aí mesmo e a preços acessíveis? Ou esses preços não são acessíveis para vocês?
0: O preço não está acessível.
1: Não, é que disse que em Mogovoles a carne está barata. Anda 180, 150, 200. Enquanto aqui na cidade anda 300, 400.
0: Um quilo.
1: 1 quilo. Então aí está 1 quilo mais acessível, não é? Quanto é que está o quilo aí?
0: Aqui está tanto.
1: Perdemos esse contacto. É preciso preparar-se para conversar, amigo ouvinte. 11 horas e 45 minutos, vamos caminhando rapidamente para o final deste espaço interativo. Já temos o próximo ouvinte. Muito bom dia.
2: Bom dia.
1: Bom dia, uma voz feminina. Seja bem-vinda à antena. Qual é o seu nome e de onde fala?
2: Laila Ali Bonamati.
1: Laila Bonamati. Está a falar-nos de onde?
2: Estou a falar aqui em Chayane.
1: Uau, Chayane. Conheço bem. Sim. Essa zona aí. Zona de
2: Chama,
1: Namarra e companhia.
2: Sim. Aqui.
1: Qual é a zona aí?
2: Como diz?
1: Aí em Chayane está em que zona?
2: Estou em Namiave.
1: Ah, Namiave. É minha Sim. zona aí. É minha zona.
2: Ah, é?
1: Tenho uma chamba grande aí nos Namiaves aí.
2: Ah, é? Sou aqui frio, sou como é na montanha.
1: Imagino.
2: Sim.
1: Mas eu sei que Chayane é uma grande produtora.
2: Isso mesmo.
1: De vários alimentos.
2: Sim.
1: Quais são as novidades aí?
2: Aqui mais ou menos.
1: O feijão Boer saiu bem?
2: Feijão Boer saiu bem. Graças a Deus já tenho milho.
1: Ok.
2: Já consegui feijão Kuder, assim estou na machamba.
1: Para
2: aproveitar esse sol e abater esse meu feijão.
1: Arroz, conseguiu?
2: Arroz, graças a Deus, já consegui. Para comércio, para meu consumo.
1: Ah, então o que é que vai vender?
2: Vou vender milho, vou vender feijão bueiro, vou vender feijão cute.
1: Ah, que bom, que bom.
2: Uhum.
1: E as hortas, também faz?
2: Como diz?
1: Faz hortas também?
2: Não consigo.
1: Ah, tá bom.
2: Uhum.
1: Também cajueiros, não é zona de cajueiros, aí em Chayane.
2: Tá. Aqui cajueiro, só que eu comecei no ano passado, caminhar aqui. Eu estou a sair aí mesmo na Nampula.
1: Ah, está a sair da cidade?
2: Sim.
1: Ai, que bom. Que bom. Leve-me um dia para ir. Para eu ir ver as minhas machambas.
2: Ah, bom, Deus queira. Avistaremos-nos.
1: Muito bem. Então, Sim. mensagens para quem vão?
2: A mensagem vai para primeiro meu marido, Domingos Fernando. Depois passa para meu pai, ali para Namade, junto com a esposa dele, que é minha mãe, que nome é Lucimina Romão. Outra mensagem vai para minha tia, mulher do Alexandre. Outra mensagem passa para meu cunhado Camilo, junto com a esposa dele, com os filhos dele. Tenho um pequeno coisa que era tipo.
1: Ah, muito bem.
2: Então, e a última mensagem vai para a mamã.
1: Muito bem.
2: Está no palco.
1: Muito obrigada. Mas a mulher da Alexandre é a mulher que eu conheço que está aqui na cidade de Nampula? Ai, ai, ai, acabou o crédito. Mas ficou o essencial. Estamos com 11 horas e 48 minutos. Eu nunca imaginei do Iê no ar. Nunca imaginei que a esta altura ligasse uma mulher. É difícil, é? Que liguem mais mulheres. Queremos falar de mulher para mulher. Bom dia.

0: 11 horas e 48 minutos. Muito interessante. Se tu me disseres adeus, eu vou morrer. Mas quase ninguém morre, não é? As pessoas separam-se, cada um segue sua vida. E até outros ficam muito mais felizes que antes. Muito bom dia.
1: Bom dia.
0: O seu nome e de onde fala?
1: Mahando Amadi.
0: Mahando Amadi está a falar-nos de onde?
1: Nampula.
0: Cidade de Nampula.
1: E paro de Namiepe.
0: Namiepe. Namiepe é mais ou menos essa zona aí de Namicopo? Não.
1: Sim, sim, sim.
0: Exatamente. Um bairro novo aí onde tem também uma esquadra, não é?
1: Sim, sim, sim.
0: Muito bem. Como é que está aí Namiepe?
1: Ah, Namiepe está indo muito bem. Não sei, na rádio RM.
0: Aqui também está indo muito bem. Não vou perguntar sobre cajueiros nem feijões, porque eu sei que é um bairro que não produz isso. Não é zona produtiva. Mas como é que está aí a segurança? Houve tempos em que havia muita marginalidade.
1: Ah, agora já está calmo.
0: Com essa esquadra aí próximo, não tem como.
1: Sim, sim.
0: Vamos ouvir suas mensagens.
1: Eu mando mensagem para a minha irmã Anifa Amadi, meu irmão Atani Amadi, meu irmão Diamantino, que está na Zambésia, meu irmão Apudala, que está aqui no Namicopo, bairro do Mercado Amalo. É, outra mensagem mando para minha esposa Tina Selmani, meu sogro Selmani Kwakuru e minha cunhada Mamu, que está lá no Vor, esse bairro mesmo de Namie.
0: É tudo?
1: É tudo.
0: Aquele abraço.
1: De sempre.

0: mais chamadas aqui na Rádio Moçambique, nesta hora 11. Muito bom dia.
1: Bom dia, sou eu, Nelito de Cusi.
0: Ah, ainda não tinha terminado. Vamos às suas mensagens, então, para ganharmos tempo.
1: E a minha mensagem vai para a minha esposa aqui, Delma Francisco, e também as minhas filhas, Vânia Nelito, José de Nelito e a minha irmã Terezinha, o meu irmão Faustino João, o meu tio Francisco Germano e a minha mãe também, o meu pai João IV. Termina por aí, mana.
0: Muito obrigada. Bom descanso.
1: Obrigado também.

0: Juma Tipo, bom dia.
1: Não é Juma Tipo, é Tipo Juba. Exatamente.
0: Ah, eu já vou falando o nome porque os ouvintes podem até desconfiar, mas como é que sabe que é o Atibo Juma? Estou a ver, está escrito
1: exatamente,
0: o nome dela.
1: Exatamente, você não está a mentir, está a falar a coisa que está a acontecer mesmo.
0: É verdade, está escrito
1: por isso,
0: aqui o nome.
1: Epá, já o desejo ligar aí, não é como há muito tempo, então estou a evitar isso.
0: Já está personalizado o seu número, não tem problema. Então, como é que vai aí a zona dos Belenenses?
1: Aqui.
0: Quais são as novidades?
1: Aqui nada mais, nada menos. Não sei aí como está a passar na porta das 30 semanas.
0: Ah, aqui estamos aqui mesmo. Vamos trabalhar
1: Exatamente.
0: até fim de semana, então estamos por aqui. Para acompanhar o
1: Hoje.
0: amigo ouvinte nas suas atividades, nas suas viagens, no seu trabalho, no seu descanso. Estamos aqui, sol a sol.
1: Exatamente. Agora hoje as portas não vai fechar hoje.
0: Exatamente. É hoje até domingo, não tem como.
1: Exatamente.
0: Então vamos ouvir suas mensagens.
1: As minhas mensagens, vou começar por toda a minha família que está aqui em casa, outra família que está em Angoche, meu sobrinho que está lá na Zambésia. Amigo da rádio, não vou esquecer de Cara de Jovem, Carlos Naueta. Não vou esquecer de Américo Augusto, Antônio do Xexas, lá no 22. Não vou esquecer de Abutulio Nguia, Nahate. Não vou esquecer de Altura, lá, com a mulher, a dona Coisa. Esmênia, né?
0: Não sei.
1: É a Altura, e Montal José Macário, e todos os 20 a partir lá, letra A até a letra Z. Essa linha, nesse dia, não é fácil.
0: Não é fácil.
1: É
0: É
1: por isso
0: verdade. Está muito congestionado. Já está a ficar cansado.
1: já estou sentado em casa.
0: Está a ficar cansado.
1: Não, não é cansar. É por causa da linha. O 20 não cansa, só a linha.
0: O que é que acontece com a linha mesmo?
1: Por causa de ser a única linha então para entrar, não é fácil, são muitas pessoas
0: Mas
1: que entram,
0: já
1: não é
0: imaginou se
1: popular,
0: fossem duas
1: como é
0: linhas?
1: que está lá na província de Zambésia, Cabo Delgado.
0: Há muitas linhas?
1: Como?
0: Há muitas linhas lá?
1: Não, lá em Cabo Delgado tem duas linhas. Zambésia tem duas linhas, só aqui, Nampula e Niassa. Que não querem selecionar outra linha.
0: Eu acho que os responsáveis estão a ouvir. Então, quem sabe um dia vão solucionar esse problema de ter
1: Como?
0: mais. Eu acho que os responsáveis estão a ouvir. Vão solucionar um dia esse problema. Vamos ter duas linhas, quem sabe, um dia desses.
1: Está a ouvir, mas não é fácil.
0: É,
1: Não
0: mas
1: é fácil.
0: o problema de ter duas linhas é que um vai ter que esperar sempre.
1: Exatamente.
0: Então, eu não acho que vai mudar muito. Porque quem atende é apenas uma pessoa, não é possível entrar em dois ouvintes ao mesmo tempo.
1: Não,
0: Então
1: então é.
0: voltaremos ao mesmo problema.
1: Não é obrigatório. Não é
0: Não, já percebi,
1: obrigatório.
0: só que também estou a explicar o que é que acontece aqui com a nossa mesa. Acho que a Tibo Juma conhece a rádio, já esteve aqui, já sabe o que é que acontece. Já esteve num programa com telefonema, mas sabe o que é que acontece aqui? Aqui recebemos um de cada vez, então mesmo que sejam duas linhas, vamos atender um ouvinte de cada vez. Atendemos uma linha, desligamos e atendemos outra linha.
1: Não, aí pode, por exemplo, as tuas cartões podem ser no único telefone, não tem problema. E ficou, mesmo lá em Cabo Delgado, as tuas cartões estão no único telefone, porque esse telefone de agora entra duas cartões.
0: Sim, e depois como é que vai acontecer? O que é que vai acontecer?
1: Nada, não é obrigatório. Eu não tenho nada de falar, e aí
0: Juma Tibo, A Tibujuma, o que eu quero dizer é que as duas linhas são aceitáveis, mas o resultado vai ser o mesmo, porque vai se atender um ouvinte de cada vez. A única diferença é que dois ouvintes em duas linhas diferentes vão ter acesso, mas no fim do dia vai dar no mesmo, que atender seguidamente o ouvinte da mesma linha. Mas não estou a dizer que não vai acontecer um dia. Nós já tivemos duas linhas aqui no passado. Um dia voltaremos a esse sistema.
1: Há muito
0: Sim,
1: tempo era duas
0: existia. E
1: linhas, era
0: depois,
1: fixe e
0: não
1: tudo mais,
0: só
1: e
0: a rádio
1: depois
0: está a
1: é diferente.
0: preparar-se para também ter WhatsApp no estúdio.
1: Exatamente.
0: Então, tudo isso é para confortarmos os ouvintes e permitir que haja muita interatividade. Os tempos vão mudar, é só ter paciência. Aquele
1: Tá
0: abraço.
1: bom. Aquela praça.

0: Vamos atender o último ouvinte antes das notícias. Muito bom dia. Bom
1: Bom dia,
0: dia.
1: Rádio Moçambique. Bom dia, Hermínia Francisco.
0: Muito bom dia. Estamos em Xalaua, fechamos em Xalaua, com o grande Constantino Mário.
1: Graças a Deus.
0: O nome não está escrito aqui. Mas quem sabe, eu própria vou escrever. Vou escrever o chefe da turma dos ouvintes.
1: Agora, aquele nome do chefe dos ouvintes vai ficar com quê?
0: Mas quem é o chefe dos ouvintes? Não é o Constantino Mário? Não sei quem lhe
1: Sim.
0: atribuiu, ou se atribuiu.
1: Ah, pode, fica à vontade.
0: Então, acho que o Constantino Mário é que é o chefe dos ouvintes, porque é que me disse um dia que era chefe dos ouvintes, porque conhece todos os ouvintes assíduos, não é isso?
1: Sim, conheço muito bem, sim.
0: Exatamente.
1: E também as igrejas conheço.
0: Muito bem.
1: Sim.
0: Então, não temos muito tempo. Mensagens para quem vão?
1: É, para minha mulher, Sina Nufa, também para meus filhos, e assim como estou em casa do meu amigo Chufo Tomás, conhecido por Imahanto, também para todos os amigos. Obrigado, o tempo já foi. Obrigado.
0: Muito
1: Aquele abraço.
0: obrigada. Aquele abraço.

0: fechamos assim o nosso espaço interativo aqui na Rádio Moçambique e ele voltará em próximas ocasiões. Bom dia.
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0: Já pode acertar connosco o seu relógio, são 12 horas de Moçambique.
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0: Seguimos com o noticiário provincial com Vitorino Kumbukane. Muito boa tarde.

Ouvinte, muito boa tarde. Vamos às notícias a esta hora lidas por Vitorino Kumbukani. O governo moçambicano vai investir com cerca de 75,6 milhões de meticais para a implementação do projeto de restauração da paisagem na Reserva Florestal de Ribau, na província de Nampula. O projeto terá duração de 4 anos e conta com o financiamento da Agência Suíça para o Desenvolvimento e Cooperação e será executado pela Direção Nacional de Florestas e Fauna Bravia em coordenação com a União Internacional para a Conservação da Natureza. Durante a vigência do projeto, prevê-se o reflorestamento de 400 hectares de floresta de miombo, 100 de sistemas de agroflorestais, criação de 3 viveiros com a participação de mulheres, além de apoio à apicultura e à cadeia de valor de caju, mel e exploração legal da madeira. O Diretor Nacional de Florestas e Fauna Bravia, no Ministério da Agricultura, Ambiente e Pescas, Imed Falume, disse que o referido projeto tem por objetivo resolver o problema do desmatamento na Reserva Florestal de Palue, no distrito de Ribaue. A comunidade de Santo Egídio está a promover diversos cursos profissionalizantes destinados aos jovens deslocados de Cabo Delgado residentes nas províncias de Nampula e Cabo Delgado. A iniciativa visa promover o autoemprego e empreendedorismo e insere-se no âmbito do programa Paz e Educação. O responsável da comunidade de Santo Egídio, em Nampula, Américo Sardinha, disse que o organismo tem apoiado esta camada social na promoção de cursos de curta e longa duração nas áreas de saúde, agricultura e turismo e infraestruturas nas comunidades onde há muitos deslocados. Américo Sardinha explicou que durante a implementação do projeto já foram construídas nos distritos de Rapale e Namialo e Mekonta, na província de Nampula, escolas de material convencional e apoiados mais de 300 jovens deslocados e 600 destes beneficiaram de cursos profissionalizantes de curta duração. A Administração Nacional de Estradas, ANE, Nampula, relata com preocupação a persistência do fenômeno da vandalização de sinais de trânsito em diferentes estradas da província. O fato foi manifestado pelo técnico da Administração Nacional de Estradas, Nampula, o qual sublinhou que o fenômeno não é novo e já se discutiu em vários fóruns para sua erradicação, mas não está a ser eliminado. Florentino de Souza acrescentou que muito recentemente foi reportado situação de vandalização de barreiras metálicas no distrito de Malema, onde foram encontrados na posse de alguns cidadãos. A fonte indicou que, para minimizar este fenômeno, os técnicos da ANE, em coordenação com as lideranças comunitárias, estão a sensibilizar sobre a importância de sinais de trânsito. O distrito de Malema, em Nampula, está a registrar nos últimos anos uma redução significativa de desistência da rapariga à escola e uniões prematuras. O chefe da repartição de educação geral no Serviço Distrital de Educação, Juventude e Tecnologia de Malema, Abdul Afia, sem avançar os números de redução destes dois fenômenos, acrescentou que os avanços registrados são graças ao trabalho coordenado levado a cabo pelos líderes comunitários, parceiros e gestores escolares a nível da base. Abdul Afia disse que a introdução do lanche escolar em todas as zonas de influência pedagógica e o reforço das palestras de sensibilização constituem outros fatores decisivos para a redução da desistência e surgimento de uniões prematuras no seio das raparigas. A Universidade de Rufuma afirma o compromisso de continuar a desenvolver estratégias de implementação prática das ações que vão contribuir para a redução da desnutrição crónica na província, que atualmente ronda em 46,6%. O reitor da Uni Rufuma, Mário Brito, destaca o envolvimento das academias na identificação de formas mais práticas e ativas para a resolução dos problemas da desnutrição crónica. Mário Brito informou que na província de Nampula foi criado um comitê executivo liderado pela esposa do governador de Nampula, Nazira Abdullah, envolvendo as universidades e as instituições que tratam de assuntos relacionados com os alimentos, concretamente a sua conservação, enriquecimento, qualidade e acesso dos mesmos na província. No desporto, as equipas séniores femininas da União Desportiva de Napipini e Ferro Verde Nacala farão esta tarde o primeiro lançamento da bola na jornada inaugural da Pulo de Apuramento da Liga Nacional de Basquetebol Zona Norte, edição 2026. O calendário do sorteio realizado na noite desta quinta-feira, durante a reunião técnica, estiveram apresentadas as 8 equipas inseridas na competição, 4 por cada gênero, com exceção do Núcleo Desportivo de Expansão e no Dex de Pemba. Soluções Rurais, a seguir ao jogo feminino entre Napipini e Ferro Verde na cala de fronte masculino, o Ferro Verde na Ampula e Soluções Rurais, para depois, em feminino, o Dedex de Pemba jogar contra a Niassa Basket Team.
A primeira jornada fecha com as partidas da Academia Stampa de Niassa e Academia New Vision de Pemba, em masculino, a partir das 20 horas. 12 equipas de futebol da sede distrital de Liupo vão participar de um torneio da modalidade que arranca este fim de semana. O presidente da Associação Distrital de Futebol em Liupo, Critério Mulapi, referiu que a prova será estruturada e dividida em fases logísticas para garantir que o campeonato seja competitivo, seguro e atrativo para a comunidade. Critério Mulapi avançou que o objetivo é promover e desenvolver a prática desportiva a nível local, unindo as comunidades, fomentando a inclusão social e servindo de base para a descoberta e formação de novos talentos para o futebol naquela divisão administrativa de Nampula. Foram as notícias a esta hora, o desenvolvimento destas e outras notas inseridas no Jornal da Tarde às 3 horas. Até lá, continuação de uma boa tarde.

0: uma data na história.
1: De agosto de 1998, ocorriam os atentados da Al-Qaeda contra as embaixadas americanas em Nairobi, no Quênia, e em Dar es Salaam, na Tanzânia. Os terroristas que atuaram em nome do Islão, usando carros-bomba, provocaram a morte de 218 pessoas e mais de 4 mil feridos em Nairobi. Num ato idêntico em Dar es Salaam, a Embaixada dos Estados Unidos da América sofreu uma explosão que deixou 11 mortos e 72 feridos graves. Após esta grave ocorrência, foi erguido em Nairobi, capital do Quênia, um monumento no local do atentado em memória das vítimas. De agosto de 1944, Pablo Picasso pintava O Tomateiro, uma das mais conhecidas obras de arte. Esta obra tornou-se conhecida quando, em maio de 2004, foi leiloada na Sotheby's de Nova York por $6.840.000, ao lado de quadros como O Garçom à La Pipe, também de Picasso, e As Corridas de Bois de Boulogne, de Edgar Degas. O quadro, que constituiu parte do acervo de John High Whitney, retrata evidentemente um tomateiro representado na forma cubista. Pablo Picasso foi reconhecido como um dos mestres da arte do século XX. É considerado um dos artistas mais famosos e versáteis de todo o mundo, tendo criado milhares de trabalhos, não somente de pintura, mas também escultura e cerâmica, usando todo o tipo de materiais. Picasso é conhecido como o cofundador do cubismo com George Braque. Nasceu em Málaga, na Espanha, a 25 de outubro de 1881. Em torno do seu nascimento, há várias versões, nomeadamente que Picasso nasceu morto e só Dom Salvador, médico que assistiu o parto, o salvou de uma morte por asfixia, soprando o fumo de um charuto no rosto quando começou a chorar. Roland Penrose, um dos mais conhecidos biógrafos de Picasso, procurou nas suas origens a razão da sua genialidade e da sua abertura à arte, que era algo natural. Entretanto, na geração dos pais de Picasso, são vários os vestígios. O seu pai era pintor e desenhista de medíocre talento, que se dedicava a pintar os pombos que pousavam na Plaza de la Merced, perto da sua casa. Do lado materno, contava-se entre os seus antepassados dois pintores. Os desenhos de infância de Picasso representavam touradas. A sua primeira obra, preservada, era de óleo sobre madeira, pintada aos 8 anos de idade e chamada O Toureiro. Conservou este trabalho por toda a vida, levando-o consigo sempre que mudasse de casa. A obra de Picasso é classificada em períodos: azul, de 1901 a 1904, rosa, de 1905 a 1907, africano, de 1908 a 1909, cubismo analítico, de 1909 a 1912, e cubismo sintético, de 1912 a 1919. Para Picasso, o período azul consiste em obras sombrias em tons azul e verde azulado, ocasionalmente usando outras cores. Desenhava prostitutas e mendigos. A cegueira é um tema recorrente neste período. A época rosa é caracterizada por um estilo alegre, com cores rosa e laranja. Muitas pinturas deste período foram influenciadas pelo seu amor da época. O período africano começou com duas figuras inspiradas no continente africano, patentes no quadro Les Demoiselles d'Avignon. Ideias deste período levaram Picasso ao estilo cubismo. O período do cubismo analítico traz um estilo de pintura desenvolvido com Georges Braque, usando cores marrom monocromáticas. Pegava em objetos e analisava sua forma. O cubismo sintético é um desenvolvimento posterior do cubismo, no qual fragmentos de papel eram colocados em composições, marcando o primeiro uso da colagem nas artes plásticas. Possivelmente, o trabalho mais importante de Pablo Picasso é a sua visão do bombardeamento alemão em Guernica, Espanha. Esta pintura representa para muitos a brutalidade e a desesperança da guerra. Guernica estava em exposição no Museu de Arte Moderna de Nova Iorque por vários anos. Em 1992, esta pintura ficou também em exposição no Museu da Rainha Sofia, em Madrid.

A trajetória artística de Caetano Veloso é marcada na sua infância, tendo sido fortemente influenciado pela música, desenho e pintura. Entretanto, iniciou a sua carreira interpretando canções da bossa nova e tinha como seu ídolo João Gilberto, um dos ícones e fundadores do movimento que ficou conhecido como MPB, Música Popular Brasileira. Lançado no cenário musical nacional pela irmã, a reconhecida cantora Maria Bethânia, gravou uma canção da sua autoria no primeiro disco, Sol Negro, um dueto com Gal Costa. Daí, seguiram várias produções discográficas. Caetano Veloso foi um dos primeiros andróginos da música popular brasileira. É a maior referência para o artista Ney Matogrosso, que mais tarde estreou-se no grupo Secos e Molhados. Desde o início da sua carreira, Caetano Veloso sempre demonstrou uma posição política ativa e esquerdista. Por isso, ganhou inimizade do regime militar instituído no Brasil em 1964, cujos governos perduraram até 1985. Por esse motivo, partiu para o exílio na Inglaterra em 1969 e as suas canções foram frequentemente censuradas neste período e algumas até banidas.

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1: Em uma data na história, recordamos hoje os atentados nas embaixadas dos Estados Unidos da América, em Nairobi, no Quênia, e em Dar es Salaam, na Tanzânia, a obra do Tomateiro de Pablo Picasso, pintado a 7 de agosto de 1944, e o nascimento do cantor baiano Caetano Veloso. A redação do texto foi de Dalila Miquidade, teve a sonorização de Musagi Galibo e a locução de Albertina Santamela.
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4: Das horas 29 minutos, renovamos os votos de continuação de ótima tarde na companhia da Rádio Moçambique. Dentro de instantes vamos estabelecer contacto com a Antena Nacional da Rádio Moçambique para a transmissão do Jornal da Tarde. Ótimo apetite ao almoço para o amigo ouvinte que já se encontra à mesa para a refeição do meio-dia. Vamos igualmente atualizar aquela que será a nossa programação nos próximos minutos. Vamos às 13 horas trazer a primeira edição do Jornal de Nampula e logo depois às 14h10, Zona de Rigor. São 12 horas e 30 minutos. Passamos a transmitir em cadeia nacional do Jornal da Tarde. Boa audição.

0: Boa tarde, Presidente da República, Daniel Chapo, dirige esta tarde no seu gabinete de trabalho a cerimónia de tomada de posse de Alfeu Constantino Cunha, indicado pela Assembleia Provincial de Gaza como governador da província. Ferroviário de Lixinga recebe hoje a União Desportiva do Songo em jogo da 12ª jornada do Moçambola 2026 no estádio 1º de Maio em Lixinga. África do Sul sob alerta devido a uma frente fria extrema este fim de semana. São estes os tópicos do Jornal da Tarde de hoje, 7 de agosto, dia em que a imprensa moçambicana chora a morte do jornalista António Zacarias, do semanário Magazine Independente, vítima de doença. Os desenvolvimentos destes e de outros assuntos dentro de instantes. Na edição e apresentação, Orlando Ngoven e sonorização de Mauro Jamesse. Boa audição. Presidente da República, Daniel Chapo, dirige esta tarde no seu gabinete de trabalho a cerimônia de tomada de posse de Alfeu Constantino Cunha, indicado pela Assembleia Provincial de Gaza como governador da província. Já vamos aos desenvolvimentos desta notícia. A imprensa moçambicana, ou seja, o jornalismo moçambicano, está de luto. O presidente da República, Daniel Chapo, endereça, por isso, uma mensagem de condolência à família do jornalista António Jorge Zacarias, do semanário Magazine Independente, falecido hoje na cidade de Inhambane, vítima de doença. Na sua mensagem, o chefe do Estado manifesta profunda consternação pela morte do jornalista, membro ativo do Sindicato Nacional de Jornalistas, destacando o seu contributo para o exercício da profissão jornalística e para o fortalecimento da comunicação social em Moçambique. O presidente da República salienta que a morte de António Jorge Zacarias constitui uma perda para a comunicação social, área que desempenha um papel fundamental na promoção do direito à informação e na consolidação da sociedade. Num comunicado recebido na nossa redação, o chefe do Estado diz que, em nome do governo, do povo moçambicano e em seu próprio, endereça à família enlutada, aos colegas do semanário Magazine Independente, amigos e demais profissionais da comunicação social, as suas mais sentidas condolências. Entretanto, foram a enterrar hoje, no cemitério de Ilhanguene, na cidade de Maputo, os restos mortais do veterano da luta de libertação de Moçambique, João Mungwambe. Falando durante o velório realizado na sede nacional do partido, o presidente da Frelimo, Daniel Chapo, e outras individualidades do país enalteceram a contribuição para a conquista da independência de Moçambique. Gerson Jamis está aqui nos estúdios para mais detalhes sobre esta informação. Boa tarde.
1: Boa tarde, Orlando Ngoveni, ouvinte. O presidente da Frelimo e da República descreve João Velemo Mungwambe como um homem que nunca procurou protagonismo pelos altos serviços por si prestados no processo de libertação nacional. Daniel Chapo indicou ainda que João Velemo Mungwambe foi um nacionalista de convicções inabaláveis que contribuiu na consolidação do Estado moçambicano. O presidente da Frelimo teceu estas considerações na manhã de hoje no seu elogio fúnebre a João Velemo Mungwambe, membro fundador da Frelimo, que teve lugar na sede desta formação política na cidade de Maputo.
2: A vida e obra do camarada João Mungwambe é mais uma prova de que a nação moçambicana foi construída pelo sacrifício e heroicidade de muitos filhos desta pátria. Recordaremos sempre o camarada João Mungwambe como um patriota sereno, humilde e discreto. Um homem que nunca procurou protagonismo ou visibilidade pelos altos serviços prestados ao processo de libertação nacional e edificação do Estado moçambicano. Desde a fundação da Frelimo, a 25 de junho de 1962, e a participação no primeiro congresso da Frelimo em setembro do mesmo ano.
1: O presidente da Frelimo e da República reafirmou o compromisso de honrar os ideais de João Velemo Mungwambe, perpetuando a sua vida e obra como fonte de inspiração para as gerações mais novas.
2: Queremos prestar à família nuclear do camarada Mungwambe a nossa solidariedade sincera, de amizade, reafirmando o compromisso de continuarmos juntos a honrar os ideais de liberdade, fraternidade, independência, soberania e dignidade pelos quais o camarada dedicou a sua vida. Aos combatentes da luta de libertação nacional, aos camaradas, renovamos o encorajamento para que transformemos a vida e a obra do camarada Mungwambe numa fonte inesgotável de inspiração para juntos e unidos enfrentarmos desafios que ainda temos pela frente na construção de um Moçambique com que ele sempre sonhou desde a sua juventude. Um Moçambique em paz, em prosperidade, um Moçambique inclusivo, um Moçambique de justiça, onde todos vivem seguros, felizes e com uma prosperidade partilhada.
1: O presidente honorário da Frelimo e antigo estadista moçambicano, Joaquim Chissano, afirma que partilhou momentos com João Velemo Mungwambe no processo de libertação do país. Chissano recorda o mais recente momento privado com João Velemo Mungwambe há menos de um mês.
3: Um pouco antes do início da luta armada, estivemos juntos em 1963 em Marrocos, antes dele ir para a Argélia para os treinos militares. E depois estivemos juntos na Suíça, mas a maior recordação vai ser o meu encontro com ele há uma coisa de menos de um mês na Fundação Joaquim Chissano, quando nos encontramos para trocar notas sobre a vida do nosso partido e de Moçambique para registarmos para a posteridade.
1: O presidente honorário da Frelimo, Armando Guebuza, destaca, por sua vez, que João Velemo Mungwambe deve ser eternizado através do estudo da sua vida e obra.
4: Preciso estudar, preciso compreendê-lo. E o João Mungwambe viveu no momento em que o colonialismo era muito brutal e que só o esforço pessoal, apoiado pelos colegas, é que permitiu que ele alcançasse aquilo que alcançou. E, sobretudo, na essência, ter a consciência de que ele tinha uma pátria que não era pátria portuguesa. E, não tendo essa pátria, nessa altura, ele decidiu ir buscar essa pátria, lutando e conquistou a pátria e veio servi-la.
1: Filipe News, também presidente honorário da Frelimo, indicou a descrição de João Velemo Mungwambe como uma das qualidades que o distinguia.
5: O camarada Mungwambe é daqueles que é extremamente discreto. Eu recordo quando o condecorei, em 2019, foi exatamente por ter descoberto de que era uma pessoa que nós precisávamos de saber quem é esse, tipo de desvendar um enredo desse cidadão. Tenho também a memória que quando pedi-lhe para aceitar que fosse membro honorário do Comitê Central, porque queríamos que ele trouxesse a experiência para o Comitê Central. Felizmente que ele, como não falava muito, era nos intervalos que transmitia a sua mensagem. E só aquela calminha por si só era necessária para as novas gerações. Eu diria que o exemplo que esse cidadão, que esse militante, esse camarada dá, é fazer.
1: Na mensagem da família, João Velemo Mungwambe foi distinguido como um homem que escolheu viver para o bem dos outros.
6: Há homens que vivem para si. Há outros que escolhem viver para os outros. João Velemo Mungwambe pertenceu à segunda categoria. A sua vida confundiu-se com uma das páginas mais nobres da história de Moçambique. A luta pela liberdade, a construção do Estado e a consolidação da independência nacional. Foi no seio familiar que revelou outra dimensão da sua grandeza: a simplicidade, a capacidade de escutar, a firmeza dos conselhos, o respeito pelo próximo e a serenidade com que enfrentava as dificuldades da vida. Nunca confundiu autoridade com arrogância, nunca confundiu liderança com imposição, nunca confundiu poder com vaidade. Ensinou-nos, sobretudo, pelo exemplo, que o verdadeiro prestígio nasce da coerência entre aquilo que se defende em público e aquilo que se pratica em privado.
1: Os restos mortais do veterano da luta de libertação de Moçambique, João Velemo Mungwambe, já repousam no cemitério de Lhangane, na cidade de Maputo.
0: Este sábado vão a enterrar no Santuário da Nossa Senhora de Lourdes, em Xonguém, província de Gaza, os restos mortais do cardeal e bispo emérito da diocese de Xai-Xai, Dom Júlio Langa, que morreu última segunda-feira em Maputo, vítima de doença. As cerimônias fúnebres de Dom Júlio Langa serão presididas pelo Núncio Apostólico em Moçambique e vão compreender a procissão e uma missa de corpo presente para a última despedida dos fiéis católicos de Gaza cabeça o bispo emérito da diocese de Xai-Xai. Entretanto, esta sexta-feira tem lugar na Sé Catedral de Xai-Xai as cerimônias de despedida dos crentes da Igreja Católica em Gaza ao cardeal Dom Júlio Langa. Doze horas e 41 minutos, seguimos em frente com mais notícias da atualidade nacional. O presidente da República dirige esta tarde no seu gabinete de trabalho a cerimônia de tomada de posse de Alfeu Constantino Cunha, indicado pela Assembleia Provincial de Gaza como governador da província. A indicação de Alfeu Constantino Cunha resulta da vacatura do cargo na sequência da renúncia de Margarida Mapanzeni Shongo às funções de governadora da província de Gaza. A Assembleia da República e Centro de Aprendizagem e Capacitação da Sociedade Civil aprimoram cooperação. Esta é uma notícia a conferirmos daqui a pouco. Para já, uma viagem à província de Gaza, ao encontro do jornalista Carlos Matzinho, e a nota que dá conta de que 89 mil agregados familiares que vivem em condições de pobreza e vulnerabilidade na província de Gaza, Sofala e também na província e cidade de Maputo beneficiam da assistência social pós cheias.
7: Trata-se de beneficiários de subsídio social básico e ação produtiva afetados pelas últimas enxurradas no país, que através do INAS estão a receber cada agregado familiar 7.500 meticais, uma assistência correspondente a 3 meses. Segundo a chefe do Departamento de Programas de Assistência Social no INAS Central, a iniciativa visa minimizar o sofrimento dos beneficiários, na sua maioria incapacitados para o trabalho, e tem apoio financeiro do Banco Mundial e Unicef, que desembolsaram 184 milhões de meticais. Olivia Fat partilhou a informação à margem do 6º Conselho Consultivo do INAS, que decorreu na Praia do Bilene, província de Gaza.
8: Estamos a implementar o programa Apoio Social Direto Pós-Emergência, que é o programa que nós temos de resposta a choques. E para esta resposta à cheia e inundações, nós estamos a fazer uma transferência monetária. Portanto, por mês são 2.500 meticais, só que considerando o tempo de implementação, portanto, devemos ser feito de fevereiro a abril, mas ainda estamos a

0: cheias. Seis jovens do distrito de Namuno, em Cabo Delgado, receberam esta quinta-feira igual número de kits de produção que funcionam com base na energia solar. Carmona Luiz.
1: Na mesma cerimônia, quatro outros jovens foi-lhes atribuído, cada um, uma motorizada completamente elétrica para efeitos de táxi e transporte nas zonas rurais, visando a produção de renda para as suas famílias. 10 outros ainda receberam kits de iluminação elétrica caseira. No ato de entrega, o governador de Cabo Delgado, Valiz Tawabo, enalteceu a importância do uso das energias renováveis em várias vertentes e, sobretudo, na agricultura.
2: A energia solar na comunidade permite a criação de pequenos negócios liderados por jovens, barbearias, cópias, impressão, as motobombas solares que entregamos. Pretendemos que os jovens empreendedores rurais tenham autonomia financeira e sustentabilidade, eliminando gastos com combustíveis fósseis ou eletricidade da rede.
1: A diretora da Fundação LNG Moçambique, Narges Saidane, mentora do projeto que está sendo implementado pelo Y Energia Solar, disse que o apoio no âmbito da responsabilidade social tem várias vertentes.
3: É a distribuição de 28 mil kits solares domiciliares, como os que foram distribuídos aqui. O segundo é um lado um bocadinho mais econômico, com distribuição de bombas solares para a agricultura. E o terceiro é o aspecto de mobilidade elétrica, com motocicletas e chopelas elétricas silenciosas e que não precisam de gasolina, o que neste momento fica muito bom para todos.
1: Uma beneficiária de uma motobomba e outra de motorizada afirmam que o trabalho do gabinete não chega para todos. Por isso, elas apostam no empreendedorismo.
0: Carmona Luigi anota que dá conta de que seis jovens do distrito de Namuno, em Cabo Delgado, receberam esta quinta-feira igual número de kits de produção que funcionam com base na energia solar. Decorre na Matola, província de Maputo, o Conselho Coordenador do Ministério dos Combatentes. Falando neste encontro, a ministra dos Combatentes disse ser urgente a modernização das estratégias de comunicação para a salvaguarda da história e do património da luta de libertação nacional. Domingos Macalan.
4: Nhelete Mongane considera que os métodos atuais de divulgação da história de libertação nacional estão desajustados à realidade contemporânea caracterizada pelo apogeu das novas tecnologias de informação e comunicação. Para a ministra dos Combatentes, a história da luta de libertação nacional deve ser acessível, atrativa e relevante para os moçambicanos, principalmente para a juventude.
5: Reconhecer que os métodos tradicionais de valorização e divulgação da nossa história já não bastam. Por si só, para captar a atenção de uma juventude imersa no universo digital, urge modernizar as nossas estratégias de comunicação, tornando a história da luta de libertação nacional acessível, atrativa e relevante para os moçambicanos no século XXI. E, aliás, com este espírito de renovação que se impõe cada vez com maior premência a construção do Memorial dos Heróis Moçambicanos em Matlazine, cidade de Maputo, obra que vai se erguer em espaço próprio e digno à memória eterna de quantos ofereceram a vida pela pátria, que vai constituir para gerações vindouras um símbolo perene do nosso orgulho nacional.
4: A ministra dos Combatentes falava no âmbito do 17º Conselho Coordenador da instituição, que termina esta sexta-feira aqui na cidade da Matola, província de Maputo, e de onde vos falou Domingos Macalani.
6: A caminho da 11ª Conferência Nacional de Quadros da Frelimo.
7: Meu nome é Fernando António Dins. Devem esperar de nós uma participação positiva. Não assumimos um compromisso de representar a província da melhor forma possível, participando em debates também. Levamos conosco.

0: respeito àquilo que são as preocupações da nossa província de Maputo.
1: Eu chamo-me Melino Aberta José. O que eu espero? Espero ir discutir tudo aquilo que afeta o nosso partido. Tudo aquilo que é a organização do nosso partido, temos que ir discutir lá em representação dos membros do partido da nossa província de Maputo.
2: Delegados à 11ª Reunião Nacional de Quadros da província de Maputo.
3: A caminho da 11ª Conferência Nacional de Quadros da Frelimo.
4: A secretária-geral da Organização da Mulher Moçambicana apela às mulheres da província de Cabo Delgado a pautarem pelo espírito de união para fazer face aos desafios impostos pelo terrorismo. Cadre Buana.
5: Cidália Chauque lançou apelo esta quinta-feira no distrito de Metuge durante o encontro que manteve com mulheres daquele distrito no âmbito da sua visita de trabalho que efetua a esta província nortenha do país. Na ocasião, a dirigente destacou que a união das mulheres organizadas em grupos e associações constitui um fator importante para ultrapassar as dificuldades económicas agravadas pela instabilidade provocada pelo terrorismo.
6: A coesão e a amizade entre nós é muito importante. Quando nós nos apoiamos umas às outras, quando sentimos que a preocupação de uma é igual à preocupação de outra, então gostaríamos de mais uma vez trazer esta palavra de conforto e de alento, o nosso ombro solidário por tudo que nós estamos fazendo. Então precisamos de produzir mais para criarmos condições para as nossas crianças.
5: Na mesma ocasião, Cidália Chauque garantiu que o governo não vai descansar enquanto não colocar ponto final ao terrorismo que afeta esta província nortenha do país.
6: Esta é a preocupação que o governo tem. Tratar a província de Cabo Delgado destes terroristas. Não só a preocupação de Cabo Delgado. Estamos solidários e, queridas mães, estamos juntos e cada vez mais vigilantes nós reduzimos esta situação.
5: Além de encontros com mulheres, a secretária-geral da Organização da Mulher Moçambicana orientou uma sessão extraordinária com membros desta organização no distrito de Metuge. Cadre Buana, em Pemba.
4: Depois de Pemba, em Cabo Delgado, partimos para a província de Maputo, onde decorre neste momento a 8ª sessão ordinária do Partido Frelimo, reunião que debate a vida política, social e econômica desta formação política. Roberto Chissano cobre esta reunião.
7: O primeiro secretário do Comitê Provincial da Frelimo em Maputo insta os quadros da sua formação política a trabalhar de forma permanente nas bases, visando garantir rápida resposta às preocupações das comunidades. Carlos Zavara entende que o membro da Frelimo deve estar sempre presente onde o povo está para viver e acompanhar a vida das comunidades. Carlos Zavala falava esta sexta-feira na abertura da 8ª sessão ordinária da sua formação política, que vai debater a vida política, social e econômica da província. O primeiro secretário da Frelimo em Maputo desafiou igualmente aos membros dos conselhos executivos e de representação de Estado a trabalhar para o cumprimento das metas do quinquênio, com enfoque nas preocupações da juventude, o garante do futuro do país.
8: Esta sessão realiza-se no contexto que exige de cada um de nós maior sentido de responsabilidade, disciplina, unidade, dedicação. O partido espera dos seus quadros capacidade de mobilização das populações, aproximação com a comunidade, portidão na resolução das preocupações da população e firme compromisso com a consolidação da paz, da estabilidade e do desenvolvimento sustentável da nossa província. Durante o nosso trabalho, seremos chamados a refletir sobre questões fundamentais ligadas ao funcionamento da estrutura do partido, ao reforço da organização interna, ao acompanhamento da implementação dos programas de governação, ao fortalecimento da dinamização da produção, à promoção de emprego para a juventude, ao empoderamento da mulher, ao combate à pobreza e à conciliação da unidade nacional.
7: A reunião do Comitê Provincial conta igualmente com a presença do chefe adjunto da Brigada Central de Apoio e Assistência à Província de Maputo, Feliz Silvia. Rigoberto Chissano, da Autarquia de Matola.
4: 12:54, passemos para notícias internacionais. A África do Sul está sob alerta devido a uma frente fria extrema este fim de semana. O serviço meteorológico prevê chuva forte, ventos intensos, neve e uma descida acentuada das temperaturas no Cabo Ocidental, Cabo Oriental e Cabo Setentrional. As autoridades locais pedem às populações o máximo de precaução. Tribunal Judicial de Blantyre condena a 1 ano de prisão o piloto norte-americano que aterrou na quarta-feira no Aeroporto Internacional Bakile Mulusi, no Malawi, sem permissão. Correspondente Sérgio Sixpence.
9: Terli foi sentenciado por crime contra a segurança do transporte aéreo por meio de ações que poderiam complicar ou impedir a navegação aérea ou colocar em risco qualquer aeronave que estivesse em seu radar. O piloto foi considerado culpado por ter infringido gravemente as regras de segurança da aviação. O magistrado responsável pelo caso, Poshi Ocha, esclareceu que, de acordo com a audiência, não foi encontrada nenhuma prova de emergência, como uma falha técnica grave ou escassez iminente de combustível, que pudesse justificar uma aterragem súbita sem um planeamento prévio. Ao analisar a decisão, Shiwocha afirmou que a pena poderia ser convertida em multa mediante o desembolso de 3 milhões de kwachas, equivalente a 108 mil meticais. O piloto efetuou o pagamento e, posteriormente, recebeu permissão para decolar para o seu local de origem. Conforme a legislação internacional de aviação civil, a aterragem de um avião que não se encontra em situação de emergência sem autorização prévia constitui uma infração séria. Isso pode resultar em multas elevadas para a empresa aérea ou o operador da aeronave, que variam de acordo com a severidade e o perigo provocado. O piloto comandante pode ter a sua licença ou título de pilotagem suspenso ou cassado de forma definitiva pelas autoridades de aviação civil. A aeronave não autorizada pode ser apreendida cautelosamente em solos pelas autoridades competentes durante as investigações. Sérgio Sixpence, em Blantyre.
4: De volta ao país para conferirmos informação desportiva, Ferroviário de Lixinga recebe hoje a União Desportiva do Songo em jogo da 12ª jornada do Moçambola 2026 no estádio 1º de Maio em Lixinga. Mércio João.
10: Amantes de futebol em Lixinga, Luriaça, divergem quanto ao provável resultado do jogo desta tarde entre o Ferroviário de Lixinga e a União Desportiva de Songo, a contar para a 12ª jornada do Moçambola. A jogar no seu reduto, há quem acredita que o Ferroviário de Lixinga tem a obrigação de vencer e continuar com a luz acesa aos lugares de topo da competição. E para tal, não precisa muito esforço, por aí que sugerem o uso do papel químico e aplicar a estrutura que serviu no jogo diante do Bahia de Pemba na jornada passada da Taça de Moçambique.
11: Salimo Rosário Ernesto, acredito que será um grande jogo, um jogo mesmo que vai se correr, tenho certeza, porque o Ferroviário está a ver muito bem, tenho certeza que estará preparado muito para esse jogo. Estou muito confiante no Ferroviário de Lixinga. Está num bom ritmo, diferentemente de UD de Songo.
12: Beijo de Rafael. Somos muito fortes. É, para nós vamos ganhar mesmo.
13: Ali Justin said, Ferroviário de Lixinga vai ganhar 2-0. Ferroviário de Lixinga, agora está bem. Tem o Raújo, tem Mundinho.
14: Sou Eric, você sabe ali. É, vai ganhar Lixinga, porque o Lixinga agora está muito forte mesmo para jogar. É, possivelmente ganhar 3 ou 2.
10: Aguarda-se uma partida fervida de futebol no Municipal 1º de Maio de Lixinga, a contar para a 12ª jornada do Moçambola e a olhar para a temperatura fresca que acordou os corações dos amantes de futebol de Lixinga esta sexta-feira.
4: Exato, ficou então o essencial sobre o desporto. A Assembleia da República e Centro de Aprendizagem e Capacitação da Sociedade Civil aprimoram cooperação. Jeremias Mungano.
15: A Assembleia da República e o Centro de Aprendizagem e Capacitação da Sociedade Civil, SESC, reforçam parceria para capacitar deputados. A Presidente da Assembleia da República, Margarida Talapa, recebeu em audiência a direção do SESC para reafirmar a cooperação entre o Parlamento e as organizações sociais. Margarida Talapa garantiu abertura total ao projeto, sublinhando que a terra representa um património estratégico e fonte de subsistência para milhões de moçambicanos. Detalhes com o porta-voz da Assembleia da República, Aurel Chemane.
16: O Presidente da Assembleia da República, neste reconhecimento, propôs que a Assembleia da República e a SESC firmassem um memorando de entendimento para o fortalecimento dessa relação de cooperação e talvez trazer mais contributo em termos de produção legislativa.
15: Por sua vez, a diretora executiva do SESC, Fidélia Chimane, destacou que o objetivo da parceria é dotar os deputados de maior capacidade analítica sobre propostas de lei e aproximar a produção parlamentar dos cidadãos.
4: Jeremias Mungani, a parceria entre a Assembleia da República e o Centro de Aprendizagem e Capacitação da Sociedade Civil. Com esta nota de reportagem, colocamos ponto final à presente edição do Jornal da Tarde, uma edição que contou com o técnico Mauro Jamisi, nos cuidados técnicos de Orlando Ngoven, na edição e apresentação. Boa tarde e bom fim de semana.
17: Muito boa tarde, são 13 horas em Moçambique.
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17: Chama a sua atenção para a escuta da primeira edição do Jornal de Nampula, hoje com a edição e apresentação de Nelson Tatanha e sonorização de Rosário Ângelo. Boa audição.
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19: Boa tarde, estimado ouvinte. O governo moçambicano vai investir com cerca de 75,6 milhões de meticais para a implementação do projeto de restauração da paisagem na Reserva Florestal de Ribaue, na província de Nampula. O grupo de parlamentares da Comissão do Plano e Orçamento, que trabalhou nos últimos 7 dias na província de Nampula, considera que os níveis na arrecadação de receitas na província ainda são desafiantes. Saiba porquê e os níveis atuais da arrecadação de receitas no desenvolvimento desta e demais notas da atualidade provincial, na presente edição do Jornal de Nampula, hoje, 7 de agosto de 2026, dia de aleitamento materno exclusivo. Nelson Datanha e Rosário Ângelo estão na sua companhia. Ótima audição. Na província de Nampula, em cada 100 crianças abaixo de 5 anos de idade, 80 são diagnosticadas com anemia, doença derivada da falta de alimentação adequada através do aleitamento exclusivo nos primeiros 6 meses de vida. Otávio Fonseca.
20: A informação foi avançada esta sexta-feira pelo chefe do Departamento de Saúde Pública na Direção Provincial de Saúde de Nampula, Jaime Miguel, nas cerimônias alusivas ao Dia Mundial do Aleitamento Materno Exclusivo, que decorreram no Hospital Geral de Marere, na cidade de Nampula. Jaime Miguel sublinhou que os dados resultam de um inquérito realizado pelo setor de saúde sobre a desnutrição de crianças menores de 5 anos realizado nesta província.
21: Não só nos primeiros 6 meses, mas também pelo menos até 2 anos. 6 meses só dá leite, peito. De 6 meses até 2 anos, vais fazendo a complementaridade. Dá leite e vais também dando alimentos apropriados para aquela idade. Agora, criança só tem 7 meses... Eu já estou a dar aquele pedaço de carne que não triturei. Estou a dar o osso, né?
20: A esposa do presidente do Conselho Municipal da cidade de Nampula, Sônia Jiquira, destacou a importância das mães alimentarem os seus bebés exclusivamente do leite materno nos primeiros 6 meses de vida.
22: O leite da mãe é o primeiro e o melhor alimento para o bebê. Ele ajuda a criança a crescer, a ter forças, protege contra doenças e fortalece o carinho entre mãe e filho. É importante que a gente estabeleça esse contato com os nossos bebês.
20: A Rádio Moçambique entrevistou algumas mães, as quais falam dos benefícios do processo de aleitamento com o leite do peito aos seus bebês. Aliás, as fontes contam que não sabiam da importância de dar de mamar os seus bebés do leite do peito nos primeiros dias de vida.
23: Sou Lucinda. Vou falar que não é bom mamindar ou dar outras coisas sem chegar em 6 meses. A importância é de ter boa saúde. Antes estava a dar água. água, porque estamos a falar que tem que dar água, porque a criança dá a sentir coisa sede. Assim, então já aprendi que tem que dar mama de 6 meses.
0: Mariam Alberto, antes eu só amamentava e deixava a criança do jeito que amamentava, sem não fazer aquele processo. Sim, então, a partir de hoje, eu já aprendi, estarei também a dar essa informação às outras mamães que aqui não puderam estar.
20: Mães na cidade de Nampula falando do reconhecimento e a importância do aleitamento materno exclusivo para a saúde do bebê.
19: Enquanto isso, e dissemos nos destaques que o governo moçambicano vai investir com cerca de 75,6 milhões de meticais para a implementação do projeto de restauração da paisagem na Reserva Florestal de Ribaue, na província de Nampula.
20: O projeto terá duração de 4 anos e conta com financiamento da Agência Suíça para o Desenvolvimento e Cooperação e será executado pela Direção Nacional de Florestas e Fauna Bravia em coordenação com a União Internacional para a Conservação da Natureza. Durante a vigência do projeto, prevê o reflorestamento de 400 hectares de florestas de miombo, 100 de sistemas de agroflorestas, criação de 3 viveiros com a participação de mulheres, além de apoio à apicultura e à cadeia de valor de caju, mel e exploração legal da madeira. O diretor nacional de Florestas e Fauna Bravia, no Ministério da Agricultura, Ambiente, Pescas e Medi Falumi, disse que o referido projeto tem por objetivo resolver o problema do desmatamento na Reserva Florestal de Impalue, no distrito de Ribaue. E Medi Falumi indicou que o modelo de reflorestamento que vai beneficiar a Reserva Florestal de Impalue será replicado em todas as províncias e é o primeiro a ser implementado em Moçambique.
1: O desmatamento que foi referido a níveis de responsabilidade em termos de promotores, tanto a agricultura determinante é uma delas, produção de carvão, lenha e até queimadas controladas. Então, uma vez que o mesmo espaço de tempo vai-se produzir comida, vai-se plantar árvores, então estamos em crer que esse sistema vai, de certa forma, mudar a tendência dos acontecimentos desse desmatamento e estamos a ser recomendados fortemente os suas excelências ao Sr. Presidente para implementar em grande massa. E nós temos essa oportunidade aqui de ensaiar aquilo que são os modelos de sistemas que vão ser implementados nesta região.
20: O diretor nacional de Florestas e Fauna Bravia, Imedi Falumi, falou, por outro lado, das ações em curso tendentes ao combate ao fenômeno da ilegalidade da madeira no nosso país.
1: Nós, quando entramos, definimos prioridade que era o combate à ilegalidade da madeira, quer na exploração, quer no contexto de exportação. E porquê? Porque a exploração era estimulada pela exportação. E essa exportação, como vocês puderam acompanhar, aprendemos 111, que ainda estão sob a alçada judicial. Estamos em crer que nos próximos tempos haverá desfecho e aí claramente chamaremos para dizer qual é o desfecho. Mas achamos que a ação que foi desenvolvida no contexto da apreensão reduziu drasticamente aquilo que é o fenómeno de exploração, para começar, que era em grande escala, com caminhões. Agora estamos a verificar com bicicletas, como nós dissemos. Mas pronto, nós estamos a desenvolver um mecanismo no sentido de inverter essa tendência. E é o que tudo indica, está para muito breve.
20: Diretor Nacional de Florestas e Fauna Bravia, no Ministério da Agricultura, Ambiente e Pescas, Imedi Falumi, e as ações de combate à exploração ilegal da madeira em Moçambique.
19: Era o jornalista Otávio Fonseca. Grupo de parlamentares da Comissão do Plano e Orçamento que trabalhou nos últimos 7 dias na província de Nampula considera que os níveis na arrecadação de receitas na província ainda são desafiantes, situando-se atualmente em 47%. Albano Xavier.
2: A brigada chefiada pela vice-presidente da Comissão do Plano e Finanças na Assembleia da República, Cernil de Machanga, falava nesta sexta-feira em Nampula em conferência de imprensa no final da visita de trabalho de 7 dias a Nampula. Cernil de Muxanga disse que, apesar das restrições financeiras que se fazem sentir na província, o governo continua a fazer um esforço no sentido de responder cabalmente às preocupações da população. Questionada sobre quais são as principais fraquezas detectadas ao ponto de Nampula não conseguir alcançar as metas planificadas, a nossa fonte respondeu.
3: Em relação às metas no processo de arrecadação de receitas, a principal questão é que alguns serviços que eram, portanto, ou receitas que eram arrecadadas por via do CEP, Conselho Executivo Provincial, passa, portanto, para os serviços de representação do Estado na província. A nível do setor da agricultura, temos algumas áreas que passam o processo de arrecadação de receita a ser feitas pelos serviços de representação do Estado. E também, a nível do distrito, verificamos em alguns distritos questões ligadas à demora no envio das cadernetas para o processo de cobrança de imposto de reconstrução nacional, e isto também tem contribuído para baixa arrecadação de receita.
2: A vice-presidente da Comissão do Plano e Finanças na Assembleia da República, Cernilde Muxanga. A Comissão do Plano e Orçamento da Assembleia da República trabalhou durante 7 dias nos distritos da Ilha de Moçambique e Mussoril.
19: Albano Xavier volta lá mais em diante. Para já, a Administração Nacional de Estradas em Nampula relata com preocupação a persistência do fenômeno da vandalização de sinais de trânsito em diferentes estradas da província. O facto foi manifestado pelo técnico da Administração Nacional de Estradas, ANIA, em Nampula, o qual sublinhou que o fenômeno não é novo e já se discutiu em vários fóruns para a sua erradicação, mas não está a ser eliminado. Florentino de Souza acrescentou que muito recentemente foi reportado situação de vandalização de barreiras metálicas no distrito de Malema, onde foram encontrados na posse de alguns cidadãos. A fonte indicou que, para minimizar este fenômeno, os técnicos da ANE, em coordenação com as lideranças comunitárias, estão a sensibilizar sobre a importância de sinais de trânsito.
5: Fora dessas barreiras metálicas, existem juntas de dilatação, que é isso aqui. Nas pontes, há uma barra de ferro que se coloca se atravessar a ponte. Também remove aquilo ali, remove até placas de inauguração de algumas infraestruturas rodoviárias. É um fenômeno que nós não estamos a conseguir gerir. Mas o que está-se a pensar é que nós temos que trabalhar com a base, temos que trabalhar com a liderança comunitária, temos que trabalhar com a comunidade, temos que trabalhar com todos aqueles que vivem ao longo das estradas e também trabalhar com os próprios transportadores. Para dizer-lhes que, olha, esse aqui é um elemento essencial, um elemento crucial para que o condutor, por si só, sem consultar a ninguém, ele chegue no Maputo só por ver sinais. Sinais indicam, sinais conduzem o motorista. O sinal é extremamente importante.
19: Técnico da Administração Nacional de Estradas, ANIA, em Nampula, Florentino de Souza, a falar das ações para acabar com o fenômeno de vandalização de sinais de trânsito em diferentes estradas desta parcela do país. Quanto estamos com 13 horas e 11 minutos, vamos dizer que a comunidade de Santo Egídio está a promover diversos cursos profissionalizantes destinados aos jovens deslocados de Cabo Delgado, residentes nas províncias de Nampula e Cabo Delgado. A iniciativa Albano Xavier visa promover o autoemprego e empreendedorismo e insere-se no âmbito do programa Paz e Educação.
2: O responsável da comunidade de Santo Egídio em Nampula, Américo Sardinha, disse que o organismo tem apoiado esta camada social na promoção de cursos de curta e longa nas áreas de saúde, agricultura e turismo e infraestruturas nas comunidades onde há muitos deslocados. Américo Sardinha explicou que durante a implementação do projeto já foram construídas nos distritos de Rapal e Namialo, em Mekonta, na província de Nampula, escolas convencionais e apoiados. Mais de 300 jovens deslocados e 600 destes beneficiaram de cursos profissionalizantes de curta duração. O responsável fala dos sinais visíveis no seio dos jovens deslocados de Cabo Delgado como resultado da implementação destes programas da comunidade Santo Egídio.
6: O impacto é muito grande. Tivemos um encontro de avaliação sobre este trabalho e o feedback foi muito, muito positivo. Primeiro porque estas pessoas estão a ser formadas. Temos algumas delas, graças a Deus, que estão aos poucos a conseguir entrar no mercado do emprego. Alguns estão a conseguir ser empreendedores, então também isto é positivo. Com as salas de aulas, por exemplo, nós ficamos admirados em Rapal. Ali, entregamos as salas de aulas de como duplicou o número dos estudantes daquela escola. Era uma escola que tinha mais ou menos 250 estudantes. Depois da construção das salas de aulas, duplicou para 500 crianças. Então, o impacto é muito positivo.
2: Responsável da comunidade de Santo Egito em Nampula, Américo Sardinha, e o impacto dos vários programas implementados por este organismo no apoio dos jovens deslocados devido ao terrorismo nas províncias de Nampula e Cabo Delgado. O programa Paz e Educação da Comunidade Santo Egídio, em implementação nas províncias de Nampula e Cabo Delgado, termina em dezembro de 2027.
19: Treze horas e 13:30, primeira edição do Jornal de Nampula no teu receptor. Arranca isso já na página desportiva, há sensivelmente 45 minutos, no pavilhão de desportos do Clube Ferroviário de Nampula, pulo de apuramento à Liga Nacional de Basquetebol Zona Norte em sêniores masculinos e femininos, edição de 2026. O primeiro lançamento da bola vai ser dado pelas equipas femininas da União Juvenil de Napipini e Ferroviário de Nacala, que abrem a primeira jornada. O calendário do sorteio foi realizado na noite desta sexta-feira durante a reunião técnica, onde estiveram representadas as 8 equipas inseridas na competição, 4 por cada género, com exceção do núcleo desportivo da expansão no Dex de Pemba. A seguir ao jogo feminino entre Nabipini e Ferroviário de Nacala, defrontam em masculino Ferroviário de Nampula e Soluções Rurais também de Nampula, para depois em femininos no Dex de Pemba jogar contra a Niassa Basketball Team, e para fechar a primeira jornada as equipas masculinas da Academia Stampa de Niassa e a Academia New Vision de Pemba em masculinos vão jogar a partir das 20 horas. Procura-se até domingo nos jogos marcados para o pavilhão de desportos do Clube Ferroviário de Nampula, primeira classificada de cada género para fazer parte da Liga Nacional de Basquetebol. O jogador das Soluções Rurais de Nampula, Mohamed Esteves, garante ocupar o lugar reservado à equipa masculina.
7: Não é a primeira vez que a equipe participe numa competição destas, e que também temos feito jogos com algumas equipes locais, que isso tem em algum momento ajudado aquilo que é a nossa performance e ainda mais aquilo que é a sincronização da nossa equipe. Alguns reforços em algumas posições que nós não tínhamos antes. Posição 1 e 2 são pessoas já conhecidas na cidade.
8: Quem são?
7: Temos o Shaur, temos também o Cândido.
8: De onde vem o Shaur?
7: De Pemba, assim como também o Cândido vem. Então são essas pessoas que vão ajudar-nos nesta pool.
8: Objetivos das Soluções Rurais?
7: Vencer sempre.
19: A pool prossegue este sábado com jogos a partir das 14 horas, a saber, em femininos, Ferroviário de Nacala, no Dex de Pemba, e Niassa Basketball Team, União Juvenil de Nabipini, e em masculino, New Vision de Pemba, Ferroviário de Nampula e Soluções Rurais de Nampula, Stampa de Niassa. O indicativo faz entender que estamos na reta final da primeira edição do Jornal de Nampula, sexta-feira, 7 de agosto de 2026, dia em que o Ferroviário de Nampula joga na capital do país, diante do Machakene de Maputo. Em nome dos profissionais que tornaram possível esta transmissão, despedem-se Nelson Tatanha e Rosário Ângelo. Boa tarde!
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17: Boa tarde, Nelson Tatanha e Rosário Ângelo.
9: Da Kirmar Resources, recebemos o presente anúncio de cancelamento e reagendamento das reuniões de consulta pública face à apresentação dos resultados do censo e inventário patrimonial da proposta do projeto da nova mina de Mualade da Kenimar, na província de Nampula. A Kenimar Moma Mining Mauritius Limitada informa ao público em geral e às partes interessadas que a ronda de reuniões de consulta pública para a apresentação dos resultados do censo e inventário patrimonial da proposta do projeto da nova mina de Mualade, anteriormente agendada para decorrer entre os dias 14 e 16 de julho de 2026, foi cancelada. Pelo facto, a Kenmar apresenta as suas sinceras desculpas por quaisquer inconvenientes que esta alteração possa causar. As reuniões de consulta pública serão realizadas nas novas datas, horários e locais que indicaremos dentro de instantes. A Kenmar agradece a compreensão de todos e reforça o seu compromisso com um processo de consulta pública transparente, participativo e em conformidade com a legislação ambiental em vigor na República de Moçambique. Para a elaboração do plano do reassentamento do projeto da mina de Mualade, foi contratada a empresa Coastal Environmental Services Mozambique Limited, que está a elaborar o plano de reassentamento de acordo com o Decreto nº 31/2012, regulamento sobre o processo de reassentamento resultante de atividades econômicas, e Diploma Ministerial nº 156/2014. Diretiva técnica do processo de elaboração e implementação dos planos de reassentamento. O projeto proposto irá desencadear o reassentamento econômico em 6 comunidades. De forma a dar continuidade a este processo, a Coastal Environmental Services Mozambique vem por este meio informar ao público e às partes interessadas que pretende realizar mais uma ronda de consultas públicas do plano de reassentamento entre os dias 17 e 20 de agosto de 2026. Esta será a segunda ronda de consultas públicas para as comunidades de Namaize, C, Moholoni, Epuire, Katoa e Nampeia e a primeira ronda de consultas para a comunidade de Pilivili. A reunião com a comunidade de Pilivili decorrerá nas instalações da sede da localidade de Pilivili. As consultas serão realizadas de acordo com o calendário que passaremos a apresentar, com o objetivo de apresentar os resultados de censo e inventário patrimonial, os resultados das discussões sobre compensações e terra alternativa para o reassentamento econômico. Comunidade de Inamaíse C. Data: 17 de agosto de 2026, pelas 14 horas. Comunidade de Moholone. Data: 18 de agosto de 2026, às 9 horas. Comunidade de Apuiri. Data: 18 de agosto de 2026, pelas 14 horas. Comunidade de Catoa. Data: 19 de agosto de 2026, pelas 9 horas. Comunidade de Nampeia. Data: 19 de agosto de 2026, pelas 14 horas. Comunidade de Pilivili. Data: 20 de agosto de 2026, pelas 9 horas. O resumo não técnico do projeto de Mualad está disponível para consulta pelo público nos seguintes endereços: Direção Nacional do Ambiente e Mudanças Climáticas, cidade de Maputo. Direção Provincial de Desenvolvimento Territorial e Ambiente de Nampula. Secretaria da Administração do Distrito de Moma. Secretaria da Localidade de Pilivili. No site da Coastal Environment Services Moçambique Limitada. http://www.sesnet.co.za/public documents. Escritores da Quirimar, em Tupuito. Para mais informações, contacte a Coastal Environmental Services pelo telefone 87 80 24 483 ou e-mail. Equipa de Relações Comunitárias de Quenmar, Roda Mabuluco, pelo telefone 84 49 78 054 ou e-mail rmambuluco@kenmarmos.com ou Joana Bilho, pelo telefone 84 71 46 017, e-mail jbilho@kenmarmos.com. Ouvinte, acabamos de apresentar o anúncio de cancelamento e reagendamento das reuniões de consulta pública face à apresentação dos resultados do censo e inventário patrimonial da proposta do projeto da nova mina de Mualadi, da Quenmar, província de Nampula. Da Quenmar Resources, Nampula.
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16: Trazeres e 38 minutos, seguimos com música até sensivelmente 14 horas, à altura das notícias em cadeia nacional. É o momento de acompanharmos o seu descanso, por isso lhe desejamos uma tarde agradável e sobretudo repousante. Para você que continua no seu local de trabalho, que o seu trabalho seja leve e, acima de tudo, prazeroso. Vamos, sim, seguir com música, começando por Dama do Blink, que vem acompanhada pela Filomena Nieto. Espumou é o tema.

0: 3 horas e 58 minutos. Daqui a pouco serão 14 horas, a altura de chamarmos a sua atenção para a escuta do noticiário em cadeia nacional. O nosso espaço de emissão referente a este primeiro período vai caminhando rapidamente para o seu final, mas ainda temos propostas de desporto quando forem precisamente 14 horas e 10 minutos. É a zona de rigor que vai trazer a antevisão do fim de semana desportivo. Espero, amigo ouvinte, que a sua tarde esteja a correr sem grandes sobressaltos. Se estiver doente, espero que tenha rápidas melhoras e que em breve volte ao convívio dos seus familiares e amigos. 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Vamos ficar com um breve compasso de espera até às 14 horas, sensivelmente, à altura de trazermos o noticiário em cadeia nacional. São exatamente 14 horas em Moçambique.
1: Juntamos em antena Vítor Rufino para a atualização das notícias. Boa tarde.
2: Helena Pitoro, boa tarde. Boa tarde, estimado ouvinte. O presidente da Frelimo e da República descreve João Valemo Munguambi como um homem que nunca procurou protagonismo pelos altos serviços por si prestados no processo de libertação nacional. Daniel Chapo indicou ainda que João Valemo Munguambi foi um nacionalista de convicções inabaláveis que contribuiu na consolidação do Estado moçambicano. O presidente da Frelimo teceu estas considerações esta sexta-feira no seu elogio fúnebre a João Valemo Munguambi, membro fundador da Frelimo, que teve lugar na sede desta formação política na cidade de Maputo.
3: A vida e obra do camarada João Munguambi é mais uma prova de que a nação moçambicana foi construída pelo sacrifício e heroicidade de muitos filhos desta pátria. Recordaremos sempre o camarada João Munguambi como um patriota sereno, humilde e discreto. Um homem que nunca procurou protagonismo ou visibilidade pelos altos serviços prestados ao processo de libertação nacional e edificação do Estado moçambicano. Desde a fundação da Frelimo, a 25 de junho de 1962, e a participação no primeiro congresso da Frelimo em setembro do mesmo ano.
2: O presidente da Frelimo e da República reafirmou o compromisso de honrar os ideais de João Valemo Munguambi, perpetuando a sua vida e obra como fonte de inspiração para as gerações mais novas. E os antigos estadistas moçambicanos exaltam a serenidade e discrição de João Valemo Munguambi, veterano da luta de libertação de Moçambique. O presidente honorário da Frelimo, Joaquim Chissano, afirma que partilhou momentos com João Valemo Munguambi no processo de libertação do país. Armando Guebuza destaca que João Valemo Munguambi deve ser eternizado através do estudo da sua vida e obra. Já Felipe Nunes, também presidente honorário da Frelimo, indicou a descrição de João Valemo Munguambi como a qualidade que o distinguia. Os restos mortais do veterano da luta de libertação de Moçambique já repousam no cemitério de Ilhanguene, na cidade de Maputo. Vão enterrar amanhã no santuário de Nossa Senhora de Lourdes, em Xunguene, província de Gaza, os restos mortais do cardeal e bispo emérito da diocese de Xai-Xai, Dom Júlio Langa, que morreu na última segunda-feira em Maputo, vítima de doença. As cerimônias fúnebres a serem presididas pelo Núncio Apostólico em Moçambique vão ser marcadas por uma missa de corpo presente para a última despedida dos fiéis católicos de Gaza ao bispo emérito da diocese de Xai-Xai. O presidente da República dirige dentro de instantes no seu gabinete de trabalho à cerimônia de tomada de posse de Alfeu Constantino Cunha, indicado pela Assembleia Provincial de Gaza como governador da província. A indicação de Alfeu Constantino Cunha resulta da vacatura do cargo na sequência da renúncia de Margarida Mapanzeni Shongo às funções de governadora da província. A secretária-geral da Organização da Mulher Moçambicana apela às mulheres da província de Cabo Delgado a pautarem pelo espírito de união para fazer face aos desafios impostos pelo terrorismo. Cidália Chauque acredita que a união e organização desta camada social em associações pode ajudar a ultrapassar as dificuldades de ordem económica agravadas pela instabilidade provocada pelo terrorismo.
4: A coesão e a amizade entre nós é muito importante. Quando nós nos apoiamos umas às outras, quando sentimos que a preocupação de uma é igual à preocupação de outra, então gostaríamos de mais uma vez trazer esta palavra de conforto e de alento, o nosso ombro solidário por tudo que nós estamos fazendo.
2: A secretária-geral da Organização da Mulher Moçambicana, Cidália Chauque, falava esta quinta-feira no distrito de Metuge, durante o encontro que manteve com mulheres daquele distrito, no âmbito da sua visita de trabalho à província de Cabo Delgado. Na atualidade internacional, a África do Sul está sob alerta devido a uma frente fria extrema este fim de semana. O serviço meteorológico prevê chuva forte, ventos intensos, neve e uma descida acentuada das temperaturas no Cabo Ocidental, Cabo Oriental e Cabo Setentrional. As autoridades locais pedem às populações o máximo de precaução. E para fechar, cerca de 5 mil migrantes ilegais ainda encontram-se no enclave espanhol de Ceuta após a migração em massa da semana passada. Dentre este número, fazem parte cerca de 1.000 menores. De acordo com o Africa News, dos cerca de 70 mil migrantes que atravessaram para Ceuta a pé e a nado vindos do Marrocos, a maioria já foi extraditada. Recorde-se que este fluxo migratório da quinta-feira passada resultou em cerca de 90 óbitos. Apresentamos as notícias das 14, às próximas às 15 horas. Boa tarde.
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0: 14 horas e 5 minutos.
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0: Estavas a ouvir o intro da música da Sheila Jesuíta. A Maputo tem. 14 horas e 6 minutos. A seguir o desporto.

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1: Agenda desportiva da Rádio Moçambique em Nampula. O Sport de Nampula e a Associação Desportiva de Angos centralizam o interesse da ronda número 1 da fase derradeira do Campeonato Nacional de Futebol da 2ª Divisão Fase Provincial, o Nampulense. O governo do distrito de Liupo em Nampula está satisfeito com a oficialização das Associações Distritais de Futebol daquela divisão administrativa. Estas são linhas de força da Zona de Rigor do Missão Provincial da Rádio Moçambique em Nampula. Edição e apresentação a cargo de Calixto Pedro e Rosário Ângelo na montagem de registros. Estamos de volta daqui a pouco. Até já!

0: Sport de Nampula e a Associação Desportiva de Angos centralizam o interesse da ronda número 1 da fase derradeira do Campeonato Nacional de Futebol da 2ª Divisão Fase Provincial, o Nampulense. O sorteio dos jogos da fase final foi realizado esta terça-feira na sede da Associação Provincial de Futebol de Nampula. O vice-presidente para a alta competição da Associação Provincial de Futebol de Nampula, Santos Pereira, referiu que este embate crucial na luta dos primeiros 3 pontos promete prender todos os olhares no arranque da prova, marcado para o próximo dia 9 de agosto corrente. Pereira avançou que as equipas envolvidas nesta fase decisiva foram informados a estruturar a sua abordagem a esta competição, focaram-se na conquista de título, sustentabilidade financeira e qualificação para polo de apuramento de acesso ao escalão máximo do futebol moçambicano. Anotou igualmente que todas as condições estão criadas para que a competição decorra a contento.
1: Esta fase que é decisiva, acredito que aspectos iguais não vão acontecer. E acautelamos isso com as próprias equipes. Na fase anterior, ficou muito renhido, principalmente na Série B. Tivemos maior número de equipes na Série B, mas nesta fase que vamos, acredito eu que está tudo acautelado. Não teremos problemas iguais à fase anterior. Os dois jogos vão ser realizados no próximo dia 9 de agosto. E a prova vai ser normalmente, no modelo clássico de todos contra todos, em 2 voltas. E cada jornada teremos uma equipe que ficará de fora. E as expectativas são boas, visto que as equipes estão preparadas. Depois de termos uma reunião com elas, conseguimos perceber que estão preparadas para a fase que se segue, a fase mais complexa. E nós orientamos os clubes que façam muito esforço nessa fase. É uma fase que é uma preparação para o pool de apuramento, principalmente para as 2 equipes que forem qualificadas para o pool de apuramento.
0: Santos Pereira, vice-presidente para a alta competição da Associação Provincial de Futebol de Nampula e a fase decisiva do Nampulense. Além do jogo Sport de Nampula e Associação Desportiva de Angos, nesta primeira jornada, teremos igualmente o encontro entre Sport de Monapo e Academia Militar e Desportivo de Nacala fica de fora devido ao número ímpar das equipas. Os representantes das equipas que passaram para a fase decisiva do Campeonato Nacional de Futebol da 2ª Divisão Fase Provincial de Nampula são unânimes em afirmar que mantém o foco total na conquista do Nampulense e representar a província Nampula Zonal Norte de acesso à Moçambola. Estes dizem que têm na mente que esta etapa elimina a margem de erro e exige preparação máxima, como gestão da pressão extrema, recuperação rápida entre jogos, estudo detalhado dos adversários e adaptação rápida aos locais das decisões. Os nossos entrevistados sabem que êxitos nesta fase exige uma sincronia perfeita entre múltiplos fatores que vão muito além do talento individual, mas os triunfos os interessam.
2: Eugênio Tomás Mumar, chefe de departamento do Sporting Clube de Nampula. A expectativa é ascender a outra fase, que é a fase da pool. Já alcançamos o objetivo prioritário, que era passar para outra fase e trabalhar na fase que já qualificamos, no sentido de aceder à outra fase, que é a fase da pool. Estamos muito confiantes, temos trabalhado diariamente no sentido de alcançar os objetivos, que é alcançar a fase da pool.
3: Minha nome é Gilmar Mugset, presidente da Associação de Esportes de Angos. Já conheço um adversário, é o Sport de Nampula. Expectativas, e vamos preparar o jogo, já conhecemos o adversário, apesar de vamos viajar, vamos preparar o jogo na perspectiva de termos um bom resultado.
4: César Gemunci, diretor desportivo da Academia Militar. Já conhecemos sim o nosso adversário, que é Monapo. Vamos deslocar ao campo do Sporting de Monapo. Nós estamos de forma anímica e fisicamente preparados para fazermos face a essa segunda fase do Nampulense. Nós vamos realizar o nosso jogo de forma humilde, sempre a respeitar os adversários e, quem sabe, lá à frente, der para irmos para outra fase, vamos passar.
5: Cristóvão Alfredo, gestor do Sporting Recreativo de Monapo. Expectativa é lutar tapa a tapa e vencer quem será melhor no campo. Mas a equipa de casa sempre em casa manda, né? É de animar os adeptos, dar alegria e continuar a sonhar com a fase do pool de apuramento, que é a nossa meta.
0: Representantes das equipas que vão disputar a fase decisiva do Nampulense, ávidos em passar para a pool zonal norte de acesso a Moçambola. A segunda fase do Nampulense arranca no próximo dia 9 de agosto corrente. O presidente da Comissão Provincial de Árbitros de Futebol, COPAF, em Nampula, diz que vai tomar medidas severas contra erros grosseiros na fase decisiva do Campeonato Nacional de Futebol da 2ª Divisão Fase Provincial, que arranca este domingo. José Mucarara referiu que a medida visa blindar a integridade da competição, reduzir o impacto de falhas humanas no resultado final e aumentar a transparência desta fase final do Nampulense. Mukarara clarificou que este posicionamento surge devido à pressão que as entidades de liderança do futebol sofrem, visto que qualquer erro de arbitragem nesta fase derradeira pode definir títulos ou rebaixamento.
6: Nós vamos trabalhar com o nosso árbitro, vamos mais uma vez batermos o pé, aquele que cometer erros estarão fugidos. Há punições que queremos adotar de esporte e, em alguns jogos, a direção da COPAF vai se fazer presente aos campos e a nossa presença não pode ser vista como algo anormal. Antes, pelo contrário, é mesmo para dar mais ímpeto aos árbitros.
0: José Mukarara, presidente da Comissão Provincial de Árbitros de Futebol COPAF em Nampula, afirmando que juízes com erros devem ser reciclados ou deixam de ser escalados para os jogos seguintes da prova. Ao futebol voltamos já, agora um olhar à bola ao cesto. As equipas sénior femininas da União Juvenil de Napipim e Ferroviário de Nacala farão esta tarde o primeiro lançamento da bola na jornada inaugural da pool de apuramento à Liga Nacional de Basquetebol Zona Norte, edição 2026. Nelson Tatanha.

0: Estamos com 14 horas e 20 minutos. Estivemos a acompanhar o programa Zona de Rigor com Calixto Petro, mas tivemos um pequeno problema técnico, razão pela qual voltaremos ao programa. As nossas sinceras desculpas.
1: Mohamed Esteves garante ocupar o lugar reservado à equipa masculina.
2: Não é a primeira vez que a equipe participe numa competição destas e que também temos feito jogos com algumas equipes locais, que isso tem em algum momento ajudado aquilo que é a nossa performance e ainda mais aquilo que é a sincronização da nossa equipe. Alguns reforçam algumas posições que nós não tínhamos antes. Posição 1 e 2 são pessoas já conhecidas na cidade.
3: Quem são?
2: Temos o Chaur, temos também o Cândido
3: De onde vem o Chaur?
2: de Pemba. Assim como também o Cândido vem de Pemba, representavam a New Vision na época passada. E temos uma Vamba que em algum momento traz uma experiência que é aquilo que ele já vinha fazendo há alguns anos. Então, são essas pessoas que vão ajudar-nos nesta pool.
3: Objetivos das soluções rurais.
2: Vencer sempre.
1: A pool prossegue este sábado com jogos a partir das 14 horas, a saber, em femininos, Ferroviário de Nacala, no Dex de Pemba, e Niassa Basketball Team, União Juvenil de Napipina. E em masculino, New Vision de Pemba, Ferroviário de Nampula e Soluções Rurais de Nampula, Stampa de Niassa.
4: As equipas centro-femininas da União Juvenil de Napipina e Ferroviário de Nacala foram esta tarde o primeiro lançamento da bola na jornada inaugural da Pool de Apuramento à Liga Nacional de Basquetebol Zona Norte, edição 2026. E esta sexta-feira, a partir das 14 horas, será oficializada a 21ª Associação Distrital de Futebol desta feira a de Moequete, segundo o comunicado da Associação Provincial de Futebol de Nampula. 12 equipas de futebol da sede distrital de Liupo vão participar de um torneio da modalidade que arranca este fim de semana. O presidente da Associação Distrital de Futebol em Liupo, Critério Malapo, referiu que a prova será estruturada e dividida em fases logísticas para garantir que o campeonato seja competitivo, seguro e atrativo para a comunidade. Critério Malapo avançou que o objetivo é promover e desenvolver a prática desportiva a nível local, unindo as comunidades, fomentando a inclusão social e servindo de base para a descoberta e formação de novos talentos para o futebol naquela divisão administrativa de Nampula.
5: Na verdade, é massificar o desporto, visto que o desporto é saúde, é o convívio que nos une entre nós. Então, acolher, na verdade, os jovens que, obviamente, têm outros a ver. Estamos a falar aqui, jovens, na verdade, que estão a se desviar da sua juventude. Então, é para acolher essa juventude no desporto. Nesta primeira fase, vamos fazer um campeonato ao nível da vila. Não vamos, na verdade, prolongar o nível do nosso distrito. O campeonato será, na verdade, de 4 meses. Então, vamos filiar até então 12 equipes ao nível da sede.
4: Critério Malapo, presidente da Associação Distrital de Futebol de Liupo, afirmando que quer dar destaque ao nome do distrito através das competições promovidas pelo seu organismo, ocupando o tempo livre dos jovens com uma atividade física positiva. Agente desportivo Mário Hussein, baseado em Nampula, abraça a causa da Escola Secundária de Moatela com apoio material desportivo e escolar. De Nova Antena, Nelson Tatanha.
1: Esta quinta-feira, Mário Hussein dirigiu-se àquela instituição de ensino secundário que está a promover atividades desportivas para contribuir no combate à produção e consumo de drogas e aos vícios, para inteirar-se de mais necessidades para a continuidade do movimento. Na ocasião, o agente desportivo ofereceu bolas de basquetebol, futebol e de voleibol, assim como medalhas para a premiação no fim do torneio das equipas e atletas melhores classificados. Durante a visita às instalações desportivas, o agente desportivo deparou com a necessidade de melhoramento da tabela de basquetebol e baliza de futebol de salão e comprometeu-se a melhorar.
6: Na verdade, o que encontrei foi muita motivação por parte da direção. É uma direção que está focada no desporto em geral, para salvaguardar aquilo que são os interesses da nossa juventude, não é? Então, são ações que nós, em conjunto, vamos levar a cabo, não é? Infelizmente, estão com uma tabela só. A outra tem a estrutura, falta a tabela no verdadeiro sentido, porque o basquetebol também deve ser praticado nesta instituição. Vamos resolver a médio prazo.
1: Agente desportivo Mário Senni, baseado em Nampula, a comprometer-se no melhoramento de tabelas e balizas da Escola Secundária de Matala, cidade capital. O pronunciamento deixa alegres os representantes da instituição, como testemunha Eusébio Pacuneta, diretor da escola.
7: Ficamos muito motivados com a presença do nosso parceiro. Apareceu do nada, mas foi um trabalho realizado a partir da comunicação social, que permitiu que as sensibilidades externas pudessem abraçar o nosso projeto de desporto aqui na Escola Secundária de Matala. Hoje ficamos honrados com a presença de um parceiro que, por ter escutado a entrevista na Rádio Moçambique, hoje veio predispor-se mais uma vez e disponibilizar o material desportivo e todo o apoio que ele puder dar à nossa escola. Por isso, é motivo de muita felicidade para nós.
1: Diretor da Escola Secundária de Matala, cidade de Nampula, Eusébio Pacuneta.
4: Agente desportivo Mário Seno, baseado em Nampula, abraça a causa da Escola Secundária de Matala com apoio em material desportivo e escolar. Já não dá para mais, colocamos ponto final à zona de rigor do emissor provincial da Rádio Moçambique em Nampula. Recebam as despedidas de Rosário Ângelo, Calixto Pedro. Nós voltamos a cruzar o caminho assim que pudermos. Até lá, bom fim de semana e para já, bom desporto.
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14 horas e 34 minutos, vamos deixando para trás a música do grande membro do conjunto Eio Puro. É isso. Ouvimos este tema Kijana de Jimo Mendes, a partir da Noruega, onde ele se encontra radicado. Vamos, já voltando para Moçambique, ouvir Carlos de Lina, que fala da mulher angustiana. Diz para a mulher angustiana que chamada não se nega, nega-se o conteúdo da conversa. E acontece muito isso, não é? É chamada, se for mulher, pensa que vão lhe conquistar. Se for homem, pensa que vão lhe pedir dinheiro. Não sabem que podem lhe comunicar um falecimento, uma

Luz de Lina a partir de Cabo Delgado, alertando para a necessidade de acceder às chamadas, porque nunca se sabe o que se pretende comunicar. Há vezes que as pessoas chamam-se para dizer coisas que podem nos desagradar, mas há vezes que é importante, porque o que se vai dizer é algo que pode mudar a nossa forma de ver, de pensar e de fazer as coisas. Seguimos com Carmen Chaquice. 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Há gente que prefere ficar solteira. Solteira maior. Outros dizem: eu sou feliz sozinha. Sou feliz sozinho.

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1: A dona da conversa do momento. Está ou não está? Mas o marido esteve na rádio num dos programas e disse que está. Tamo aí, jeito, Zolete. Prêmio Carreira no

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1: Está novamente conosco Vítor Rufino para a atualização informativa. Boa tarde.
2: Votos renovados de uma boa tarde, Helena Pitori e ouvinte. O presidente da República exige do novo governador de Gaza a aceleração do processo de reconstrução das infraestruturas destruídas pelas cheias deste ano naquela província. Daniel Chap quer igualmente ações criativas para fazer face ao fenómeno climático El Niño, que poderá assolar as províncias da zona sul do país. O chefe do Estado falava esta sexta-feira no ato de confeição de posse ao novo governador da província de Gaza, Alfeu Kuna.
3: Nós queremos ver o desenvolvimento da província de Gaza ao ritmo da velocidade e dinamismo de um jovem que é. Por isso, sob a vossa direção, senhor governador, a província de Gaza deve contribuir decisivamente para o lançamento dos alicerces para a nossa independência económica da nossa pátria amada, Moçambique. De modo mais concreto, queremos que acelere a reconstrução de infraestruturas sociais e económicas destruídas pelas cheias e inundações, seguramente com o nosso apoio a nível central, e, sobretudo, antecipar o fenómeno El Niño que aí vem e que vai afetar a Zona Sul, mais uma vez, a nossa província de Gaza também.
2: O presidente da República exigiu ainda do novo governador de Gaza ações enérgicas com vista ao alcance da independência económica da província e do país em geral. O presidente da Frelimo e da República descreve João Velemo Munguambi como um homem que nunca procurou o protagonismo pelos altos serviços por si prestados no processo de libertação nacional. Daniel Chapo indicou ainda que João Velemo Munguambi foi um nacionalista de convicções inabaláveis que contribuiu na consolidação do Estado moçambicano. O presidente da Frelimo teceu estas considerações esta sexta-feira no seu elogio fúnebre a João Velemo Munguambi, membro fundador da Frelimo, que teve lugar na sede desta formação política na cidade de Maputo.
3: A vida e obra do camarada João Munguambi é mais uma prova de que a nação moçambicana foi construída pelo sacrifício e heroicidade de muitos filhos desta pátria. Recordaremos sempre o camarada João Munguambi como um patriota sereno, humilde e discreto. Um homem que nunca procurou protagonismo ou visibilidade pelos altos serviços prestados ao processo de libertação nacional e edificação do Estado moçambicano. Desde a fundação da Frelimo, a 25 de junho, de 1962 e a participação no primeiro congresso da Frelimo em setembro do mesmo ano.
2: O presidente da Frelimo e da República reafirmou o compromisso de honrar os ideais de João Velemo Munguambi, perpetuando a sua vida e obra como fonte de inspiração para as gerações mais novas. Os antigos estadistas moçambicanos exaltam a serenidade e descrição de João Velemo Munguambi, veterano da luta de libertação de Moçambique. O presidente honorário da Frelimo, Joaquim Chissano, afirma que partilhou momentos com João Velemo Munguambi no processo de libertação do país. Armando Guebuza destaca que João Munguambi deve ser eternizado através do estudo da sua vida e obra. Já o antigo presidente da Frelimo, Felipe Nhusse, indicou a descrição de João Munguambi como a qualidade que o distinguia. Os restos mortais do veterano da luta de libertação de Moçambique já repousam no cemitério de Ilhanguene, na cidade de Maputo. O governador de Sofala defende o aperfeiçoamento dos mecanismos de participação dos cidadãos na elaboração, execução e monitoria dos instrumentos de governação. Segundo Lourenço Bulha, isso vai contribuir para uma governação transparente, inclusiva e capaz de responder às necessidades da população. Falando esta sexta-feira na abertura da 19ª sessão plenária do Observatório de Desenvolvimento da Província, Bulha disse ainda que deve haver articulação entre os diferentes intervenientes no processo de desenvolvimento com vista a evitar a duplicação de esforços.
4: A promoção do desenvolvimento socioeconómico sustentável exige de cada um de nós o aperfeiçoamento constante dos nossos sistemas de planificação e orçamentação pública. E é nesta perspectiva que pretendemos assegurar a participação ativa do cidadão na elaboração, execução e monitoria dos instrumentos que moldam o destino da nossa província.
2: Governador da província de Sofala, Lourenço Bulha. No plano internacional, subiu para 1.801 o número de casos, o número de mortes causadas pelo vírus do Ébola na República Democrática do Congo. O número total de casos confirmados ascendeu para 3.973, quase 3 meses depois do surto detectado no leste do país. Segundo o Ministério da Saúde congolês, a taxa de letalidade está atualmente nos 45,3%. O surto afeta as províncias de Ituri, Kivu do Norte, Kivu do Sul, Hautle e Tsopo. Apresentamos as notícias das 16 às próximas às 17 horas.

0: durante muitos anos, muitos cidadãos moçambicanos que necessitam de procedimentos cirúrgicos complexos foram obrigados a procurar tratamento fora do país. África do Sul, Portugal, Índia, entre outros países, através de juntas médicas com custos elevados para as famílias e para o Estado moçambicano. Longos períodos de espera e, sobretudo, com o sofrimento que acompanha a doença e a separação dos seus familiares. Não queremos que a doença obrigue o moçambicano a procurar no estrangeiro aquilo que o seu próprio país pode e deve oferecer. O Centro Cirúrgico Nacional nasce para mudar esta realidade.
1: Presidente da República, Daniel Chapo.

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1: E vamos às notícias a esta hora apresentadas por Vítor Rufino. Boa tarde.
2: Boa tarde, Olga da Glória. Boa tarde, ouvinte. O presidente da República exige do novo governador de Gaza a aceleração do processo de reconstrução das infraestruturas destruídas pelas cheias deste ano naquela província. Daniel Chap quer igualmente ações criativas para fazer face ao fenómeno climático El Niño, que poderá assolar as províncias da zona sul do país. O chefe do Estado falava esta sexta-feira no ato de confeição de posse ao novo governador da província de Gaza, Alfeu Kuna.
3: Nós queremos ver o desenvolvimento da província de Gaza ao ritmo da velocidade e dinamismo de um jovem que é. Por isso, sob a vossa direção, senhor governador, a província de Gaza deve contribuir decisivamente para o lançamento dos alicerces para a nossa independência económica, da nossa pátria amada, Moçambique. De modo mais concreto, queremos que acelere a reconstrução de infraestruturas sociais e económicas destruídas pelas cheias e inundações, seguramente com o nosso apoio a nível central, e, sobretudo, antecipar o fenómeno El Niño, que aí vem e que vai afetar a Zona Sul, mais uma vez, a nossa província de Gaza também.
2: O presidente da República exigiu ainda do novo governador de Gaza ações enérgicas com vista ao alcance da independência económica da província e do país em geral. O presidente da República afirma que a morte do jornalista António Zacarias constitui uma perda irreparável para a comunicação social. Em mensagem de condolências, o chefe do Estado destaca o contributo de António Zacarias para o exercício da profissão jornalística e para o fortalecimento da comunicação social em Moçambique. O chefe do Estado manifesta solidariedade à família neste momento de dor e pesar, desejando que encontre conforto e força para enfrentar esta irreparável perda. E o Sindicato Nacional de Jornalistas diz que a morte do jornalista António Zacarias deixa um grande vazio na classe jornalística do país e da província de Inhambane em particular. Em comunicado, o SNJ afirma ter sido com profunda tristeza que recebeu a notícia do desaparecimento físico do jornalista António Zacarias, correspondente do Magazine Independente e membro do SNJ há mais de 20 anos. Na mesma nota, o Sindicato Nacional de Jornalistas afirma que o malogrado destacou-se ao longo do seu percurso profissional na formação dos jornalistas mais novos e sempre esteve disponível para partilhar a sua experiência com os demais colegas. Centenas de crentes da Igreja Católica em Gaza prestam homenagem ao cardeal e bispo emérito da Diocese de Xai-Xai, Dom Júlio Langa, cujos restos mortais vão a enterrar amanhã no Santuário Nossa Senhora de Lourdes, em Xongueni. Os pormenores por Rostino Botel.
4: Trata-se de fiéis católicos que conviveram a vida religiosa acompanhados pelos ensinamentos de Dom Júlio Langa, que dizem ter sacrificado a sua vida para servir a Deus e ajudar os mais necessitados em prol da Igreja. Durante a missa de corpo presente na Catedral de Xai-Xai, o administrador apostólico da Diocese de Xai-Xai, Dom Francisco Chimoio, afirmou que o cardeal Dom Júlio Langa cumpriu com amor a missão de servir a Deus como sacerdote e bispo da Igreja Católica. Dom Francisco Chimoio considera a vida e obra do bispo emérito da Diocese de Xai-Xai como um homem honesto que sempre esteve pronto para ensinar a palavra de Deus enquanto em vida. De Xai-Xai, Rostino Botelã.
2: O governador de Sofala defende o aperfeiçoamento dos mecanismos de participação dos cidadãos na elaboração, execução e monitoria de instrumentos de governação. Segundo Lourenço Bulha, isso vai contribuir para uma governação transparente, inclusiva e capaz de responder às necessidades da população.
5: A promoção do desenvolvimento socioeconómico sustentável exige de cada um de nós o aperfeiçoamento constante dos nossos sistemas de planificação e orçamentação pública. E é nesta perspectiva que pretendemos assegurar a participação ativa do cidadão na elaboração, execução e monitoria dos instrumentos que moldam o destino da nossa província.
2: Falando esta sexta-feira na abertura da 19ª sessão plenária do Observatório do Desenvolvimento da Província, Lourenço Bulha disse ainda que deve haver articulação entre os diferentes intervenientes no processo do desenvolvimento, com vista a evitar a duplicação de esforços. No estrangeiro, subiu para 1.801 o número de mortes causadas pelo vírus do Ébola na República Democrática do Congo. O número total de casos confirmados ascendeu para 3.973, quase três meses depois do surto detectado no leste do país. Segundo o Ministério de Saúde congolês, a taxa de letalidade está atualmente nos 45,3%. O surto afeta as províncias de Ituri, Kivu do Norte, Kivu do Sul, Haut-Uele e Tsopo. Apresentamos as notícias das 17 às próximas às 18 horas.

0: Minhas senhoras, meus senhores, desde a proclamação da nossa independência nacional em 1975, a 25 de junho, Moçambique percorreu um longo caminho na construção do sistema nacional de saúde mais inclusivo, mais acessível e mais resiliente. Por isso, neste momento, com a aprovação da nova lei do Sistema Nacional de Saúde, estamos focados a cuidar do subsistema de saúde comunitário, com a construção de postos de saúde comunitário para cuidar o nosso povo, desde a povoação, da localidade, do posto administrativo, e aliviarmos a pressão dos hospitais distritais, hospitais provinciais, incluindo os nossos hospitais centrais. Vamos cuidar do nosso povo a partir do local onde o povo se encontra.
1: Presidente da República, Daniel Chapo.
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1: E vamos às notícias, já esta hora com Vítor Rufino. Boa noite, Vítor.
2: Boa noite, Olga da Glória. Boa noite, ouvinte. O presidente da República diz que o novo governador de Gaza, empossado hoje em Maputo, está proibido de cometer falhas durante o exercício das suas funções. Daniel Chapo explica que a experiência profissional de Alfeu Kuna foi determinante para a sua indicação como governador da província de Gaza. O chefe do Estado exigiu, por isso, que a província de Gaza contribua para o alcance da independência econômica do país.
3: Nós queremos ver o desenvolvimento da província de Gaza ao ritmo da velocidade e dinamismo de um jovem que é. Por isso, sob a vossa direção, senhor governador, a província de Gaza deve contribuir decisivamente para o lançamento dos alicerces para a nossa independência econômica, da nossa pátria amada, Moçambique. Mas a sua experiência profissional proíbe-lhe de cometer alguns erros no exercício das funções que hoje assume, daí a confiança dos membros da Assembleia Provincial, que são representantes da população de Gaza.
2: No discurso que marcou a cerimônia de tomada de posse do novo governador da província de Gaza, o presidente da República sublinhou a necessidade de haver uma boa articulação com os órgãos locais. O presidente da República afirma que a morte do jornalista António Zacarias constitui uma perda irreparável para a comunicação social. Em mensagem de condolências, o chefe do Estado destaca o contributo de António Zacarias para o exercício da profissão jornalística e para o fortalecimento da comunicação social em Moçambique. O chefe do Estado manifesta solidariedade à família neste momento de dor e pesar, desejando que encontre conforto e força para enfrentar esta irreparável perda. E o Sindicato Nacional de Jornalistas diz que a morte do jornalista António Zacarias deixa um grande vazio na classe jornalística do país e da província de Inhambane, em particular. Em comunicado, o SNJ afirma ter sido com profunda tristeza que recebeu a notícia do desaparecimento físico do jornalista António Zacarias, correspondente do Magazine Independente e membro do SNJ há mais de 20 anos. Na mesma nota, o Sindicato Nacional de Jornalistas afirma que o malogrado destacou-se ao longo do seu percurso profissional na formação dos jornalistas mais novos e sempre esteve disponível para partilhar a sua experiência com os demais colegas. Centenas de crentes da Igreja Católica em Gaza prestam a homenagem ao cardeal e bispo emérito da Diocese de Xai-Xai, Dom Júlio Langa, cujos restos mortais vão enterrar amanhã no Santuário Nossa Senhora de Lourdes, em Xongwene. Os pormenores por Rostino Botella.
4: Trata-se de fiéis católicos que conviveram a vida religiosa acompanhados pelos ensinamentos de Dom Júlio Langa, que dizem ter sacrificado a sua vida para servir a Deus e ajudar os mais necessitados em prol da Igreja. Durante a missa de corpo presente na Catedral de Xai-Xai, o administrador apostólico da Diocese de Xai-Xai, Dom Francisco Chimoio, afirmou que o cardeal Dom Júlio Langa cumpriu com amor a missão de servir a Deus como sacerdote e bispo da Igreja Católica. Dom Francisco Chimoio considera a vida e obra do bispo emérito da Diocese de Xai-Xai como um homem honesto que sempre esteve pronto para ensinar a palavra de Deus enquanto em vida. De Xai-Xai, Rostino Botella.
2: Na atualidade internacional, a Espanha pediu hoje à Itália para levantar as medidas de controles de fronteiras que adotou após a entrada de mais de 70 mil pessoas na região autónoma de Ceuta na semana passada. A Itália reintroduziu no dia 1 de agosto passado controlos fronteiriços em postos e aeroportos para passageiros oriundos da Espanha. O primeiro-ministro da Espanha, Pedro Sánchez, entende que a medida tira a dignidade dos espanhóis e, por isso, ameaça tomar medidas proporcionais em relação aos cidadãos que venham da Itália. Fechamos com a previsão do tempo. As cidades de Tete e Nampula poderão registrar este sábado a temperatura máxima de 29 graus Celsius, seguidas por Inhambane, Beira, Quelimane e Pemba com 28 graus. Vilanculo 27, Maputo e Xai-Xai 26, Lixinga 24 e, por último, Chimoio com 23 graus Celsius de temperatura máxima. Apresentamos as notícias das 18, as próximas às 19 horas e 30 minutos, inseridas no Jornal da Noite.
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Amigo 20, sinta-se cumprimentado. O nosso amigo são 18 horas e 58 minutos. Estamos na companhia de Michael César e de João Ração. Vamos juntos até as 20 horas e 55 minutos, a altura que será a transição da emissão em língua portuguesa, para darmos lugar à emissão em língua e Macua Regional Norte, incluindo a província da Zambésia. Votos de uma excelente audição à nossa programação, que vai consistir em, dentro de instantes, a segunda edição do Jornal de Nampula, logo depois, os nossos compromissos comerciais, às 19 horas e 30 minutos, veio para o ar. O Jornal da Noite em Cadeia Nacional, às 20 horas, no Espaço Música, até às 20 horas e 55 minutos. Até lá. Votos de uma excelente audição à nossa programação, que tenha uma excelente noite na companhia da Rádio Moçambique. Ótima sexta-feira. Já estamos no início do final de semana. Espero que corra tudo bem. Não tenho excessos. Muito boa noite.

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1: Em Moçambique são 19 horas da altura para conferirmos a informação da província de Nampula. Votos de ótima adição.
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3: Ouvinte, muito boa noite. Nível de arrecadação de receita para este ano em Nampula ainda longe do planificado. Cerca de 75,6 milhões de meticais serão investidos na restauração da reserva florestal de Ribau em Nampula. Continua o fenómeno de vandalização de sinais de trânsito nas estradas de Nampula. Notícia de destaque desta edição do Jornal de Nampula, noite de sexta-feira, 7 de agosto de 2026. Na sonorização está Mamudo Omar e na edição e apresentação Vitorino Kumbukane. Nossos votos de boa audição. Nível de arrecadação da receita para este ano em Nampula ainda longe do planificado. Antes desta notícia, a informação de que a reserva florestal de Palue, no distrito de Ribau, vai ser restaurada. O Ministério da Agricultura, Ambiente e Terra assegurou fundos para o efeito, segundo informação apurada por Otávio Fonseca.
4: O governo moçambicano vai investir com cerca de 75,6 milhões de meticais para a implementação do projeto de restauração da paisagem na Reserva Florestal de Ribaue, na província de Nampula. O projeto terá duração de 4 anos e conta com financiamento da Agência Suíça para o Desenvolvimento e Cooperação e será executado pela Direção Nacional de Florestas e Fauna Bravia, em coordenação com a União Internacional para a Conservação da Natureza. Durante a vigência do projeto, prevê o reflorestamento de 400 hectares de florestas de miombo, 100 de sistemas de agroflorestas, criação de 3 viveiros com a participação de mulheres, além de apoio à apicultura e à cadeia de valor de caju, mel e exploração legal da madeira. O diretor nacional de Florestas e Fauna Bravia, no Ministério da Agricultura, Ambiente, Pescas e Medi Falumi, disse que o referido projeto tem por objetivo resolver o problema do desmatamento na reserva florestal de Impalue, no distrito de Ribaue. E Medi Falumi indicou que o modelo de reflorestamento que vai beneficiar a reserva florestal de Impalue será replicado em todas as províncias e é o primeiro a ser implementado em Moçambique.
5: O desmatamento que foi referido a níveis de responsabilidade no termos de promotores. Tanto a agricultura é uma delas, produção de carvão, lenha e até queimadas controladas. Então, uma vez que o mesmo espaço de tempo vai-se produzir comida, vai-se plantar árvores, então estamos em crer que esse sistema vai, de certa forma, mudar a tendência dos acontecimentos desse desmatamento e estamos a ser recomendados fortemente os forças do Sr. Presidente para implementar em grande massa. E nós temos essa oportunidade aqui de ensaiar aquilo que são os modelos de sistemas que vão ser implementados nessa região.
4: O diretor nacional de Florestas e Fauna Bravia, Imedi Falumi, falou, por outro lado, das ações em curso tendentes ao combate ao fenômeno da ilegalidade da madeira no nosso país.
5: Nós, quando entramos, definimos prioridade que era o combate à ilegalidade da madeira, quer na no contexto digamos, quer no contexto de exportação. E porquê? Porque a exploração era estimulada pela exportação. E essa exportação, como vocês puderam acompanhar, aprendemos 111 que ainda estão sob a alçada judicial. Estamos em crer que nos próximos tempos haverá desfecho e aí claramente chamaremos para dizer qual é o desfecho. Mas achamos que a ação que foi desenvolvida no contexto da apreensão reduziu drasticamente aquilo que é o fenómeno de exploração, para começar, que era em grande escala, com caminhões. Agora estamos a verificar com bicicletas, como nós dissemos. Mas pronto, nós estamos a desenvolver um mecanismo no sentido de inverter essa tendência. E ao que tudo indica, está para muito breve.
4: Diretor Nacional de Florestas e Fauna Bravia, no Ministério da Agricultura, Ambiente e Pescas, Imedi Falumi, e as ações de combate à exploração ilegal da madeira em Moçambique.
3: Cerca de 75,6 milhões de meticais serão investidos na restauração da Reserva Florestal de Palue, no distrito de Ribaue. A Administração Nacional de Estradas de Nampula relata com preocupação a persistência do fenômeno da vandalização de sinais de trânsito em diferentes estradas da província. O fato foi manifestado pelo técnico da Administração Nacional de Estradas em Nampula, o qual sublinhou que o fenômeno não é novo e já se discutiu em vários fóruns para sua erradicação, mas não está a ser eliminado. Florentino de Sousa acrescentou que muito recentemente foi reportado a situação de vandalização de barreiras metálicas no distrito de Malema, onde foram encontrados na posse de alguns cidadãos. A fonte indicou que, para minimizar este fenômeno, os técnicos da ANE, em coordenação com as lideranças comunitárias, estão a sensibilizar sobre a importância de sinais de trânsito.
6: Este é um apelo que nós fazemos à nossa população. Aqueles sinais rodoviários são mesmo para dar essa indicação aos nossos automobilistas e reduzir imenso naquilo que é o número de acidentes na nossa região. E a reposição de um sinal praticamente tem os seus custos. O Estado, nesse momento, o setor encontra-se também num momento deficitário em termos de déficit orçamental. Por isso, quando há esta vandalização junto aos nossos empreiteiros, fazemos a reposição daqueles sinais dependendo da disponibilidade orçamental que o setor se encontra. Mas é difícil pela situação financeira que nós vamos tendo, por isso apelamos à nossa população, aos nossos líderes locais, aos nossos automobilistas, à nossa polícia. Ficamos todos vigilantes de formas a que possamos colmatar este mal que traz perigo praticamente à segurança rodoviária na nossa região.
3: Técnico da Administração Nacional de Estradas, ANE, em Nampula, Florentino de Sousa, a falar de ações para acabar o fenômeno da vandalização de sinais de trânsito em diferentes estradas desta parcela do país. Recuperemos uma das notícias de destaque: nível de arrecadação de receita para este ano em Nampula ainda longe do planificado. Albano Xavier, é uma preocupação levantada pela Comissão do Plano e Orçamento da Assembleia da República.
7: Um grupo de parlamentares da Comissão do Plano e Orçamento, que trabalhou nos últimos 7 dias na província de Nampula, considera que os níveis na arrecadação de receitas na província ainda são desafiantes, situando-se atualmente em 47%. A brigada chefiada pela vice-presidente da Comissão do Plano e Finanças na Assembleia da República, Cernil de Machanga, falava nesta sexta-feira em Nampula, em conferência de imprensa, no final da visita de trabalho de 7 dias a Nampula. Cernil de Machanga disse que, apesar das restrições financeiras que se fazem sentir na província, o governo continua a fazer um esforço no sentido de responder cabalmente às preocupações da população. Questionada sobre quais são as principais fraquezas detectadas ao ponto de Nampula não conseguir alcançar as metas planificadas, a nossa fonte respondeu:
8: em relação às metas no processo de arrecadação de receitas, a principal questão é que alguns serviços que eram, portanto, ou receitas que eram arrecadadas por via do SEP, Conselho Executivo Provincial, passa, portanto, para os serviços de representação do Estado na província. A nível do setor da agricultura, temos algumas áreas que passam ao processo de arrecadação de receita a ser feitas pelos serviços de representação do Estado. E também, a nível do distrito, verificamos em alguns distritos questões ligadas à demora no envio das cadernetas para o processo de cobrança de imposto de reconstrução nacional, e isto também tem contribuído para a baixa arrecadação de receita.
7: A vice-presidente da Comissão do Plano e Finanças na Assembleia da República, Cernil de Machanga. A Comissão do Plano e Orçamento da Assembleia da República trabalhou durante 7 dias nos distritos da Ilha de Moçambique e Mussoril.
3: Nível de arrecadação de receitas para este ano em Nampula, ainda longe do planificado, constata um grupo de deputados da Comissão de Plano e Orçamento da Assembleia da República que visitou a província. As autoridades do setor da saúde em Nampula continuam preocupadas com o aleitamento materno exclusivo. É uma preocupação apresentada hoje nas comemorações da semana alusiva a este efeméride. Otávio Fonseca.
4: Na província de Nampula, em cada 100 crianças abaixo de 5 anos de idade, 80 são diagnosticadas anemia, doença derivada de falta de alimentação adequada através do aleitamento exclusivo nos seus primeiros 6 meses de vida. A informação foi avançada esta sexta-feira pelo chefe do Departamento de Saúde Pública na Direção Provincial de Saúde de Nampula, Jaime Miguel, nas cerimônias alusivas ao Dia Mundial do Aleitamento Materno Exclusivo, que decorreram no Hospital Geral de Marere, na cidade de Nampula. Jaime Miguel sublinhou que os dados resultam de um inquérito realizado pelo setor de saúde sobre a desnutrição de crianças menores de 5 anos realizado nesta província.
9: Não só nos primeiros 6 meses, mas também pelo menos até 2 anos. 6 meses só dá leite, peito. De 6 meses até 2 anos, vais fazendo a complementaridade. Dá leite e vais também dando alimentos apropriados para aquela idade.
4: A esposa do presidente do Conselho Municipal da cidade de Nampula, Sônia Jiquira, destacou a importância das mães alimentarem os seus bebés exclusivamente do leite materno nos primeiros 6 meses de vida.
10: O leite da mãe é o primeiro e o melhor alimento para o bebê. Ela ajuda a criança a crescer, a ter forças, protege contra doenças e fortalece o carinho entre mãe e filho.
4: A Rádio Moçambique entrevistou algumas mães, as quais falam dos benefícios do processo de aleitamento com o leite do peito aos seus bebés. Aliás, as fontes contam que não sabiam da importância de dar de mamar os seus bebés do leite do peito nos primeiros dias de vida.
11: Sou Lucinda. Vou falar que não é bom mamindar ou dar outras coisas sem chegar em 6 meses. A importância é de ter boa saúde. Antes estava a dar água, porque também falar que tem que dar água, porque a criança está a sentir coisas sede. Assim, então já aprendi que tem que dar mama de 6 meses.
12: Mariam Alberto. Antes eu só amamentava e deixava a criança do jeito que amamentava, sem não fazer aquele processo. Então, a partir de hoje, eu já aprendi e estarei também a dar essa informação às outras mamães que aqui não puderam estar.
4: Mães na cidade de Nampula falando do reconhecimento e a importância do aleitamento materno exclusivo para a saúde do bebê.
3: Está em marcha rumo a mais uma Liga Moçambicana de Basquetebol, edição 2026, além de equipas de Nampula que procuram qualificar-se para participar neste evento desportivo. Nampula vai contar com 3 árbitros, Nelson Tatanha.
13: Árbitros de futebol de Nampula foram esta quinta-feira chamados a cultivar a ética e integridade profissional através de atitudes que se distanciam de assédio, corrupção e manipulações. A advertência foi dada por André Jana, instrutor e antigo árbitro internacional, durante a palestra que visava adotar os juízes de ferramentas necessárias para executar com dignamente a tarefa de árbitro. O instrutor alertou que o resultado de receber favores resulta na irradiação e, consequentemente, acusação de corrupção, onde o árbitro pode passar a responder a juízo em tribunal.
14: O árbitro não pode se levar, o árbitro não pode ser assediado, o árbitro não pode, em nenhum momento, cair na situação de corrupção, o árbitro não pode ser manipulado. Então, é isto que eu vim transmitir aqui.
13: Participaram do evento 22 árbitros e entrevistados pela Rádio Moçambique disseram que saíram do encontro carregados com mais conhecimentos para o melhoramento da atuação dentro e fora das 4 linhas.
15: Álvaro do Nascimento da Costa Malema Júnior, árbitros que tiveram formação no ano antepassado, melhoraram muito para este ano, tiveram uma evolução extraordinária.
16: Macário Luiz Gaveto, o Dr. Jana falou de muita coisa, mas 3 pontos essenciais que nós conseguimos acatar. Primeiro, a responsabilidade do árbitro, a preparação física, a preparação psicológica.
17: Nura Félix Nordini, posso dizer que tenho um problema de decisão no campo e com o conselho dele aprendi alguma coisa. Me fez perceber que temos que ser amigos e acolhedores.
13: Nampula conta com 292 árbitros das categorias distrital, provincial, nacional e entre os quais 2 são árbitros FIFA. O presidente da Comissão Provincial de Árbitros COPAF de Nampula, José Mucarara, referiu que os homens de apito da província estão a corresponder com as expectativas.
18: O nível da direção da COPAF, acreditamos que a rapaziada está a corresponder com aquilo que são as expectativas, as instruções, a aferição, a aptidão física dos mesmos estão na ordem do dia.
13: Presidente da Comissão Provincial de Árbitros COPAF de Nampula, José Mucarara.
3: De basquetebol para o Desporto Rei, o distrito de Liupo prepara-se para o torneio de futebol. É uma notícia apurada pelo jornalista Calixto Pedro.
19: 2 equipas de futebol da sede distrital de Liupo vão participar de um torneio da modalidade que arranca este fim de semana. O presidente da Associação Distrital de Futebol em Liupo, Critério Malapo, referiu que a prova será estruturada e dividida em fases logísticas para garantir que o campeonato seja competitivo, seguro e atrativo para a comunidade. Critério Malapo avançou que o objetivo é promover e desenvolver a prática desportiva a nível local, unindo as comunidades, fomentando a inclusão social e servindo de base para a descoberta e formação de novos talentos para o futebol naquela divisão administrativa de Nampula.
20: Na verdade, é massificar o desporto, visto que o desporto é saúde, é o convívio que nos une entre nós. Então, acolher, na verdade, os jovens que, obviamente, têm outros a ver. Estamos a falar aqui, jovens, na verdade, que estão a desviar da sua juventude. Então, é para acolher essa juventude no desporto.
19: Critério Malapo, presidente da Associação Distrital de Futebol de Liupo, afirmando que quer dar destaque ao nome do distrito através das competições promovidas pelo seu organismo, ocupando o tempo livre dos jovens com uma atividade física positiva.
3: Termina esta edição do Jornal de Nampula, edição da noite de sexta-feira, 7 de agosto de 2026. Foram notas de destaque deste jornal. Nível de arrecadação de receitas para este ano em Nampula ainda longe do planificado. Cerca de 75,6 milhões de meticais serão investidos na restauração da Reserva Florestal de Ribau em Nampula. Continua o fenômeno de vandalização de sinais de trânsito nas estradas de Nampula. Vitorino Gumbucani e Mamudo Omar despede-se. Boa noite.
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1: Em Moçambique são 19 horas e 16 minutos. 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
6: Da Kirmar Resources, recebemos o presente anúncio de cancelamento e reagendamento das reuniões de consulta pública face à apresentação dos resultados do censo e inventário patrimonial da proposta do projeto da nova mina de Mualad da Kenmar, na província de Nampula. A Kenmar Moma Mining Mauritius Limitada informa ao público em geral e às partes interessadas que a ronda de reuniões de consulta pública para a apresentação dos resultados do censo e inventário patrimonial da proposta do projeto da nova mina de Mualad, anteriormente agendada para decorrer entre os dias 14 e 16 de julho de 2026, foi cancelada. Pelo facto, a Kenmar apresenta as suas sinceras desculpas por quaisquer inconvenientes que esta alteração possa causar. As reuniões de consulta pública serão realizadas nas novas datas, horários e locais que indicaremos dentro de instantes. A Kenmar agradece a compreensão de todos e reforça o seu compromisso com um processo de consulta pública transparente, participativo e em conformidade com a legislação ambiental em vigor na República de Moçambique. Para a elaboração do plano do reassentamento do projeto da mina de Mualad, foi contratada a empresa Coastal Environmental Services Mozambique Limited, que está a elaborar o plano de reassentamento de acordo com o Decreto nº 31/2012, regulamento sobre o processo de reassentamento resultante de atividades econômicas e Diploma Ministerial nº 156/2014. Diretiva técnica do processo de elaboração e implementação dos planos de reassentamento. O projeto proposto irá desencadear o reassentamento econômico em 6 comunidades. De forma a dar continuidade a este processo, a Coastal Environmental Services Mozambique vem por este meio informar ao público e às partes interessadas que pretende realizar mais uma ronda de consultas públicas do plano de reassentamento entre os dias 17 e 20 de agosto de 2026. Esta será a segunda ronda de consultas públicas para as comunidades de Namaize, C, Moholoni, Epuire, Katoa e Nampeia e a primeira ronda de consultas para a comunidade de Pilivili. A reunião com a comunidade de Pilivili decorrerá nas instalações da sede da localidade de Pilivili. As consultas serão realizadas de acordo com o calendário que passaremos a apresentar com o objetivo de apresentar os resultados de censo e inventário patrimonial, os resultados das discussões sobre compensações e terra alternativa para o reassentamento econômico. Comunidade de Namaize C. Data: 17 de agosto de 2026, pelas 14 horas. Comunidade de Moholoni. Data: 18 de agosto de 2026, às 9 horas. Comunidade de Epuire. Data: 18 de agosto de 2026, pelas 14 horas. Comunidade de Katoa. Data: 19 de agosto de 2026, pelas 9 horas. Comunidade de Nampeia. Data: 19 de agosto de 2026, pelas 14 horas. Comunidade de Pilivili. Data: 20 de agosto de 2026, pelas 9 horas. O resumo não técnico do projeto de Mualad está disponível para consulta pelo público nos seguintes endereços: Direção Nacional do Ambiente e Mudanças Climáticas, Cidade de Maputo; Direção Provincial de Desenvolvimento Territorial e Ambiente de Nampula; Secretaria da Administração do Distrito de Moma; Secretaria da Localidade de Pilivili; no site da Coastal Environment Services Moçambique Limitada, http://www.sesnet.co.za/public-documents. Escritores daquele mar em Toputo. Para mais informações, contacte a Coastal Environmental Services pelo telefone 87 80 24 483 ou e-mail i.book@sesnet.co.za. Equipa de Relações Comunitárias de Kenmar, Roda Mabuluco, pelo telefone 84 49 78 054 ou e-mail rmambuluco@kenmarmos.com ou Joana Bilho, pelo telefone 84 71 46 017, e-mail jbilho@kenmarmos.com. Ouvinte, acabamos de apresentar o anúncio de cancelamento e reagendamento das reuniões de consulta pública face à apresentação dos resultados do censo e inventário patrimonial da proposta do projeto da nova mina de Mualad da Kenmar, província de Nampula. Da Kenmar Resources, Nampula.
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5: Amigo 26, em Moçambique são 19h30. 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

0: Boa noite. Em Poçado, em Maputo, o novo governador da província de Gaza e o presidente da República, Daniel Chapo, diz que Alfeu Cunha está proibido de cometer algumas falhas durante o exercício das suas funções.
1: Por isso, sob a vossa direção, senhor governador, a província de Gaza deve contribuir decisivamente para o lançamento dos alicerces para a nossa independência económica, a nossa pátria amada, Moçambique.
0: O Ministério dos Combatentes anuncia encerramento do processo de fixação de pensões para combatentes em todo o país. Cidadão moçambicano Armindo Pacula, condenado esta sexta-feira na África do Sul a uma pena de 25 anos de prisão efetiva pelo envolvimento no homicídio do DJ sul-africano Warwick Stock, conhecido publicamente como DJ Waras. Destaques da presente edição do Jornal da Noite. Elvis Magaia está na sonorização e Cristina Xavier na edição e apresentação. Ótima escuta. O presidente da República desafia o novo governador da província de Gaza a imprimir dinamismo à governação e acelerar o processo de reconstrução das infraestruturas destruídas pelas cheias registradas este ano naquele ponto do país. Daniel Chapo quer igualmente ações criativas para fazer face ao fenómeno climático El Niño que poderá assolar as províncias da zona sul do país. O chefe de Estado, Cláudio Duane, espera mais do novo governante.
2: Presidente da República diz que o novo governador de Gaza, empossado hoje em Maputo, está proibido de cometer falhas durante o exercício das suas funções. Daniel Chapo explica que a experiência profissional de Alfeu Cunha foi determinante para a sua indicação como governador da província de Gaza. O chefe de Estado exigiu, por isso, que a província de Gaza contribua para o alcance da independência económica do país.
1: Mas a sua experiência profissional proíbe-lhe de cometer alguns erros no exercício das funções que hoje assume, daí a confiança dos membros da Assembleia Provincial, que são representantes da população de Gaza. Por isso, sob a vossa direção, senhor governador, a província de Gaza deve contribuir decisivamente para o lançamento dos alicerces para a nossa independência económica, da nossa pátria amada, Moçambique.
2: No discurso que marcou a cerimónia de tomada de posse do novo governador da província de Gaza, o presidente da República sublinhou a necessidade de haver uma boa articulação com os órgãos locais. Daniel Chapo alertou que se esta articulação falhar, será difícil executar a missão de garantir o desenvolvimento para a província de Gaza.
1: Se falhar a articulação com estes e demais órgãos que coabitam na província, a sua missão de impulsionar a implantação dos alicerces para a independência económica na província de Gaza e de Moçambique como um todo, será muito mais difícil, ou, quiçá, impossível.
2: A indicação de Alfeu Cunha ao cargo de governador da província de Gaza resulta da vacatura do cargo na sequência da renúncia de mandato de Margarita Mapanzene Shongo. O presidente da República explicou como é a atuação da nova lei em casos de género.
1: Nestas situações, a lei é clara ao estabelecer que, em caso de incapacidade permanente, renúncia, perda de mandato, demissão ou morte, o governador da província é substituído definitivamente por um membro da Assembleia Provincial indicado pelo partido político, da coligação de partidos políticos ou de grupos de cidadãos eleitos proponentes que obteve maioria de votos. Isto é, não é obrigatoriamente ser a pessoa que segue cabeça de lista na lista do partido vencedor, mas qualquer um que faz parte do partido vencedor.
2: E as primeiras palavras do novo governador de Gaza, após a tomada de posse, foram de fazer um diagnóstico da situação da província.
3: Primeiro temos que fazer algum diagnóstico para percebermos quais são os níveis, a situação concreta em que a nossa província se encontra. Sabemos também que há bem pouco tempo a nossa província foi afetada por cheias, um fenómeno que criou alguns problemas no nível de transitabilidade, agricultura, educação e a saúde, afetou muitos setores. Então teremos que, juntamente com a população de Gaza, parceiros.
2: O novo governador da província de Gaza, Alfeu Cunha, é natural do distrito de Xoque, mestre em Direito Empresarial com especialização em Direito Público.
0: O governador da província de Sofala defende o aperfeiçoamento dos mecanismos de participação dos cidadãos na elaboração, execução e monitoria dos instrumentos de governação. Jornalista Felipe Jorge.
4: Isso, segundo Lourenço Bulha, vai contribuir para uma governação transparente, inclusiva e capaz de responder às necessidades da população. Falando esta sexta-feira na abertura da 19ª sessão plenária do Observatório do Desenvolvimento da Província, Bulha diz ainda que deve haver articulação entre os diferentes intervenientes no processo de desenvolvimento com vista a evitar a duplicação de esforços.
5: A promoção do desenvolvimento socioeconómico sustentável exige de cada um de nós o aperfeiçoamento constante dos nossos sistemas de planificação e orçamentação pública. E é nesta perspectiva que pretendemos assegurar a participação ativa do cidadão na elaboração, execução e monitoria dos instrumentos que moldam o destino da nossa província.
4: Já o secretário de Estado em Sofala, Manuel Rodrigues, sublinha a importância do papel do setor privado, sociedade civil e parceiros de cooperação na promoção do desenvolvimento.
6: É visível o nível de desenvolvimento que a nossa província de Sofala está alcançando dia após dia, que estamos todos unidos pela mesma causa, que é desenvolver a província de Sofala.
4: O secretário de Estado em Sofala, Manuel Rodrigues, discursando na abertura da 19ª sessão plenária do Observatório do Desenvolvimento da Província, uma plataforma que ajuda na planificação e aplicação dos recursos públicos. Felipe Jorge, Beira.
0: E o grupo de parlamentares da Comissão do Plano e Orçamento, que trabalhou nos últimos 7 dias em Nampula, considera que os níveis da arrecadação de receitas naquela província ainda são desafiantes, situando-se atualmente em 47%. Albano Xavier.
7: A brigada chefiada pela vice-presidente da Comissão do Plano e Finanças na Assembleia da República, Cernil de Machanga, falava nesta sexta-feira em Nampula em conferência de imprensa, no final da visita de trabalho de 7 dias a Nampula. Cernil de Machanga disse que, apesar das restrições financeiras que se fazem sentir na província, o governo continua a fazer um esforço no sentido de responder cabalmente às preocupações da população. Questionada sobre quais são as principais fraquezas detectadas ao ponto de Nampula não conseguir alcançar as metas planificadas, a nossa fonte respondeu.
8: Em relação às metas no processo de arrecadação de receitas, a principal questão é que alguns serviços que eram, portanto, ou receitas que eram arrecadadas por via do CEP, Conselho Executivo Provincial, passa, portanto, para os serviços de representação do Estado na província. A nível do setor da agricultura, temos algumas áreas que passam ao processo de arrecadação de receita a ser feitas pelos serviços de representação do Estado. E também a nível do distrito, verificamos em alguns distritos questões ligadas à demora no envio das cadernetas para o processo de cobrança de imposto de reconstrução nacional, e isto também tem contribuído para a baixa arrecadação de receita.
7: A vice-presidente da Comissão do Plano e Finanças na Assembleia da República, Cernil de Machanga. A Comissão do Plano e Orçamento da Assembleia da República trabalhou durante 7 dias nos distritos da Ilha de Moçambique e Mussoril. Albano Xavier, em Nampula.
0: Na província de Tete, 1.750 microempresas beneficiaram até o momento de uma formação no âmbito de ligações económicas para diversificação, denominado Conecta Negócios. Isauro Afonso.
9: Trata-se de um projeto de iniciativa do governo que tem em vista fortalecer a competitividade das micro e pequenas empresas nacionais na sua promoção de integração na cadeia de valor dos grandes empreendimentos. Liderado pelo Ministério das Finanças e coordenado pela Agência de Desenvolvimento do Vale do Zambeze, o projeto visa igualmente fortalecer as micro e pequenas empresas para que estejam em condições de fornecer bens e serviços com padrões de qualidade e volumes aceitáveis, e com a eficiência exigida pelos grandes empreendimentos. A delegada da Agência de Desenvolvimento do Vale do Zambeze, em Tete, que partilhou a informação, explicou que as microempresas foram capacitadas em matérias de empreendedorismo, gestão financeira, inclusão do gênero e marketing digital. Albertina Wamus acrescentou que, após a formação, 20 microempresas capacitadas foram selecionadas para beneficiarem das subvenções, que vão até 1 milhão de meticais, e disse mais.
10: Foi permitido que essas empresas desenvolvessem um plano de negócio e submetessem para verificação, e condicionou na seleção dessas 20 empresas para a nossa província. A ideia é que essas empresas possam melhorar a qualidade dos serviços que podem prestar aos trabalhadores e às empresas que estão envolvidas nos grandes empreendimentos da nossa província. Para além das microempresas, foi lançada também uma janela para financiamento às pequenas e médias empresas. E para a nossa província foram financiadas 8 empresas, num montante de 176 milhões de meticais. E essas empresas atuam essencialmente na área do agronegócio, restauração, transporte, logística, processamento e prestação de serviços.
9: Delegada da Agência de Desenvolvimento do Vale do Zambeze, em Tete, Albertina Wamusi, e os projetos de ligações econômicas para a diversificação Conecta Negócios. Isaura Afonso, em Tete.
0: De Tete, seguimos a Niassa, onde perto de 44 mil habitantes da sede do posto administrativo de Xuta terão acesso à energia elétrica fornecida através da central solar até finais deste ano. Por efeito, já foram concluídos os trabalhos de extensão da linha aos diversos povoados, aguardando-se pela montagem do campo de painéis solares. A reportagem é de Abdul Zacarias.
11: Para o efeito, já foram concluídos os trabalhos de extensão da linha aos diversos povoados, aguardando-se pela montagem do campo de painéis solares. Este trabalho estava paralisado há mais de 2 anos devido a situações de ordem financeira, segundo a governadora do Niassa, Judith Massengela. A chefe do Conselho Executivo Provincial do Niassa informou que o projeto de eletrificação de Xiut vai catapultar o desenvolvimento local em diversos ramos de atividades. Judith Massengela deixou esta garantia esta quinta-feira num comício realizado na sede do posto administrativo de Xiuta, no quadro da governação aberta.
12: Nós temos aqui os postos já implantados, temos baixadas até para algumas casas, e que é um processo que já leva mais de 2 anos. Na semana passada esteve o presidente do Conselho de Administração do FUNAI e garantiu-nos que o processo de eletrificação vai retomar. Não é só esse sistema de Xuta que está nessas condições, mas temos em outros distritos com o mesmo problema e fomos garantidos que vão retomar os trabalhos.
11: Governadora da província do Niassa, Judith Massengela, e os desafios de eletrificação ainda este ano do posto administrativo de Xuta, distrito de Mecanhelas. De Lixinga para Rádio Moçambique, Abdul Zacarias.
0: A Faculdade de Engenharia Agronómica e Florestal da Universidade de Zambeze, na cidade de Mocuba, na Zambézia, graduou esta sexta-feira 94 técnicos superiores. Reporta Jacinto Castiano.
13: São graduados do nível de licenciatura em Economia Agrária, Engenharias Florestal, Zootécnica e Agrária. Tratou-se da 12ª cerimónia de graduação daquela instituição de ensino superior. O secretário de Estado na província da Zambézia, que dirigiu o ato, referiu que o ensino superior deve focar na formação do capital humano capaz de transformar o crescimento social em vários domínios. Avelino Mochini quer dos graduados uma atitude transformadora do país.
14: Nosso país enfrenta desafios de natureza económica, social e ambiental, aos quais se agregam os impactos dos eventos climáticos extremos, da necessidade de geração de emprego para a juventude e modernização da nossa economia.
13: Intervindo no ato, o reitor da Unizambese, Luís Cristóvão, disse que a instituição que dirige tem vindo a trabalhar afincadamente para garantir uma formação superior que dê respostas pragmáticas aos desafios atuais do país, através da colocação no mercado de formados com qualidade necessária em áreas estratégicas.
15: É uma expressão viva de compromisso que assumimos perante o país, de formar profissionais competentes e preparados para assumir funções estratégicas na economia nacional, gerando valor, inovação e progresso, fortalecendo comunidades e impulsionando o desenvolvimento do país.
13: Os graduados dizem-se preparados para prestar seu contributo ao país nas áreas em que se formaram.
16: A sociedade espera de nós mais do que diplomas. Espera soluções que cada um de nós leve adiante a missão de dignificar o saber, respeitar a terra, os animais, os recursos naturais e o povo que dela depende.
13: A representante dos graduados da Unizambese em Mucuba. Dados oficiais indicam que só neste ano foram graduados em diversas instituições de ensino superior na província da Zambésia um total de 2 mil quadros superiores, dos quais 1 mil são mulheres. De Mucuba, Jacinto Castiano.
17: A caminho da 11ª Conferência Nacional de Quadros da Frelimo.
18: Para nós, como MM, é uma grande festa, é um momento de alegria, é uma oportunidade ímpar que a nossa província tem, a nossa cidade de Chimoio tem. Vamos conseguir nos encontrar com outros quadros de outras províncias, com outras mulheres de outras províncias, um momento de rever. É uma festa, porque vamos também discutir assuntos de interesse nacional. Mas também é um momento ímpar, porque vai se consolidar aquilo que o camarada presidente tem estado a fazer, em particular para as mulheres. Ele tem se preocupado em resolver algumas situações que a mulher já pouco entra. Estamos a falar de, por exemplo, fundo pró-mulher. É um fundo que vem alavancar as várias iniciativas das mulheres. Para além disso, vai se tratar muitos outros assuntos para o desenvolvimento da província e do país de uma forma geral.
19: Secretária Provincial da OMM na província de Manica, Rifa Abudu.
17: A caminho da 11ª Conferência Nacional de Quadros da Frelimo.
0: Um membro do Comitê Central da Frelimo, Sérgio Panti, afirmou em TETE que a Conferência Nacional de Quadros do Partido vai discutir o presente e o futuro do país, como a seguir reporta Orlando Canenecas.
20: O membro do Comitê Central da Frelimo, Sérgio Panti, espera que a Conferência Nacional de Quadros do seu partido seja palco ideal para a concepção de ideias tendentes a levar o país a um crescimento cada vez mais aceitável. Sérgio Panti teceu as palavras em TETE no âmbito da Jornada Parlamentar dos Deputados da Assembleia da República pela bancada da Frelimo no círculo eleitoral desta província. Panti disse que, mais do que fortalecer a organização

0: Vamos, e no âmbito do espírito da unidade, crítica unidade, de certeza vamos lá dar as nossas ideias que vão enriquecer as teses para o Congresso e essas teses serão valiosas para o crescimento do nosso país, mas também para o fortalecimento da organização e do funcionamento do nosso partido, que deve continuar de mãos dadas com o nosso povo, tal como é a Frelimo desde que ela foi fundada.
1: Expectativas do deputado da República e membro do Comitê Central da Frelimo, Sérgio Panti, com a realização da Conferência Nacional de Quadros da sua formação partidária. A 11ª Conferência Nacional de Quadros da Frelimo, a ter lugar em Chimoio, está agendada para os dias 21 a 23 de agosto corrente. Da cidade de Tete, Orlando Canenecas.
2: São 9:50, um olhar à atualidade internacional. A Espanha pediu hoje à Itália para levantar as medidas de controlos de fronteiras que adotou após a entrada de mais de 70 mil pessoas na região autónoma de Ceuta na semana passada. Itália reintroduziu, no dia 1 de agosto passado, controlos fronteiriços em portos e aeroportos para passageiros oriundos de Espanha. O primeiro-ministro da Espanha, Pedro Sánchez, entende que a medida tira a dignidade dos espanhóis e, por isso, ameaça tomar medidas proporcionais em relação aos cidadãos que venham da Itália. Subiu para 1.801 o número de mortes causadas pelo vírus do ébola na República Democrática do Congo. O número total de casos confirmados ascendeu para 3.973, quase 3 meses depois do surto detectado no leste do país. Segundo o Ministério da Saúde congolês, a taxa de letalidade está atualmente nos 45,3%. De regresso ao país, o Ministério dos Combatentes anuncia encerramento do processo de fixação de pensões para combatentes em todo o país. Detalhes por Domingos Macalana.
3: E 30 dias é o prazo estabelecido esta sexta-feira para o encerramento deste processo iniciado há cerca de 40 anos no país. Neste momento, mais de 172 mil combatentes, entre veteranos da luta de libertação nacional e da defesa de soberania e democracia, já têm as suas pensões fixadas, e de um universo de cerca de 183 mil combatentes inscritos. A ministra dos combatentes, que anunciou o facto, diz não haver mais espaço para o prolongamento deste processo. O objetivo, segundo Nhelete Mongani, é evitar que haja aproveitamentos por pessoas de má fé e surgimento de combatentes fantasmas. Neste contexto, a ministra dos combatentes orientou aos serviços provinciais dos combatentes a procederem desde já, no prazo estabelecido, à evacuação de todos os processos que reúnam condições de tramitação para a fixação de pensões.
4: A fixação de pensões de combatentes teve o seu início em 1986. Passados 40 anos sobre esta data, os números remanescentes de processos por regularizar já não justificam a manutenção deste exercício como um processo indefinitivamente aberto. Prolongá-lo sem um horizonte temporal definido expõe o setor ao risco de aproveitamento por pessoas de má fé através de candidaturas de pretensiosos combatentes, incluindo casos de combatentes fantasmas. Determino, por isso, que as províncias procedam no prazo improrrogável de um mês à evacuação de todos os processos que reúnam condições de tramitação em estrita observância do disposto no decreto número 53/2020, de 13 de julho, e no decreto número 68/2011, de 30 de dezembro, e que, decorrido esse prazo, declarem o término do processo de tramitação de fixação de pensões.
3: A ministra dos combatentes falava durante a cerimônia de encerramento do 17º Conselho Coordenador da instituição. Durante 2 dias, o evento apreciou, entre outros aspectos, a preparação da Gala Nacional do Combatente, alusivo ao Dia da Vitória e dos 52 anos da assinatura dos Acordos de Lusaka, a assinalarem-se no próximo dia 7 de setembro. A reunião decorreu sob o lema

0: O Ministério dos Combatentes, firme na promoção do bem-estar dos combatentes, paz e unidade nacional. Da Matola, Domingos Macalani.
1: 19 horas e 55 minutos, vão enterrar amanhã no Santuário de Nossa Senhora de Lourdes, em Xanguene, província de Gaza, os restos mortais do cardeal e bispo emérito da diocese de Xai-Xai, Dom Júlio Langa, que morreu última segunda-feira em Maputo, vítima de doença. E o administrador apostólico da diocese de Xai-Xai afirma que Dom Júlio Langa cumpriu com amor a missão de servir a Deus como sacerdote e bispo da Igreja Católica. Rustino Botelha.
2: Dom Francisco Chimoy considera a vida e obra do bispo emérito da diocese de Xai-Xai como homem honesto que sempre esteve pronto para ensinar a palavra de Deus enquanto em vida. Dom Chimoy falava esta sexta-feira na Catedral de Xai-Xai durante a missa do corpo presente que marcou o segundo dia das cerimônias de despedida do cardeal Dom Júlio Duarte Langa, que morreu segunda-feira em Maputo, vítima de doença.
3: Para nós, de fato, essa morte desse cardeal é um legado que nos deixa do empenho, de uma seriedade, de uma honestidade, de uma procura constante de dar o melhor de nós mesmos para que os outros possam aproximar-se de Jesus. Na sua simplicidade, soube entrar em todas as camadas sociais.
2: Paulino Langa, representante da família do Dom Júlio, disse que o cardeal era um homem presente na religião e na família e apela às gerações vindouras para seguirem o seu legado.
4: O Dom Júlio tinha um papel a desempenhar na Igreja que era muito mais importante do que o papel que ele haveria de desempenhar como tio. Entretanto, pouco tempo que eu conseguia arranjar, ele tratava de usar esse tempo para semear na família a semente de fé.
2: E os fiéis católicos em Gaza dizem que o cardeal e bispo emérito da diocese de Xai-Xai sacrificou a sua vida para servir a Deus e ajudar os mais necessitados e destacam alguns dos seus ensinamentos ao serviço da Igreja.
5: José Munda é um homem que sofreu aquilo que eu estava vendo, porque ele fazia muitas distâncias. Era uma pessoa que sabia educar o seu povo.
6: Laurina Gouveia, uma perda irreparável para nós jovens da Catedral. Nós aprendemos muito dele como bispo, como cardeal.
2: Nesta cerimônia de despedida do cardeal e bispo da diocese de Xai-Xai, participaram centenas de crentes da Igreja Católica em Gaza, que prestaram homenagem a Dom Júlio Langa, cujos restos mortais vão enterrar este sábado no Santuário Nossa Senhora de Lourdes, em Xanguene. De Xai-Xai, Rostino Botela.
1: Cidadão moçambicano Armindo Pacula foi hoje condenado a uma pena de 25 anos de prisão efetiva pelo envolvimento no homicídio do DJ sul-africano Warg Stock, conhecido publicamente como DJ Waras, correspondente Eduardo Figurão.
7: Armindo Pacula celebrou um acordo de confissão com o Ministério Público Sul-Africano no Tribunal Superior de Joanesburgo esta sexta-feira. Pacula admitiu ter assassinado o músico a troco de 25 mil randes, o equivalente a cerca de 100 mil meticais. No âmbito deste acordo, o moçambicano declarou-se culpado das acusações de homicídio, posse ilegal de arma de fogo e de munições, bem como de violação da lei de imigração. O porta-voz da Procuradoria Sul-Africana, Mahaboke Mohlatlole, sublinhou que a sentença serve para responsabilizar os autores de crimes violentos. A Procuradoria congratula-se com a condenação e sentença do cidadão moçambicano Armindo Pacula, de 25 anos, a uma pena efetiva de 25 anos de prisão, decretada pelo Tribunal Superior de Joanesburgo. Pacula declarou-se culpado nos termos da lei de processo penal, admitindo que cometeu homicídio mediante pagamento. Esta sentença reafirma o compromisso da Procuradoria em garantir que os autores de crimes violentos e por encomenda sejam responsabilizados, fazendo-se justiça pelas vítimas e pelas suas famílias.
8: For the victims and their families.
7: O crime ocorreu em meados de dezembro do ano passado, em pleno centro da cidade de Joanesburgo. O alegado mandante do crime é o sul-africano Vítor Majola, cujo julgamento no Tribunal Superior de Joanesburgo ficou marcado para o próximo dia 17. Rádio Moçambique, Eduardo Figurão, Joanesburgo.
1: o tempo. As cidades de Tete e Nampula poderão registrar amanhã a temperatura máxima de 29 graus centígrados, seguidas por Inhambane, Beira, Quelimane e Pemba, com 28 graus, Vilanculo, 27, Maputo e Xaxai, 26, Lixinga, 24 e, por último, Chimoio, 23 graus centígrados de temperatura máxima. Ponto final ao Jornal da Noite. Grato pela atenção dispensada. Elvis Magaia esteve na sonorização e Cristina Xavier na edição e apresentação. Boa noite.
9: Em Moçambique são 20 horas.
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9: 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Vamos já seguir nesta noite de 7 de agosto de 2026, sexta-feira. Seguirmos com música até às 20 horas e 55 minutos. Iniciamos com a presença de Zik Nair com o tema Como Não Amar.

São os acordos finais do tema Moarela ni música de Macias Maricoa. Depois de atrás já acompanhámos Estavas Comigo por Interesse, música de Doente Fingos, e ainda Ziknera com o tema Como Não Amar. Agora, depois de ficarmos com esta presença de Macias Maricoa, que está nos seus momentos finais, vamos já seguir, conferirmos Cansei da Filomena Maricoa e ainda Meu Cunhado de Calixto Ferreira.

Esta foi a grande presença do professor Lai e nós seguimos com a Luqui. Depois a Luqui volta a fazer dueto com a Dama Ijan.

acompanhamos aqui os acordes finais do tema Mikurash, música dada ao mesmo Guiana, numa altura em que a cidade de Nampula está a registrar 21 graus Celsius, com céu parcialmente nublado. Amanhã a temperatura máxima prevista é de 29 graus Celsius, com céu limpo, parcialmente nublado.

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0: Carlos Pedro.
1: Amigo Vinci, este é o limite deste período de emissão. Ficam sem as despedidas de Michael César e de João Rossão. Nós voltamos a nos cruzar amanhã a partir das 9 horas e 55 minutos. Para mais um dia de muita informação, emoção e também entretenimento neste canal de rede. E desejo assim ótima continuidade da sua noite de sexta-feira e um bom fim de semana. Fui!

0: A sua atenção às notícias esta hora, apresentadas por Cristina Xavier. Boa noite.
1: Boa noite, Olga da Glória. Boa noite, ouvinte. O Presidente da República diz que o novo governador de Gaza, empossado esta sexta-feira em Maputo, está proibido de cometer algumas falhas durante o exercício das suas funções. Daniel Chapo explica que a experiência profissional de Alfeu Cunha foi determinante para a sua indicação como governador da província de Gaza. O chefe de Estado exigiu, por isso, que a província contribua para o alcance da independência econômica do país.
2: Mas a sua experiência profissional proíbem-lhe de cometer alguns erros no exercício das funções que hoje assume, daí a confiança dos membros da Assembleia Provincial, que são representantes da população de Gaza. Por isso, sob a vossa direção, Sr. Governador, a província de Gaza deve contribuir decisivamente para o lançamento dos alicerces para a nossa independência económica, a nossa pátria amada, Moçambique.
1: No discurso que marcou a cerimónia de tomada de posse do novo governador da província de Gaza, o Presidente da República sublinhou a necessidade de haver uma boa articulação com os órgãos locais. O secretário de Estado na cidade de Maputo reconhece que a escassez de financiamento e investimento na capital do país dificulta a prestação de serviços públicos à população. O posicionamento foi assumido esta sexta-feira durante a sessão de balanço da missão de acompanhamento e avaliação da Comissão do Plano e Orçamento da Assembleia da República. Segundo Vicente Joaquim, a cidade enfrenta limitações financeiras e organizacionais que comprometem o funcionamento de vários setores da administração pública.
3: A componente de investimento para nós é de extrema importância para conseguirmos trabalhar. Então queremos fazer este apelo para, mais uma vez, a Comissão do Plano e Orçamento ajudar-nos na forma como é que nos próximos anos a cidade de Maputo deva merecer o orçamento de investimento, senão nós não estamos a fazer o trabalho como deve ser, mesmo porque os recursos sabemos que são escassos, mas nessas condições fica muito difícil trabalhar.
1: A missão decorreu entre os dias 5 e 7 de agosto corrente e teve como objetivo avaliar a execução do plano económico e social e orçamento do Estado referente ao primeiro semestre de 2026. O Serviço Nacional de Investigação Criminal diz ter abortado na última quinta-feira uma alegada tentativa de rapto na província de Maputo, que culminou com a detenção de 3 cidadãos moçambicanos. A informação foi avançada esta sexta-feira pela porta-voz do CERNIC na província de Maputo, Sheila Manjate, em conferência de imprensa conjunta das direções do CERNIC da província e da cidade de Maputo. A conferência de imprensa serviu igualmente para apresentar um cidadão indiciado pelos crimes de ofensa à honra do Presidente da República e de outras entidades, bem como de incitamento à desobediência coletiva. O administrador apostólico da Diocese de Xai-Xai afirma que o cardeal Dom Júlio Langa cumpriu com amor a missão de servir a Deus como sacerdote e bispo da Igreja Católica. Dom Francisco Chimoi considera o bispo emérito da Diocese de Xai-Xai como homem honesto que sempre esteve pronto para ensinar a palavra de Deus. Dom Chimoi falava esta sexta-feira na Sé Catedral de Xai-Xai durante a missa do corpo presente, que marcou o segundo dia das cerimónias de despedida do cardeal Dom Júlio Langa, que morreu segunda-feira em Maputo, vítima de doença.
4: Para nós, de fato, essa morte desse cardeal é um legado que nos deixa do empenho, de uma seriedade, de uma honestidade, de uma procura constante de dar o melhor de nós mesmos para que os outros possam aproximar-se de Jesus. Na sua simplicidade, soube entrar em todas as camadas sociais.
1: Os restos mortais do cardeal e bispo emérito da Diocese de Xai-Xai, Dom Júlio Langa, vão enterrar este sábado no Santuário de Nossa Senhora de Lourdes, em Xonguane, província de Gaza. No estrangeiro, a Arábia Saudita, o Paquistão e Turquia assinaram esta sexta-feira, em Meca, um acordo de cooperação militar para a defesa mútua dos seus territórios. O documento não detalha o alcance dos compromissos assumidos por cada um dos países representados, deixando claro apenas a união para a segurança coletiva e promoção da paz, segurança e estabilidade no Médio Oriente. o tempo. As cidades de Tetinampula poderão registrar este sábado a temperatura máxima de 29 graus centígrados, seguidas por Inhambane, Beira Quelimane e Pemba com 28 graus. Vilanculo, 27, Maputo e Xai-Xai, 26, Lixinga, 24 e, por último, Chimoio, 23 graus centígrados de temperatura máxima. Apresentamos as notícias a esta hora, às próximas às 22 horas.

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5: Amigo ouvinte, acompanhe as notícias a seguir apresentadas por Cristina Xavier. Cristina, boa noite.
6: Boa noite, Sérgio Guissamulo. Boa noite, ouvinte. O Presidente da República diz que o novo governador de Gaza, empossado esta sexta-feira em Maputo, está proibido de cometer algumas falhas durante o exercício das suas funções. Daniel Chapo explica que a experiência profissional de Alfeu Cunha foi determinante para a sua indicação como governador da província de Gaza. O chefe de Estado exigiu, por isso, que a província contribua para o alcance da independência econômica do país.
7: Mas a sua experiência profissional proíbem-lhe de cometer alguns erros no exercício das funções que hoje assume, daí a confiança dos membros da Assembleia Provincial, que são representantes da população de Gaza. Por isso, sob a vossa direção, Sr. Governador, a província de Gaza deve contribuir decisivamente para o lançamento dos alicerces para a nossa independência econômica, da nossa pátria amada, Moçambique.
6: No discurso que marcou a cerimônia de tomada de posse do novo governador da província de Gaza, o presidente da República sublinhou a necessidade de haver uma boa articulação com os órgãos locais. O secretário de Estado na cidade de Maputo reconhece que a escassez de financiamento e investimento na capital do país dificulta a prestação de serviços públicos à população. O posicionamento foi assumido esta sexta-feira durante a sessão de balanço da missão de acompanhamento e avaliação da Comissão do Plano e Orçamento da Assembleia da República. Segundo Vicente Joaquim, a cidade enfrenta limitações financeiras e organizacionais que comprometem o funcionamento de vários setores da administração pública.
8: A componente de investimento para nós é de extrema importância para conseguirmos trabalhar. Então queremos fazer este apelo para, mais uma vez, a Comissão do Plano e Orçamento ajudar-nos na forma como é que nos próximos anos a cidade de Maputo deva merecer o orçamento de investimento, senão nós não estamos a fazer o trabalho como deve ser, mesmo porque os recursos sabemos que são escassos, mas nessas condições fica muito difícil trabalhar.
6: A missão decorreu entre os dias 5 e 7 de agosto corrente e teve como objetivo avaliar a execução do plano económico e social e orçamento do Estado referente ao primeiro semestre de 2026. O Serviço Nacional de Investigação Criminal diz ter abortado na última quinta-feira uma alegada tentativa de rapto na província de Maputo, que culminou com a detenção de 3 cidadãos moçambicanos. A informação foi avançada esta sexta-feira pela porta-voz do CERNIC na província de Maputo, Sheila Manjate, em conferência de imprensa conjunta das direções do CERNIC da província e da cidade de Maputo. A conferência de imprensa serviu igualmente para apresentar um cidadão indiciado pelos crimes de ofensa à honra do Presidente da República e de outras entidades, bem como de incitamento à desobediência coletiva. O administrador apostólico da Diocese de Xai-Xai afirma que o cardeal Dom Júlio Langa cumpriu com amor a missão de servir a Deus como sacerdote e bispo da Igreja Católica. Dom Francisco Chimoi considera o bispo emérito da Diocese de Xai-Xai como um homem honesto que sempre esteve pronto para ensinar a palavra de Deus. Dom Chimoi falava esta sexta-feira na Sé Catedral de Xai-Xai durante a missa do corpo presente, que marcou o segundo dia das cerimônias de despedida do cardeal Dom Júlio Langa, que morreu segunda-feira em Maputo, vítima de doença.
9: Para nós, de fato, essa morte desse cardeal é um legado que nos deixa do empenho, de uma seriedade, de uma honestidade, de uma procura constante de dar o melhor de nós mesmos para que os outros possam aproximar-se de Jesus. Na sua simplicidade, soube entrar em todas as camadas sociais.
6: Os restos mortais do cardeal e bispo emérito da Diocese de Xai-Xai, Dom Júlio Langa, vão enterrar este sábado no Santuário de Nossa Senhora de Lourdes, em Xonguan, província de Gaza. No estrangeiro, a Arábia Saudita, o Paquistão e Turquia assinaram esta sexta-feira, em Meca, um acordo de cooperação militar para a defesa mútua dos seus territórios. O documento não detalha o alcance dos compromissos assumidos por cada um dos países representados, deixando claro apenas a união para a segurança coletiva e promoção da paz, segurança e estabilidade no Médio Oriente. O tempo. As cidades de Tete e Nampula poderão registrar este sábado a temperatura máxima de 29 graus centígrados, seguidas por Inhambane, Beira Quelimane e Pemba com 28 graus. Vilanculo, 27, Maputo e Xai-Xai, 26, Lixinga, 24 e, por último, Chimoio, 23 graus centígrados de temperatura máxima. Apresentamos as notícias a esta hora, as próximas às 23 horas e 30 minutos, inseridas no último jornal.
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0: Pierre, ao cativo a 23 horas. Quando o Avorian leitou, pegou o último jornal. Boa noite.
1: A seguir, conheça os tópicos do último jornal apresentados por Mohamed Jane. Mohamed, boa noite.
2: Sérgio Guissamuli, ouvinte, boa noite. Presidente da República insta o novo governador de Gaza, hoje empossado, a imprimir mais dinâmica na sua governação para o desenvolvimento econômico e social da província e do país. Secretário de Estado na cidade de Maputo reconhece que a escassez de financiamento e investimento na capital do país dificulta a prestação efetiva de serviços públicos à população. No estrangeiro, grupo estatal ucraniano Naftogaz anunciou hoje que 7 instalações de produção de derivados de petróleo e de gás da sua subsidiária foram bombardeadas pela Rússia no leste do país. São tópicos do último jornal. Eu volto às 23 horas e 30 minutos para desenvolver estes e outros assuntos. Até já.
1: Até já, Mohamed Jane, com as linhas fortes que marcam a edição desta sexta-feira do último jornal.
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0: Tisisa Antônio Handel Notabulasa, Madme Batani, Pagati, 23 horas e 30 minutos. Quando a Rúria Lais Candi aparece o último jornal no Pentágono Muniwa, Gaia. A Quiri Lolo, disse para a Rúria Lais, vamos colocar o delegado.

0: Entretanto, Piero Gatti vai repassar o último jornal. Boa noite.
1: Boa noite, bem-vindo ao último jornal. Destaques para esta edição: o presidente da República insta o novo governador de Gaza, hoje empossado, a imprimir mais dinâmica na sua governação para o desenvolvimento económico e social da província e do país. Secretário de Estado na cidade de Maputo reconhece que a escassez de financiamento e investimento na capital do país dificulta a prestação efetiva de serviços públicos à população. No estrangeiro, o grupo estatal ucraniano Naftogaz anunciou hoje que 7 instalações de produção de derivados de petróleo e de gás da sua subsidiária foram bombardeadas pela Rússia no leste do país. Acompanhe já a seguir os desenvolvimentos destes e outros assuntos nesta edição do último jornal de sexta-feira, início de mais um fim de semana. Na sua companhia, Elvis Magaia na sonorização e Mohamed Gianni na edição e apresentação. Fique conosco. Último jornal: presidente da República insta o novo governador de Gaza, hoje empossado, a imprimir mais dinâmica na sua governação para o desenvolvimento económico e social da província e do país. A indicação de Alfeu Kuna ao cargo de governador da província de Gaza resulta da vacatura do cargo na sequência da renúncia de mandato de Margarida Mapanzen Chongo. Os pormenores para o Cláudio Duane.
2: Presidente da República diz que o novo governador de Gaza, empossado hoje em Maputo, está proibido de cometer falhas durante o exercício das suas funções. Daniel Chapo explica que a experiência profissional de Alfeu Kuna foi determinante para a sua indicação como governador da província de Gaza. O chefe de Estado exigiu, por isso, que a província de Gaza contribua para o alcance da independência económica do país.
3: Mas a sua experiência profissional proíbe-lhe de cometer alguns erros no exercício das funções que hoje assume. Daí a confiança dos membros da Assembleia Provincial, que são representantes da população de Gaza. Por isso, sob a vossa direção, Sr. Governador, a província de Gaza deve contribuir decisivamente para o lançamento dos alicerces para a nossa independência económica, da nossa pátria amada, Moçambique.
2: No discurso que marcou a cerimónia de tomada de posse do novo governador da província de Gaza, o presidente da República sublinhou a necessidade de haver uma boa articulação com os órgãos locais. Daniel Chapo alertou que, se esta articulação falhar, será difícil executar a missão de garantir o desenvolvimento para a província de Gaza.
3: Se falhar a articulação com estes e demais órgãos que coabitam na província, a sua missão de impulsionar a implantação dos alicerces para a independência económica na província de Gaza e de Moçambique como um todo, será muito mais difícil, ou, quiçá, impossível.
2: A indicação de Alfeu Kuna ao cargo de governador da província de Gaza resulta da vacatura do cargo na sequência da renúncia de mandato de Margarida Mapanzen Chongo. E as primeiras palavras do novo governador de Gaza, após a tomada de posse, foram de fazer um diagnóstico da situação da província.
4: Primeiro temos que fazer algum diagnóstico para percebermos quais são os níveis, a situação concreta em que a nossa província se encontra. Sabemos também que há bem pouco tempo a nossa província foi afetada por cheias, um fenómeno que criou alguns problemas do nível de transitabilidade, agricultura, educação, a saúde, afetou muitos setores. Então teremos que, juntamente com a população de Gaza, parceiros.
2: O novo governador da província de Gaza, Alfeu Kuna, é natural do distrito de Xokwe, mestre em direito empresarial com especialização em direito público.
1: Presidente da República insta o novo governador de Gaza, hoje empossado, a imprimir mais dinâmica na sua governação para o desenvolvimento econômico e social da província e do país. Enquanto isso, o secretário de Estado na cidade de Maputo reconhece que a escassez de financiamento e investimento na capital do país dificulta a prestação efetiva de serviços públicos à população. O posicionamento foi assumido esta sexta-feira durante a sessão de balanço da missão de acompanhamento e avaliação da Comissão do Plano e o Orçamento da Assembleia da República. Lídia Langa.
5: A missão decorreu entre os dias 5 e 7 de agosto e teve como objetivo avaliar a execução do Plano Económico e Social e o Orçamento do Estado referente ao primeiro semestre de 2026. Segundo Vicente Joaquim, a cidade enfrenta limitações financeiras e organizacionais que comprometem o funcionamento de vários setores da administração pública.
6: A componente de investimento para nós é de extrema importância para conseguirmos trabalhar. Então, queremos fazer este apelo para, mais uma vez, a Comissão do Plano e Orçamento ajudar-nos na forma como é que, nos próximos anos, a cidade de Maputo deva merecer o orçamento de investimento, senão nós não estamos a fazer o trabalho como deve ser, mesmo porque os recursos sabemos que são escassos, mas nessas condições fica muito difícil trabalhar.
5: No encontro, o relator da Comissão do Plano e Orçamento, o deputado Ângelo Natalino, apresentou as principais conclusões da missão de fiscalização. Entre as conclusões constam os impactos das chuvas e inundações, limitações na execução orçamental e dificuldades no financiamento dos programas de proteção social.
7: As constatações recolhidas evidenciam problemas de natureza estrutural, nomeadamente na disponibilização atempada de recursos financeiros, na cobertura dos serviços sociais básicos e nas infraestruturas que se repetem de forma transversal, reforçando a urgência da sua resolução articulada entre um nível central.
5: Entre as recomendações, a Comissão defende a regularização das dívidas a fornecedores, maior disponibilidade de recursos para investimento e o reforço das infraestruturas de drenagem. O relatório recomenda ainda mais apoio aos produtores afetados pelas intempéries e o funcionamento dos serviços sociais básicos.
1: Secretário de Estado na cidade de Maputo reconhece que a escassez de financiamento e investimento na capital do país dificulta a prestação efetiva de serviços públicos à população. O posicionamento foi assumido esta sexta-feira durante a sessão de balanço da missão de acompanhamento e avaliação da Comissão do Plano e Orçamento da Assembleia da República. Saímos para Nampula, onde um grupo de parlamentares da Comissão do Plano e Orçamento, que trabalhou nos últimos 7 dias na província, considera que os níveis de arrecadação de receitas são desafiantes, situando-se atualmente em 47%. Albano Xavier.
8: A brigada chefiada pela vice-presidente da Comissão do Plano e Finanças na Assembleia da República, Cernil de Machanga, falava nesta sexta-feira em Nampula em conferência de imprensa, no final da visita de trabalho de 7 dias a Nampula. Cernil de Machanga disse que, apesar das restrições financeiras que se fazem sentir na província, o governo continua a fazer um esforço no sentido de responder cabalmente às preocupações da população. Questionada sobre quais são as principais fraquezas detectadas ao ponto de Nampula não conseguir alcançar as metas planificadas, a nossa fonte respondeu.
9: Em relação às metas no processo de arrecadação de receitas, a principal questão é que alguns serviços que eram, portanto, ou receitas que eram arrecadadas por via do CEP, Conselho Executivo Provincial, passa, portanto, para os serviços de representação do Estado na província. A nível do setor da agricultura, temos algumas áreas que passam o processo de arrecadação de receita a ser feitas pelos serviços de representação do Estado. E também, a nível do distrito, verificamos em alguns distritos questões ligadas à demora no envio das cadernetas para o processo de cobrança de imposto de reconstrução nacional, e isto também tem contribuído para a baixa arrecadação de receita.
8: A vice-presidente da Comissão do Plano e Finanças na Assembleia da República, Cernil de Machanga. A Comissão do Plano e Orçamento da Assembleia da República trabalhou durante 7 dias nos distritos da Ilha de Moçambique e Mussoril. Albano Xavier, em Nampula.
1: No ar, o último jornal. A presidente da Assembleia da República, Margarida Talapa, diz que o país tem interesse em reforçar a cooperação com a Organização Médicos Sem Fronteiras para responder à crise humanitária na região. O interesse foi manifestado esta quinta-feira após uma audiência concedida à Organização Humanitária em Moçambique pela presidente do Parlamento, Jeremias Mondlane.
10: Margarida Talapa manifestou ainda apoio e abertura em trabalhar com a organização na melhoria da legislação atinente à saúde. Detalhes com o porta-voz da Assembleia da República, Aurel Chemane.
11: Nesta audiência, a Presidente da Assembleia da República manifestou total apoio, abertura, a trabalhar com a Médicos Sem Fronteira, naquilo que for necessário, mormente na melhoria da legislação da legislação pertinente à saúde e à saúde, e bem como uma vez que a saúde é um bem e um direito constitucional, a Assembleia da República no seu turno mostra-se aberto para promover todo o trabalho que for necessário a bem do trabalho das organizações não governamentais, em particular a Médicos Sem Fronteiras.
10: No encontro, o coordenador das operações na Organização Médicos Sem Fronteiras, em Moçambique, Benjamin Nyanombe, apresentou um balanço crítico das intervenções no terreno, sobretudo na assistência médica e apoio psicológico aos deslocados em Mocimba da Praia e Macomia, na província de Cabo Delgado.
12: Nós, neste momento, temos os projetos no distrito de Macomia, no Mocimba da Praia. Quanto às emergências, como nós somos Médicos Sem Fronteira, não temos fronteira, porque estamos sempre em oportunidade de responder onde tiver emergência, independentemente das nossas capacidades.
10: Coordenador de operações na Organização Médicos Sem Fronteiras, em Moçambique, Benjamin Nyanombe.
1: Presidente da Assembleia da República, Margarida Talapa, diz que o país tem interesse em reforçar a cooperação com a Organização Médicos Sem Fronteiras para responder à crise humanitária na região. Um trabalho de Jeremias Mondlane, da nossa redação central. Seguimos com mais informação. Ministério dos Combatentes anuncia encerramento do processo de fixação de pensões para combatentes em todo o país. Os desenvolvimentos desta notícia por Domingos Macalane.
13: E 30 dias é o prazo estabelecido esta sexta-feira para o encerramento deste processo iniciado há cerca de 40 anos no país. Neste momento, mais de 172 mil combatentes, entre veteranos da luta de libertação nacional e da defesa de soberania e democracia, já têm suas pensões fixadas, e de um universo de cerca de 183 mil combatentes inscritos. A ministra dos combatentes, que anunciou o facto, diz não haver mais espaço para o prolongamento deste processo. O objetivo, segundo Nhelete Mongani, é evitar que haja aproveitamentos por pessoas de má fé e surgimento de combatentes fantasmas. Neste contexto, a ministra dos combatentes orientou aos serviços provinciais dos combatentes a procederem desde já, no prazo estabelecido, à evacuação de todos os processos que reúnam condições de tramitação para a fixação de pensões.
14: A fixação de pensões de combatentes teve o seu início em 1986. Passados 40 anos sobre esta data, os números remanescentes de processos por regularizar já não justificam a manutenção deste exercício como um processo indefinitivamente aberto. Prolongá-lo sem um horizonte temporal definido expõe o setor ao risco de aproveitamento por pessoas de má fé através de candidaturas de pretensores combatentes, incluindo casos de combatentes fantasmas. Determino, por isso, que as províncias procedam no prazo improrrogável de um mês à evacuação de todos os processos que reúnam condições de tramitação em estrita observância do disposto do decreto número 53/2020, de 13 de julho, e no decreto número 68/2011, de 30 de dezembro, e que, decorrido esse prazo, declarem o término do processo de tramitação de fixação de pensões.
13: A ministra dos combatentes falava durante a cerimónia de encerramento do 17º Conselho Coordenador da instituição. Durante dois dias, o evento apreciou, entre outros aspectos, a preparação da Gala Nacional do Combatente, alusivo ao Dia da Vitória e dos 52 anos da assinatura dos Acordos de Lusaka, a assinalarem-se no próximo dia 7 de setembro. A reunião decorreu sob o lema Ministério dos Combatentes, firme na promoção do bem-estar dos combatentes, paz e unidade nacional. Damatola, Domingos Macalani.
1: Saímos para a província do Niassa, onde o Gabinete Central de Combate à Corrupção reforça os seus mecanismos para travar casos de corrupção envolvendo funcionários do Estado. Pinto Catau, em Lixinga.
15: A província de Niassa continua a registrar elevados índices de gestores públicos que se envolvem em atos de corrupção. A venda de vagas para o ingresso na função pública, a simulação de contratos de prestação de serviços e bens, desvio e má aplicação de fundos do erário público são algumas dentre várias práticas lesivas ao Estado. As constatações são da diretora do Gabinete Central de Combate à Corrupção, Glória Adamo, que afirma ser preocupante o nível de sofisticação de esquema de saque do erário público na província. Segundo Glória Adamo, estas práticas conduzem ao descontentamento dos cidadãos que manifestam a falta de confiança e descrédito às instituições públicas. O posicionamento foi apresentado num encontro com gestores públicos de vários níveis, que serviu igualmente para a chamada de atenção aos protagonistas destas práticas. Glória Adamo declarou tolerância zero a práticas de corrupção na província e no país em geral e promete o fim da impunidade a todos que pautaram por este caminho.
16: Continuamos com problemas na gestão das receitas próprias das instituições públicas. Nós, quando recebemos as receitas, não os canalizamos, ficam conosco. Os que recebem fundos para gerir, gerem à sua maneira, para o seu proveito, forjar um processo de conta, buscar faturas que não existem, juntar documentos que não existem, celebrar contratos fictícios para fazer de contas que nós executamos em benefício da instituição, quando os fundos não foram destinados para esse efeito.
15: Diretora do Gabinete Central de Combate à Corrupção, Glória Adamo, destacou que ninguém é intocável enquanto estiver em frente dos destinos da instituição. Entretanto, Glória Adamo pede a colaboração de todos os cidadãos de boa fé na luta contra a corrupção, crime que retarda o desenvolvimento do país. De Lixinga, Pinto Catawa.
1: Dos estúdios centrais em Maputo, transmitimos o último jornal, um breve olhar às notícias nacionais. O presidente da República afirma que a morte do jornalista António Zacarias constituiu uma perda para a comunicação social. Em mensagem de condolências, o chefe do Estado destaca o contributo de António Zacarias para o exercício da profissão jornalística e para o fortalecimento da comunicação social. Em Moçambique, o chefe do Estado manifesta solidariedade à família neste momento de dor e pesar, desejando que encontre conforto e força para enfrentar esta irreparável perda. E o Sindicato Nacional de Jornalistas diz que a morte do jornalista António Zacarias deixa um grande vazio na classe jornalística do país e da província de Inhambane em particular. Em comunicado, o SNJ afirma ter sido com profunda tristeza que recebeu a notícia do desaparecimento físico do jornalista António Zacarias, correspondente do Magazine Independente e membro do SNJ há mais de 20 anos. O administrador apostólico da Diocese de Xaxai afirma que o cardeal Dom Júlio Duarte Langa cumpriu com amor a missão de servir a Deus como sacerdote e bispo da Igreja Católica. Dom Francisco Chimoio considera o bispo emérito da Diocese de Xaxai como homem honesto que sempre esteve pronto para ensinar a palavra de Deus. Dom Chimoio falava esta sexta-feira na Sé Catedral de Xaxai durante a missa do corpo presente, que marcou o segundo dia das cerimônias de despedida do cardeal Dom Júlio Duarte Langa, que morreu segunda-feira em Maputo, vítima de doença. Os restos mortais do cardeal e bispo emérito da Diocese de Xaxai, Dom Júlio Langa, vão a enterrar este sábado no Santuário da Nossa Senhora de Lourdes, em Xongwene, província de Gaza. Último jornal, voltamos com os apontamentos de reportagem. O distrito de Macosa, em Manica, prevê aumentar a cobertura de abastecimento de água de 50% para cerca de 70% ainda este ano, com a entrada em funcionamento de 8 novos sistemas de abastecimento atualmente em implementação. Daniel Oliveira.
17: A informação foi avançada pelo administrador de Macosa, que explica que a iniciativa surge no âmbito dos esforços para melhorar o acesso à água potável, sobretudo nas comunidades que ainda dependem de fontes precárias. Em Macosa vão decorrer este ano obras de construção de 8 sistemas de abastecimento de água, 2 dos quais nas unidades sanitárias de Nhampendeka e Tropa, enquanto os restantes serão distribuídos por localidades com escassez de água potável. Albano Muyambo explicou que 5 dos 8 sistemas de abastecimento de água já estão em fase de execução, estando prevista a conclusão das obras até ao final deste ano.
18: Esses sistemas já iniciaram as obras, mas já tem água. O trabalho que está sendo feito agora é de equipar por todos os componentes e canalizar para a sede da localidade, a unidade sanitária e na escola. Se serem concluídos esses sistemas, teremos a nível do distrito o número de 11 sistemas de abastecimento de água. Como são vários parceiros, o orçamento que recebemos são de dois sistemas, que é de Nhampendeka e Tropa, que são avaliados de 5 milhões de meticais. Então, outros são no âmbito de Delpage, e Delpage é aquela faseada. Inicia uma parte, depois termina outra parte. Até. Temos certeza que poderemos aproximar a 70% de cobertura.
17: Com um universo populacional estimado em cerca de 58 mil habitantes, o distrito de Macossa prevê elevar a cobertura da rede de abastecimento de água de 50% para 70%. De Chimoio, Daniel Oliveira.
1: O presidente da Assembleia Provincial de Gaza, José Zambi, apela aos produtores da província para apostarem em culturas tolerantes à seca para mitigar os efeitos do fenômeno El Niño. Rogério Madeda, em Xaxai.
19: José Zambi diz que através de práticas agrícolas de resiliência, os camponeses podem produzir alimentos, mesmo em cenário de escassez da chuva, nos próximos meses. O presidente da Assembleia Provincial de Gaza deixou esta recomendação esta quinta-feira, em Xaxai, no término da segunda sessão extraordinária do órgão

0: Nacional de Meteorologia, o fenômeno El Niño poderá provocar seca severa, sobretudo nos distritos do norte de Gaza. Rogério Maded, em Xai-Xai.
1: A caminho da 11ª Conferência Nacional de Quadros da Frelimo.
2: Para nós, como MM, é uma grande festa, é um momento de alegria, é uma oportunidade ímpar que a nossa província tem, a nossa cidade de Chimoio tem. Vamos conseguir nos encontrar com outros quadros de outras províncias, com outras mulheres de outras províncias, um momento de rever. É uma festa, porque vamos também discutir assuntos de interesse nacional. Mas também é um momento ímpar, porque vai se consolidar aquilo que o camarada presidente tem estado a fazer, em particular para as mulheres. Ele tem se preocupado em resolver algumas situações que a mulher lhe apoquenta. Estamos a falar de, por exemplo, fundo pró-mulher. É um fundo que vem alavancar as várias iniciativas das mulheres. Para além disso, vai se tratar muitos outros assuntos para o desenvolvimento da província e do país de uma forma geral.
3: Secretária Provincial da OMM na província de Manica, Rifa Abudu.
1: A caminho da 11ª Conferência Nacional de Quadros da Frelimo.
4: O primeiro secretário do Comitê Provincial da Frelimo em Maputo insta os quadros da sua formação política a trabalharem de forma permanente nas bases, visando garantir rápida resposta às preocupações das comunidades. Carlos Zavala falava hoje na abertura da 8ª sessão ordinária do partido, a nível provincial, uma reunião que vai debater a vida política, social e económica. Rigoberto Chissano.
5: O primeiro secretário da Frelimo em Maputo desafiou igualmente aos membros dos Conselhos Executivo e de Representação de Estado a trabalhar para o cumprimento das metas do quinquênio, com enfoque nas preocupações da juventude, o garante do futuro do país.
6: Esta sessão realiza-se no contexto que exige de cada um de nós maior sentido de responsabilidade, disciplina, unidade, dedicação. O partido espera dos seus quadros capacidade de mobilização das populações, aproximação com a comunidade, portidão na resolução das preocupações da população e firme compromisso com a consolidação da paz, da estabilidade e do desenvolvimento sustentável da nossa província. Durante o nosso trabalho, seremos chamados a refletir sobre questões fundamentais ligadas ao funcionamento da estrutura do partido, ao reforço da organização interna, ao acompanhamento da implementação dos programas de governação, ao fortalecimento da dinamização da produção, à promoção de emprego para a juventude, ao empoderamento da mulher, ao combate à pobreza e à conciliação da comunidade nacional. Devemos igualmente reforçar o nosso compromisso com a implementação das orientações emanadas dos órgãos centrais do partido, trabalhando em estreita ligação com as populações, ouvindo as suas preocupações e transformando em ações concretas e promova o desenvolvimento inclusivo e sustentável às nossas populações.
5: A reunião do Comitê Provincial conta igualmente com a presença do chefe adjunto da Brigada Central de Apoio e Assistência à Província de Maputo, Feliz Silvia. Rigoberto Chissano, da Autarquia da Matola.
4: Último jornal, nos momentos finais, um breve olhar à atualidade internacional. Notícias que nos chegam da África do Sul indicam que o cidadão moçambicano Armindo Pakula foi condenado a uma pena de 25 anos de prisão efetiva pelo envolvimento no homicídio do DJ sul-africano Werick Stock, conhecido publicamente como DJ Waras. Armindo Pakula celebrou um acordo de confissão com o Ministério Público sul-africano no Tribunal Superior de Joanesburgo. Os pormenores por Eduardo Figurão, correspondente da Rádio Moçambique em Joanesburgo.
7: A Pakula admitiu ter assassinado o músico a troco de 25 mil randes, o equivalente a cerca de 100 mil meticais. No âmbito deste acordo, o moçambicano declarou-se culpado das acusações de homicídio, posse ilegal de arma de fogo e de munições, bem como de violação da lei de imigração. O porta-voz da Procuradoria Sul-Africana, Mahaboke Mohlakhole, sublinhou que a sentença serve para responsabilizar os autores de crimes violentos. A Procuradoria congratula-se com a condenação e sentença do cidadão moçambicano Armindo Pakula.

0: pula de 25 anos a uma pena efetiva de 25 anos de prisão decretada pelo Tribunal Superior de Joanesburgo. Pakula declarou-se culpado nos termos da lei de processo penal, admitindo que cometeu homicídio mediante pagamento. Esta sentença reafirma o compromisso da Procuradoria em garantir que os autores de crimes violentos e por encomenda sejam responsabilizados, fazendo-se justiça pelas vítimas e pelas suas famílias. O crime ocorreu em meados de dezembro do ano passado, em pleno centro da cidade de Joanesburgo. O alegado mandante do crime é o sul-africano Victor Majola, cujo julgamento no Tribunal Superior de Joanesburgo ficou marcado para o próximo dia 17. Rádio Moçambique, Eduardo Figurão, Joanesburgo.
1: O grupo estatal ucraniano Naftogaz indicou hoje que 7 instalações relacionadas com a produção de derivados de petróleo e de gás da sua subsidiária foram bombardeadas pela Rússia no leste do país. Foram destruídos equipamentos essenciais para as operações da empresa, o que levou ao encerramento de várias instalações e à perda de volumes de produção significativos, acrescentou o grupo na plataforma digital Telegram, sem fornecer mais pormenores. Saímos com o tempo. As cidades de Tete e Nampula podem chegar amanhã aos 29 graus centígrados de temperatura máxima, seguidas por Inhambane, Beira, Quelimane e Pemba com 28 graus, Vila Ankulo 27, Maputo e Xaxai 26, Lixinga 24 e, por fim, Chimoio 23 graus centígrados de temperatura máxima. É o ponto final do último jornal, edição de sexta-feira. Despedem-se Elvis Magaia na sonorização e Mohamed Gianni na edição e apresentação. Boa noite e bom fim de semana.
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3: Em Moçambique, precisamente 0 hora.
4: Estamos a consolidar os nossos corredores de desenvolvimento com plataformas de integração regional, plataformas de comércio e competitividade. No corredor de Nacala, estamos a preparar e a mobilizar investimentos de grande dimensão para reforçar a capacidade logística e produtiva daquela região. No corredor da Beira, avançamos com a melhoria dos acessos ao Porto da Beira, construção de novo cais, o desenvolvimento da base logística no Dondo e a implementação de uma fronteira de paragem única em Machipanda, para facilitar a circulação de pessoas e mercadorias entre Moçambique, Zimbábue e outros países do Interland. No corredor de Maputo, estão em curso e em preparação investimentos relevantes no porto de Maputo e nas ligações logísticas, incluindo a ampliação da EN4, novos acessos portuários e a perspectiva de uma fronteira de paragem única em Ressano Garcia, reforçando a ligação económica entre Moçambique e a África do Sul.
5: Presidente da República, Daniel Chapo.
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